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1: Olá, amigos, que Deus abençoe o seu dia, sua casa, sua família, que Deus abençoe toda a sua vida. Muito bom dia a todos os nossos ouvintes. Pastor Tiago, muito bom dia.
2: Bom dia, Pastor Vitor, bom dia a todos os nossos ouvintes.
1: Eu deixo à sua disposição o SOS Espiritual, 218-368-008. Aceda a nossa página web, www.igrejauniversal.pt. Eu ofereço a todos uma linda faixa musical. Em seguida, nós retornamos.

0: Muito bem, estamos de volta, Pastor Tiago. Hoje é quarta-feira e é um dia essencial na vida de um cristão, onde nós tiramos esse dia para buscar a presença de Deus, buscar a força que vem do alto, a força que vem do Espírito Santo para o nosso sustento, para a nossa força, para o nosso encontro com Deus. E hoje, na oportunidade, Pastor Tiago, iremos relatar, falar nas reuniões, um estudo bíblico aprofundado sobre a importância do toque da trombeta, que a Bíblia relata, a Bíblia menciona, e também os fatos provam que a volta do Senhor Jesus, ela se aproxima.
1: É, a trombeta, ela servia para alertar a cidade, as pessoas naquela cidade, que o perigo estava vindo. E para elas buscarem, abrigo, para elas se refugiarem. E é isso que nós temos feito, nós servos de Deus, nós temos tocado as trombetas anunciando o final dos tempos, a volta do Senhor Jesus. Porém, existem aqueles que se dão por avisados e buscam o abrigo de Deus. E existem aqueles que ignoram os avisos e, infelizmente, quando o mal vem, são tomados.
0: Tomados de surpresa, e você não pode ser pego de surpresa. Mas, para que isso venha a acontecer, participe hoje, quarta-feira, de uma reunião na Igreja Universal, e você saberá exatamente o que fazer e como você vai proceder para você entender que ser forte não é ter força nos braços, mas é ter o Espírito Santo dentro de você, tá bem? 218-368-0008, é a central telefônica do SOS Espiritual, tá bem? Acompanhe com atenção o depoimento da senhora Maria da Luz. Ela, desde a infância, era uma pessoa triste e, aos 15 anos, tentou suicídio com comprimido.
2: Senhora Maria da Luz, que tinha muitos problemas, e inclusive problemas espirituais, não é, dona Maria da Luz?
3: Sim.
2: Fala um pouquinho da sua história.
3: Eu comecei com 15 anos. Com 15 anos eu tomei comprimidos da minha mãe para me matar, porque a minha vida era triste, não encontrava compreensão na minha família, nem nos meus irmãos. Então resolvi tomar os comprimidos. E quando acordei estava no hospital. Depois foi-me diagnosticado depressão crónica. Portanto, logo aí, comecei logo a tomar muitos comprimidos. E a minha infância foi toda assim. Fui crescendo, fui desenvolvendo, fui vivendo, sempre a tomar comprimidos, ir à psiquiatria. E houve alturas que eu fiquei melhor. Mas a maior parte das vezes eu estava sempre muito deprimida. A vida era muito triste, desiludida, zangada, triste. Chorava muito, estava sempre a chorar. Eu cansei-me de chorar. E então, mesmo quando eu tive o meu filho, eu pensei assim, agora vou ter o meu filho, vou ficar feliz, ficar alegre. Ainda foi pior. Tive uma pessoa que me maltratou, que me bateu. Eu tive que me separar. Fiquei com o meu filho pequeno de 2 anos. Entretanto, depois a minha mãe foi para a casa da minha mãe. A minha mãe depois acamou, porque um mês antes o meu pai tinha falecido. E então juntou-se ali mais tristeza ainda. A minha mãe depois acamou o meu filho pequeno. A situação ainda se complicou ainda muito mais. Mas eu fui vivendo. Até que um dia eu disse para mim, já não aguento mais. Porque não há alegria, não há compreensão. O que é que eu vou fazer? E um dia fui ao banco e encontrei um folheto da Igreja Universal que dizia, pare de sofrer. E eu disse para mim, bem, eu vou telefonar para lá. E telefonei. Mas eu não sabia o que era. Fui lá e vi que era uma igreja. E foi a partir daí, portanto, nesse mesmo dia, falei com o pastor, vim para casa e no dia a seguir continuei a ir. E fui até hoje. E foi assim que eu fui-me curando da depressão, fui-me libertando, fui indo às reuniões. para eu me libertar completamente. Até receber o Espírito Santo foi ainda uns 6 meses para aí, antes da pandemia. Isso foi tudo antes da pandemia. E foi numa reunião através da internet, foi o seu bispo que estava a dirigir essa reunião, uma quarta-feira, às 8 da noite, e foi aí que eu recebi o Espírito Santo, no meu quarto. Foi a melhor coisa que me aconteceu, claro que eu quando vi que era aquela alegria, aquela paz, só podia vir de Deus, de mais ninguém. E então eu tinha vontade de dizer a toda a gente, ai, mas eu agora não, agora sou feliz, agora alguém que gosta de mim. E foi aí, nesse momento, que eu vi como Deus gosta de nós, como Deus nos ama realmente. É preciso sentir aquele amor, assim, ah, entrou, ficou e não saiu. E é isso. E é isso que eu acho, é que não sai. Por mais que nós queiramos, não sai. E fui caminhando até agora. Agora, estou sozinha, vivo sozinha, o meu filho já está na vida dele. Eu continuo à reunião, faço a minha vida normal, não tenho medo, não estou preocupada. Agora não, agora sinto-me bem, estou ótima.
2: Tem paz, né?
3: Tem
2: uma vida transformada.
3: Muita paz, muita paz.
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5: Antes de conhecer a Igreja Universal, a minha vida, desde que eu me lembro, sempre tive insónias e pesadelos. Sonhava com a morte, ou a minha, ou de algum familiar. Para além disso, também ouvia coisas dentro de casa, vultos, que às vezes passavam assim na minha frente. Às vezes estava sentada no sofá a ver televisão ou a ler um livro e era como se tivesse alguém sentada do meu lado. Isso assustava-me muito, então eu tinha muito medo de estar em casa sozinha. Eu acendia todas as luzes, fechava as portas com a luz acesa, porque eu pensava que se a luz estivesse acesa, aquele mal que estava ali não poderia me afetar, não poderia me fazer nada. Acabei por procurar ajuda espiritual, mas no lugar errado. Eu fui para um lugar onde fazem rituais de bruxaria, para me consultar com, digamos, um médium. E ali as coisas pioraram, né? Porque se eu já tinha tudo isso, eu comecei também a ter dores de cabeça constantes, eu comecei a ouvir coisas também, tipo barulhos dentro de casa, mesmo quando não estava ninguém. Durante a noite eu acordava, ouvia como se tivesse alguém a caminhar dentro de casa. Na área da saúde, eu também fui diagnosticado uma sinusite crónica e isso impedia-me de fazer muitas coisas, por exemplo, de correr, de fazer atividades desportivas na escola. Tinha muitas atividades que eu não conseguia fazer com todos esses problemas que eu estava a enfrentar. Eu não sabia como resolvê-los, então procurei em outras áreas, procurei na vida sentimental, né? Procurei ajuda, pensei, talvez se eu encontrar alguém eu vou ser feliz, talvez se eu tiver alguém do meu lado que me ame, essas coisas vão melhorar. Então tive várias desilusões na minha vida sentimental, fui traída também, então isso causou mais problemas em vez de encontrar uma solução, como eu imaginava. Isso só trouxe mais problemas para mim. E depois disso também tinha muitos complexos, né? Isso também me trouxe muitos complexos, porque eu olhava para o meu corpo e dizia, não sou como as outras pessoas, não consigo fazer tudo o que elas fazem. Então eu tinha complexos com o meu corpo, comigo mesma. O fundo do poço para mim foi quando eu já não aguentava mais aquela situação, todo aquele sofrimento, e eu dobrei os meus joelhos. Eu lembro-me que eu morava assim num local onde era tipo uma montanha, assim, a minha casa ficava lá em cima, e eu conseguia assim ver toda a cidade praticamente. E eu olhei assim para o céu, e com todo aquele sofrimento, e eu fiz uma oração. Eu falei, olha, meu Deus, se tu existes, por que é que eu sofro? Eu falei isso para Deus, porque eu estava cansada de sofrer. Quando eu cheguei ao meu limite, de todos aqueles problemas, disse, por que é que eu sofro tanto, né? Eu olhava para as outras pessoas, pareciam tão felizes, e só eu é que sofria. Eu dizia, mas por que é que tu me abandonaste? Né? Se tu existes, por que é que tu não olhas para mim? E foi assim, depois de 2 semanas, que um familiar meu, a minha tia, que ela já frequentava a igreja, ela começou a falar dos testemunhos que ela ouvia. E ela começou a dizer que na Igreja Universal as pessoas eram transformadas, que as pessoas recebiam a cura, recebiam a felicidade. E eu pensei para mim, eu também quero isso. E assim eu fui. Primeiro dia que eu fui à igreja, era uma sexta-feira, eu nunca mais me esqueço, porque era a reunião de libertação. E depois daquela reunião eu saí, digamos, diferente. Eu não sabia o que tinha acontecido ali, né? Mas eu saí diferente. Quando eu cheguei em casa, eu fui dormir e pela primeira vez em muitos anos eu consegui dormir. Eu dormi a noite inteira, não tive pesadelos, não tive insónia, não tive nada. Eu consegui dormir como eu nunca tinha dormido, na verdade, né? Desde criança eu sofria com esses problemas e não me lembrava o que era dormir bem. Então isso já me chamou a atenção. Eu pensei, se um dia eu fui e já aconteceu isso, se eu continuar a ir, então Deus vai mudar a minha vida. Quando eu ouvi falar do Espírito Santo, eu pensei, é isso que me falta. Porque eu já tinha sido liberta de tudo, mas mesmo assim ainda não era feliz. Colocando em prática, me entregando para Deus, né? Batizei-me nas águas, fiz o jejum de Daniel, né? E foi aí que eu também recebi o Espírito Santo. E nesse dia, tudo mudou. Eu comecei a buscar o Espírito Santo e eu abri meu coração. Eu falei, olha, até me emociono, porque realmente foi uma experiência única na minha vida, porque eu falei, Espírito Santo, se eu já deixei tudo, já abandonei tudo aquilo que me fazia mal, né? Já deixei para trás todo o meu passado, mas isso não é suficiente, eu preciso de ti, porque sem ti eu não vou conseguir ser feliz e não vou conseguir ir até o fim. E foi aí que o Espírito Santo veio sobre mim, foi maravilhoso. É uma experiência única, que mesmo que a gente tente explicar, não tem como explicar aquilo que é receber o Espírito Santo. Mas naquele momento eu tive paz, uma paz que eu nunca recebi em lado nenhum. Nunca recebi através de uma pessoa ou com alguma coisa que eu fazia. Eu recebi essa paz que me acompanha até hoje. Não foi uma paz momentânea, uma paz que eu recebi ali, depois eu saí e desapareceu, não. Foi uma paz que me acompanha até hoje, uma alegria, né? Alegria de viver, vontade de viver também. E esse desejo de ajudar também outras pessoas que se encontravam na mesma situação que eu me encontrava antes. Então, essa experiência posso dizer que foi marcante na minha vida. Hoje, com o Espírito Santo, eu tenho uma direção e ele deu uma direção também para as outras áreas da minha vida. Eu já estava curada, já estava liberta, mas também tinha a parte sentimental, que eu já tinha sofrido na vida sentimental e eu não queria errar de novo. Eu queria ter a direção do Espírito Santo e o Espírito Santo fez-me conhecer uma pessoa, né? Depois de também me curar sentimentalmente o meu coração. Eu conheci alguém e hoje eu sou feliz. Sou casada há 4 anos, posso dizer que o meu casamento é uma bênção, né? Nunca imaginei que pudéssemos ser tão felizes, né? Nunca imaginei que uma pessoa pudesse ser tão feliz, né? Com outra pessoa, mas posso dizer que o Espírito Santo me deu uma direção para todas as áreas da minha vida. Mas o mais importante, claro, é o Espírito Santo. O Espírito Santo para mim é tudo. Tudo se resume a ele, porque a partir do momento em que eu recebi o Espírito Santo, tudo o que eu faço, eu vivo em função dele, da vontade dele. Então o Espírito Santo para mim é tudo.
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6: O meu sofrimento começou ainda na barriga da minha mãe. Porque eu fui uma gravidez indesejada, A minha mãe já tinha uma filha e por conta dos maus tratos que ela recebia do meu pai, que eram muitos, tanto ela como a minha irmã mais velha, então ela tentou-me abortar ainda na barriga. Sempre dentro destes problemas, muita necessidade, muita miséria mesmo dentro de casa. Passávamos muita fome, eu e os meus irmãos. Não tínhamos o que vestir, eram os vizinhos que ajudavam a minha mãe trabalhava nas limpezas e eram os vizinhos que nos davam a roupa, muitas das vezes chamavam-nos para ir comer a casa e foi uma infância muito difícil e eu fui crescendo com uma revolta dentro de mim porque eu via, puxa, o meu pai ganha bem, como é que nós vivemos aqui numa casa sem qualquer condições, tinha uma cozinha minúscula, uma sala minúscula e um quarto, casa de banho na rua, tínhamos que sair para a rua e aquilo foi criando em mim uma revolta muito grande. Eu nasci muito revoltada e comecei a culpar sempre o meu pai, porque eu achava que ele era o culpado de tudo. O meu pai tinha uma arma de fogo em casa e ele, quando discutia com a minha mãe, ele apontava, carregava a arma, disparava contra as paredes. O quarto onde nós dormíamos, os seis, estava cheio de buracos de balas, porque ele disparava contra a parede, punha a arma na nossa cabeça, batia na nossa mãe, a gente chorava muito, pedia para ele parar, ele não parava, batia na gente e punha a pistola na cabeça dela e na nossa e dizia qualquer dia matava a gente. E aquilo, eu olhava para aquela pistola e eu procurava quando ele não estava em casa onde é que estava a pistola, porque ele escondia as balas à parte. Nós até encontrávamos a pistola, mas não encontrávamos as balas. E então eu nunca consegui realizar o que estava na minha cabeça, porque não encontrar as balas, mas o desejo estava lá. Entretanto, conheci uma pessoa que hoje é o meu atual marido, e eu, com medo do meu pai, eu juntei-me logo com ele. As minhas irmãs, aconteceu exatamente a mesma coisa. A primeira pessoa que nós conhecemos, comprámos logo casa e fomos viver juntos. Comecei a sair com as minhas colegas, a ter uma vida completamente louca. Eu passava, saía sexta-feira à noite e chegava à casa segunda-feira e não dava satisfações ao meu marido. E nessa vida louca que eu tive, eu apanhei uma doença que é sexualmente transmissível, o HPV. E eu sabia o que é que eu tinha andado a fazer. E através dessa doença veio o cancro no colo do útero. Quando eu descobri que eu estava com o cancro, fiquei completamente sozinha. Só o meu marido é que ficou do meu lado. Nessa altura, eu já tinha casado com ele, quando descobri que estava com o cancro, com essa doença. E ele mesmo assim ficou do meu lado, porque nós estávamos a tentar engravidar e foi assim que eu descobri que eu estava com a doença. E então ela disse, não vai dar para engravidar de forma natural, nós vamos ter que recorrer a uma inseminação. Na altura ficou decidido que eu ia fazer um tratamento que é FIV. E ela disse, tem que ser com urgência porque o teu cancro está a lastrar pelo útero e nós vamos ter que remover o útero. Então no máximo tu vais conseguir fazer uma ou duas, se não resultar a primeira não vais conseguir fazer mais porque não vai dar tempo. E eu fiquei em desespero porque eu tinha 25 anos e já tinha aquele diagnóstico. Que se não desse certo, eu provavelmente não iria ser mãe. Fizemos o tratamento, foi muito doloroso e no final eu não consegui ficar grávida. E isso para mim foi horrível. Eu caí numa cama com uma depressão, fiquei com uma depressão, porque tão depressa eu estava bem como estava mal, eu não tomava banho, eu cheguei a pesar 60 e poucos quilos, por conta também da medicação, tomava 9 comprimidos para a depressão por dia e ficava fechada o dia todo dentro do quarto, que já não dava mais, então eu decidi ir. Fui uma sexta-feira com o meu marido e disse, olha, vamos tentar. E a partir dali, a minha vida mudou. Comecei a ver as mudanças. Então voltei à médica para ir falar com ela, para ver como é que estavam a lista de espera do tratamento que nós tínhamos marcado. Ela ainda não tinha respostas para me dar, mas eu pedi a ela se eu podia voltar a repetir os exames do cancro. Quando eu voltei para mostrar os exames, ela disse-me, Sandra, não sei o que é que aconteceu, mas tu não tens nada no útero. O meu marido começou-se a rir, eu comecei-me a rir, e ela disse, o teu útero está limpo. Não tinha nada, até que nós continuámos a ir à igreja e veio a Fogueira Santa de Israel. Eu participei da campanha em dezembro e em fevereiro eu estava a trabalhar e eu senti-me mal. Nós fomos à médica e a médica ficou sem palavras. Disse, mas como é que tu conseguiste engravidar? E eu disse a ela, contei a ela o que é que estava a passar e ela disse, olha, isso é a tua fé. Ela disse, eu não acredito em nada disso, mas se tu acreditaste e resultou para ti, parabéns. E foi quando eu descobri que estava grávida de trigêmeos. Foi uma alegria muito grande. E eu virei para o meu marido e disse, olha, isto foi a campanha de Israel. E ele disse-me, três? Eu disse, nós não tínhamos pedido um filho. Eu disse, olha, Deus sabe o que faz. A gravidez foi sempre uma gravidez normal, não é? Só que são 3 crianças. E então eu sabia que corria o risco deles nascerem prematuros. Eu fui avisada que provavelmente eles não iriam ultrapassar as 30 semanas. Mas eles eram muito grandes para o tempo de gestação que tinham e eu não aguentei as 30 semanas. Eles nasceram de 26 semanas. E quando eu os vi, a médica olhou para mim e disse, olha filha, eles não vão ficar os 3, porque eles não estão acabados de formar, eles não têm intestinos formados, os pulmões não estão maturados. E vai ser muito difícil eles ficarem os 3, ainda mais sem sequelas. E eu agarrei-me e disse a ela, não se preocupe que eles vão ficar. E aqueles 3 meses que eles estiveram ali internados, Deus teve-me a preparar, porque não tinha a mínima condição de cuidar de 3 crianças sozinha, ainda mais uma mulher que foi depressiva, bipolar, que completamente desgovernada, se não fosse Deus, eu não conseguia. E então veio outra campanha de Israel e eu vi novamente ali uma oportunidade para mim. E então coincidiu essa campanha de Israel com o jejum de Daniel. E então aí eu decidi, vou-me lançar com tudo. Eu ansiava, era viver para buscar, era viver com aquele objetivo. Eu tenho que ter o Espírito Santo. Porque se eu não tivesse o Espírito Santo, eu não era de Deus. Então como é que eu estava dentro da igreja e eu não era de Deus? Eu não queria aquilo para mim. Eu não aceitava estar dentro da igreja e não ser filha de Deus. Então era uma questão pessoal minha, eu lutei muito. Eu disse, não, eu vou largar tudo, eu vou me focar. E então foi quando veio o grande dia e eu recebi o Espírito Santo. Aí sim eu digo que foi a maior dádiva, a maior bênção que eu recebi na minha vida. Até hoje e será sempre, eternamente. E não foi só o receber o Espírito Santo, é o manter. Muitas lutas, muitas batalhas, praticamente só 12 anos, há 12 anos para cá que nós frequentamos a igreja, estamos os dois na fé, é que nós temos uma vida completamente restaurada, muito amigo, muita união, muito diálogo, coisa que não existia. E hoje posso dizer que a minha casa é um pedaço do céu.
0: Muito bem, estamos de volta. Contra fatos não existe argumentos. Essas pessoas que você acabou de acompanhar mudaram seu interior por intermédio do Espírito Santo. Pastor Tiago, e o que me chamou a atenção foi o depoimento da senhora Maria da Luz. Ela tinha depressão, problemas psiquiátricos, tentou suicídio, chorava muito, mas ela foi liberta, foi transformada. E a principal das bênçãos, pastor Tiago, ela recebeu o Espírito Santo.
1: É, a mudança, ela começa de dentro para fora. E foi o que essa senhora entendeu. Se não mudasse o lado de dentro, de forma nenhuma o lado de fora iria compensar o vazio que ela sentia na alma. E é isso que essa pessoa precisa entender. Primeiro ela precisa investir no interior dela, para depois ela se preocupar com o lado de fora.
0: Procure uma Universal próximo de si hoje, quarta-feira, e você vai ter a oportunidade de encontrar-se com esse Deus, de encontrar-se com o Pai, de encontrar-se com Deus Criador de tudo. E pode estar certo, você não vai ser renegado, você vai ser regenerado por meio e através do Espírito Santo, tá bem? Eu ofereço a todos uma linda faixa musical e em seguida nós retornamos.

0: Muito bem, estamos de volta. Procure hoje, quarta-feira, uma Universal próximo de si e você vai ser ajudado. Para mais informações, ligue para o SOS Espiritual 218-368-008, tá bem? Agora, eu quero falar com todos o que sexta-feira está acontecendo na Universal, que é o tratamento espiritual com pompo de luz. Pastor Tiago, há pessoas que nesse exato momento nos acompanham com depressão, síndrome do pânico, tristeza, angústia, vazio interior, pessoas que nos ouvem agora tentando o suicídio, pessoas que estão completamente desesperadas.
1: Estão completamente desesperadas e não veem a luz no fundo do túnel. Elas se encontram num poço sem fundo, desesperadas, desenganadas, desacreditadas, desesperançosas, e não há mais nada que dê ânimo para ela. Mas a palavra de Deus, ela nos dá ânimo. Você que está aí desacreditado, se você se aliar à palavra de Deus, você crer na palavra e obedecer à palavra, Deus vai tirar a sua vida do fundo do poço.
0: Procure nessa sexta-feira uma Universal próximo de si e você, por meio da fé, obterá a libertação espiritual que só Deus pode dar e proporcionar para si. Tá bem? Acompanhe depoimentos, relatos de pessoas que obtiveram a libertação espiritual por meio da fé e ao participarem do tratamento espiritual com ponto de luz.
2: Como é que era a sua vida antes de chegar à Igreja Universal?
3: É assim, a minha vida antes de chegar à Igreja Universal era um pavor, pode-se dizer. Era em todas as áreas da minha vida, problemas, não é? Saúde principalmente, sofria de depressão, só queria estar no meu quarto fechada, porque estava também com, como é que eu ia te explicar, portanto já estava ensaiado de me suicidar, não é? Já tinha feito duas tentativas de suicídio. Procurei ajuda na bruxaria, então, portanto, fizeram-me trabalhos de bruxaria, neste caso, com galinhas pretas, velas e coisas assim, no género, fotos, fotografias, e foi o que foi muito traumatizante para mim, porque utilizaram também sangue de bicho, não é, neste caso de animal, para me porem cruzes no corpo, não é, com sangue desses animais, o que me chocou um bocado, não é? Mas era a solução, não é? Pensava que era a solução, só que a vida piorou ainda mais. É que chegou a um ponto que já não tinha mesmo, é assim, é como eu digo, ficava fechado no meu quarto e já não queria sair na rua, não tinha vontade de viver, tinha medo da noite, tinha medo de tudo, comecei a ficar com medo de tudo.
2: Como é que está hoje a sua vida?
3: Hoje está muito diferente, não é? Pronto, hoje tenho a alegria de viver, tenho paz, tenho tudo aquilo, portanto, sou uma pessoa que até em todas as outras áreas também modificou tudo, porque eu tinha um filho também que estava vendia droga e estava na droga, também saiu da droga, graças a Deus, hoje está bem. Na saúde foi restaurada, claro, hoje sou uma pessoa completamente diferente, transformada, não tenho medo de nada, saio.

0: nós podemos modificar, transformar completamente as nossas vidas.
1: Antes de eu chegar na Igreja Universal, a minha vida estava completamente destruída. Tinha muitos problemas espirituais, emocionais também, problemas de saúde, ataques de pânico, ansiedade, insónias, depressão, medo, muita angústia. Na vida sentimental também não era realizada. Tenho uma família que sempre me apoiou, que me amava bastante, mas eu sentia um grande vazio dentro de mim. Nada me preenchia. O pior momento da minha vida foi quando eu fiquei completamente sozinha. No momento que eu mais precisava, eu não encontrei ninguém. Todos os amigos que se diziam amigos, pura e simplesmente me abandonaram e eu fiquei sozinha. Então aquilo começou a originar um grande vazio dentro de mim. E foi assim que eu cheguei na Igreja Universal. E quando eu cheguei à Igreja Universal, o primeiro sinal que eu tive foi dormir a noite toda. Senti um alívio muito grande. Hoje a minha vida está completamente transformada. Eu não posso dizer que houve melhoras, porque isso não é verdade. Houve uma transformação total. Na Igreja Universal eu constitui família, não é? Conheci o meu marido, hoje temos uma filha, estou casada há 8 anos, praticamente também, e sou muito feliz e realizada.
2: Eu tinha tudo para ser feliz, mas havia algo que me deixava muito triste. Agora já sei que era um problema espiritual que eu tinha, porque eu não dormia de noite e muito novinha tinha que tomar uma medicação já forte, fazia tratamentos de 13 meses, usava toda a medicação, até já sabia de cor, né, os medicamentos, e é assim, passava aqueles 3 meses, voltava tudo ao mesmo. Tinha um medo da noite, um medo noturno, terrível, terrível, terrível mesmo. Pronto, já era 18 anos e ainda dormia com a luz acesa. Parece que é uma vergonha, não é? Mas quem sabe, quem passa por a situação é que sabe dar o valor realmente do que é, não é? Parecia que era uma força, estava sempre uma força que me pegava, ouvia sempre ali uma presença, sentia uma presença e eu não sabia explicar até aos próprios médicos o que era. O pior momento é quando eu já não tinha vontade para viver, já não queria sair de casa, já não, eu ia para a paragem para apanhar o autocarro para ir trabalhar ou fazer qualquer coisa. Eu voltava para trás, tinha medo de cair, tinha a sensação que desmaiava. Difícil, foi muito difícil. Eu conheci a IURD através da televisão. E então é assim, eu decidi ir, porque a dificuldade que eu tinha era tanta, não é? Pronto, o dia a dia já estava a tornar muito difícil e eu tive de tomar uma decisão. Fui logo. A IURD deu-me tudo o que eu precisava. Alegria para viver, para enfrentar com força, para enfrentar todos os obstáculos, todas as situações que me possam surgir.
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4: Eu era uma pessoa muito nervosa, muito perturbada. Tinha a sensação que via vultos ou coisas a mexer, não sei, ouvia coisas lá em casa, barulhos. Principalmente à noite, ouvia sempre barulhos, parecia que estavam sempre a bater nas paredes ou nas portas. E era uma pessoa muito impaciente com todos. Eu aqui aprendi a ser mais calma, aprendi a amar os outros, a compreender que certos sentimentos que eu sentia eram errados e que isso só desagradava a Deus. Também aprendi a amar a Deus como se deve amar, porque eu não sabia como é que era. Conheci um Deus totalmente diferente daquele que eu achava que ele era. Eu fui

0: a pouco e pouco me transformando, até que hoje sou uma pessoa muito mais calma, muito mais serena, muito mais positiva, com a certeza absoluta que eu não estou sozinha nunca. E bendita a hora, digo isto a muita gente, bendita a hora que eu vim para a igreja, bendita a hora que Deus me chamou e que eu conheci esta maravilha. E a partir daí a minha vida começou a mudar em mim, até na vida profissional. Eu tinha uma loja que estava totalmente, sei lá, abandonada. Não era abandonada, estava velha. Não vendia, não tinha maneira de vender, porque aquilo não tinha, precisava de obras, estava, aquilo parecia quase um armazém, não uma loja. E nós estávamos determinados a fechar a loja, não tínhamos, a nossa visão era aquela: isto não dá, não vamos gastar dinheiro nas obras porque é dinheiro deitado à rua, porque não se vende. Comecei a frequentar a igreja, comecei a vir nas conquistas financeiras e a minha visão começou a abrir de uma maneira totalmente diferente. Eu consegui fazer as obras que precisava fazer. Numa época em que era, foi na época do Natal, eu fechei, tenho três lojas, todas elas seguidas umas às outras. Portanto, fechei duas, que eram as que precisavam de obras, e só com uma aberta consegui o dinheiro das obras para as outras duas. Quando eu, com as três abertas durante as outras alturas, eu não fazia o suficiente para nada. E o meu marido dizia-me na altura, já andávamos há uns mesitos aqui na igreja, o meu marido dizia-me na altura: eu vou fazer um empréstimo, já falei com o senhor do banco, o senhor vai emprestar para as obras. Não vais, eu nunca deixei ele fazer um empréstimo, porque o dinheiro vai chegar, o dinheiro vai aparecer, e sempre apareceu, e até hoje sempre assim foi. E hoje tenho a loja aberta, toda a gente diz maravilhas, que a loja está linda, e a vida tem vindo a melhorar substancialmente, graças a Deus.
1: Como é que era a sua vida antes de chegar aqui na Iurde?
2: Ora, a minha vida antes de chegar na Iurde era uma vida completamente frustrada em todos os sentidos. É assim, começando pela vida espiritual, eu era uma pessoa com muitos problemas espirituais, porque eu via vultos, ouvia vozes. Desde os 9 anos de idade que eu tinha esses problemas. Tinha ódio, rancor. Porquê? Porque eu desde da minha infância, já vinha da minha infância também, aí recorrendo, porque eu não conhecia a minha mãe. E então fui criada com a madrasta, com o pai, foi assim uma vida mesmo. Eu não tive infância, fui trabalhar, passei por maus tratos mesmo. E aos 13 anos e meio de idade eu fugi de casa. Depois eu vim a conhecer o pai dos meus filhos, onde eu pensei: bem, agora, né, vou ser feliz, aquilo que nunca tive no meu lar, né, não tive carinho, não tive amor, vou ter agora. É assim, nos primeiros 4 meses estava tudo muito bem, mas depois começou as brigas, os vícios. Passei pela mesma coisa, por violência doméstica também, como passei em casa com o meu pai. Passei novamente também, ao ponto de eu então já tentar o suicídio. Tentei 3 vezes o suicídio, primeiro ainda não tinha filhos. Depois, quando foi já a segunda vez, já tinha 2 filhos. E depois na terceira vez tinha esses 2 filhos, também tentei matar-me a mim e a eles também. Viver numa casa sem condições nenhumas, sem água, sem luz, com ratos, com lesmas, tudo que a pessoa possa imaginar, sem condições nenhumas, uma casa úmida que mais chovia lá dentro, sem condições para alimentar os meus filhos, dependiam das outras pessoas para vestirem e para comer, quer dizer, estava sempre dependente das outras pessoas. Depois comecei a consultar a bruxaria também, comecei a consultar cartomantes, eu levei rezas, banhos, eu dei o nome, data de nascimento, astrólogos, eu sei lá o que é que eu fiz N coisas para me livrar da situação em que eu estava, só quanto mais eu consultava esses sítios, pior eu ficava. Desmaiava constantemente, eu não me lembro de nada, mas podia ser 2, 3 vezes por dia. Eu fiz os exames no médico, não havia motivos para os desmaios constantes não havia. Então dei a depressão, passei com problemas de tensão, quer dizer, eu era um fundo de poço mesmo que atraía tudo. Então é assim, eu cheguei mesmo a um ponto com esses desmaios constantes, eu já estava quase louca. Tanto que já me diziam que tinham que me internar porque não sabiam o que fazer comigo. Eu fui vítima de bruxaria também, as minhas roupas interiores desapareciam, quer dizer, chegou a um ponto mesmo, então foi aí nesse fundo do poço, então que na última vez que eu tentei o suicídio com os meus 2 filhos, foi quando eu sintonizei então a rádio. Então aí eu ouvi o convite da Iurde, não é? E então levei um tempo ainda até chegar lá. Quando eu cheguei, aí então foi quando começou a transformação. E então tudo o que me era orientado eu fiz, eu vi-me livre de todos estes pesadelos, de ver vultos e ouvir vozes, os problemas de saúde todos desapareceram, não tomo um comprimido, não sei o que é um comprimido sequer. Eu comigo mesmo, o meu interior mudou completamente quando eu comecei a fazer as correntes que me foram orientadas, né? O mais importante pelo nosso interior, né? Por ter um encontro com Deus mesmo, foi o mais importante, foi isso. A partir desse momento, pronto, todo o meu interior, comecei a ser uma pessoa positiva, uma pessoa com vontade de falar, que não falava nada, até demais, falar mesmo, com vontade de passar para as outras pessoas aquilo que tinha acontecido comigo também. Paz, uma paz completa que não há palavras para explicar, não é? O que aconteceu comigo. Uma pessoa calma, né, determinada, né, domino eu hoje as situações, por mais o problema seja grave, a situação que eu passo, né, eu hoje tenho domínio para saber, né, gerir e saber como resolver a situação, que antes nem me passava pela cabeça, né, porque eu explodia, era bem. O meu interior foi completamente transformado, foi a primeira coisa mais importante. E a partir daí tudo o resto foi transformado. Hoje eu vivo numa casa com condições, né, sou uma pessoa independente, sou uma pessoa determinada e decidida, e hoje tenho uma vida completamente transformada, mesmo em todos os sentidos, sou uma pessoa realizada.
1: O que é que a Yurde lhe deu?
2: Ah, deu-me tudo o que eu não tinha, né? A paz. A Yurde deu-me a paz, a alegria, a vontade de viver, a confiança, né, que eu já não tinha em mim, que eu pensei que já não era nada, né, como eu disse, devolveu os meus sonhos. Aliás, que eu descobri que hoje eu sou capaz, não há nada impossível. Não é? Desde que a gente pratique e obedeça a tudo o que é orientado, vale a pena sim, porque resulta sim. Resulta. Hoje sou uma pessoa completa, determinada, e não sou eu hoje, né, porque esses meus filhos, na altura, a idade tinham, são hoje jovens já também crescidos. E também são determinados, aprenderam a mesma determinação, e hoje também são pessoas com foco, não é? Para a vida. É completamente diferente e vale a pena.
0: Eu era uma pessoa muito nervosa, muito perturbada. Tinha a sensação que via vultos ou coisas a mexer, não sei o que. Ouvia coisas lá em casa, barulhos, principalmente à noite, ouvia sempre barulhos, parecia que estavam sempre a bater nas paredes ou nas portas. E era uma pessoa muito impaciente com todos. Eu aqui aprendi a ser mais calma, aprendi a amar os outros, a compreender que certos sentimentos que eu sentia eram errados e que isso só desagradava a Deus. Também aprendi a amar a Deus como se deve amar, porque eu não sabia como é que era. Conheci um Deus totalmente diferente daquele que eu achava que ele era. Eu fui, a pouco e pouco, me transformando, até que hoje sou uma pessoa muito mais calma, muito mais serena, muito mais positiva, com a certeza absoluta que eu não estou sozinha nunca. E bendita a hora, digo isto a muita gente, bendita a hora que eu vim para a igreja, bendita a hora que Deus me chamou e que eu conheci esta maravilha.
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4: Como é que era a sua vida antes de chegar à Igreja Universal?
5: Antes de chegar eu era muito agressiva com as outras pessoas. Como estava incomodada com o meu interior, descontava nos outros. E mentia bastante, mentia muito. Também tinha algumas perturbações durante a noite, via vultos e estava sempre incomodada comigo mesma e não percebia o porquê. Aparentava uma coisa, mas era outra. Basicamente foi quando eu decidi, tomei uma decisão de me envolver com uma pessoa e essa pessoa fez-me uma grande chantagem e colocou-me numa situação muito, muito grave. E estava com tanta vergonha que eu pensei no suicídio nesse momento.
4: Como é que conheceu o Centro de Ajuda?
5: Foi através de uma familiar, uma tia minha.
4: E o que é que começou a mudar?
5: Mudou bastante porque depois eu fui entendendo que eu tinha valor, havia pessoas que acreditavam em mim, apesar de eu não acreditar. Foram motivando, foram mostrando o caminho certo, a perceber que na verdade as coisas iam dar certo. Não valia a pena mentir, fingir ou pensar ser outra coisa. Então eu comecei a atualizar essa verdade, coloquei em prática aquilo que me foram ensinando. Foi difícil, não foi de um dia para a noite, foi com algum tempo, mas eu decidi tomar a decisão para mim mesma de mudar a minha vida e fazer o que é certo.
4: Como está hoje?
5: Hoje sou feliz, sou casada, tenho projetos de vida, tenho um projeto financeiro bastante ambicioso, estou a começar agora e acredito em mim, acredito nos meus objetivos e influencio outros a acreditarem nos seus objetivos também.
6: Eu antes de chegar a Yurde sofria com muitas dores de cabeça, tinha depressão, princípio de depressão, tinha insónias, não conseguia dormir à noite, foi assim que eu cheguei com esses problemas. O maior problema que eu enfrentava era... Pronto, era na família. Tinha duas filhas e tinha que trabalhar para sustentar. E como tinha problemas de saúde, não conseguia trabalhar às vezes, muitas das vezes. Então era o maior problema era este.
4: Como mãe, como é que se sentia nessa situação?
6: Sentia-me revoltada por não conseguir concretizar, realizar os sonhos das minhas filhas. Conheci o trabalho da IURD através de uma amiga que me convidou e fui. Como estava a sofrer, aceitei logo o convite. E no primeiro dia que eu cheguei, senti-me logo uma paz no interior. E com continuação fui ficando, fui fazendo, obedecendo a palavra, fazendo as minhas correntes dia após dia, e assim consegui realizar os sonhos que eu tinha para realizar.
4: Como é que está hoje a sua vida?
6: Eu estou bem, estou equilibrada, consegui que a minha família também estivesse na presença de Deus e sinto-me bem.
4: O que é que recebeu da IURD?
6: Recebi paz, alegria, vontade de viver e continuar sempre em frente.
4: Vale a pena?
6: Vale a pena, sim.
7: Eu era uma pessoa muito nervosa, eu era uma pessoa muito inquieta, não tinha paciência para nada, eu era uma pessoa muito medrosa, eu tinha medo de tudo. A minha vida sentimental era uma vida sentimental, não tinha, porque assim, eu nunca dava certo com ninguém. As pessoas vinham e não dava certo com ninguém. Eu tinha medo, ouvia vozes. Eu ouvia uma voz, desde os meus 4 anos eu ouvia uma voz que me chamava muitas vezes, eu às vezes no trabalho até respondia. Eu tinha pensamentos suicidas, hoje eu já não tenho, quero viver e muito para cuidar do meu marido. Tinha doenças, hoje fui curada, dor nas costas, eu cheguei na igreja surda de um ouvido, eu não ouvi, hoje ouço muito bem. Quer dizer, a minha vida está totalmente transformada em todos os sentidos.
8: Deus é muito grande, os depoimentos que você acabou de acompanhar provam, comprovam a veracidade existente das nossas palavras. Pastor Tiago, quando o problema ali é espiritual, as armas físicas são nulas e, por que não dizer, inutilizadas.
9: Nada do que a pessoa faz surte efeito, porque é espiritual. Então ela tenta resolver na força do braço e ela só se frustra. Mas quando ela entende que ela precisa usar as armas espirituais, as armas da fé, então ela vence o problema que é espiritual.
8: Problema espiritual se vence com Deus, se vence com a fé. Procure nessa sexta-feira uma Universal próximo de si e gratuitamente você receberá o Ponto de Luz. Pastor Tiago, nosso Universal de Câmara de Lobos.
9: Estrada João Gonçalves Jarco, número 108, na Vila, 7:30 da manhã, 10, 15, também às 19:30.
8: Eu, pastor Vitor, nessa mesma fé, entregando, distribuindo gratuitamente o Ponto de Luz nessa sexta-feira na Universal de Ribeira Brava. Estrada Regional 104, próximo ao Corpo de Bombeiros, próximo ali à Segurança Social. 8, 10, 15, em especial, às 19:30, na noite do Haja Luz. Todos, indistintamente, são os meus convidados, é claro. No Universal próximo de si. E para mais informações, ligue para o SOS Espiritual 218-368-008. Ficamos por aqui com a nossa participação. Um forte abraço a todos e até a próxima oportunidade.
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3: 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Para já também convido o nosso primeiro intérprete da música portuguesa, chama-se Luís Trigacheiro, está na rádio e canta este O Meu Nome, A Saudade. Bem-vindo.

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0: É tempo agora de conhecermos o exemplo da Rosinda Figueira Cordeiro. Está em Casal Novo do Rio e vem falar do mangostão. Bem-vinda.
1: Eu vou ser muito sincera. 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Por isso eu aconselho todas as pessoas que realmente tiverem problemas, até mesmo, não é preciso ser adultos, mesmo pessoas de má disposição, pessoas que andem de mal com a vida, tomem uma questão que nos põe bem dispostas. Nós ficamos boas para a vida, ficamos para aguentar.
0: Ficamos para aguentar. Que maravilha, toma uma questão para ficarmos bons para a vida. Adorei. Obrigado, Rosinda. Diolinda Gaspar de Oliveira vai falar aqui do exemplo do pai que está a tomar uma questão. Diolinda.
2: Ele, a partir da altura que começou a tomar aquilo, diz que sente-se muito bem. 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
0: Obrigado também, exemplo maravilhoso sobre o mangostão. Já estivemos em Casal Novo do Rio, agora estivemos a ouvir a Diolinda falar aqui do seu pai, que está em Lagos, no Algarve. Vamos agora para Espinho, Conceição da Rocha, Tato. Pode falar do mangostão?
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0: 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Desta feita, vamos voltar a Lagos. 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

0: São centenas de ouvintes que estão a tomar o Mangostão Mais e recomendam este suplemento alimentar para ajudar a sua saúde. Agora desta feita tenho a Liliana Oliveira ao telefone em Benavente. 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
0: Obrigado também, exemplo muito bom. Desta feita, tenho agora ao telefone o Vítor Cardoso, na cidade de Setúbal. Bem-vindo.
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1: São 6 horas da manhã. Vamos agora à oração do trabalhador.

Pai nosso que estás nos céus, santificado seja o teu nome e venha o teu reino. Seja feita a sua vontade, aqui na terra como no céu. O pão nosso de cada dia nos dai hoje. Perdoa as nossas dívidas, assim como nós perdoamos aos nossos devedores. Não nos deixes cair em tentação, livra-nos do mal. Pois teu é o reino, poder e glória, para sempre. Amém. Senhor Jesus, 6 horas da manhã dessa quarta-feira, e eu oro por aqueles que participam conosco todos os dias. Esse amigo, essa amiga trabalhadora, eles oram conosco. Estudantes, pai de família, mãe de família, não saem de casa sem orar, porque sabem que a bênção, ela vem do alto, vem do Senhor. Não vem de uma religião ou de uma igreja, mas vem de Ti, meu Pai. Nós juntos oramos por todos os que creem, aqueles que estão em casa, no trabalho, no hospital, no presídio, aonde quer que a minha voz chegue, chegue também a Tua luz, o Teu poder, e que essa pessoa receba a paz, que haja paz para desfazer todo o mal, desfazer tudo que não presta. Meu amigo, minha amiga, receba a luz de Deus, seja livre agora, seja abençoada, abençoado agora, em o nome de Jesus Cristo. Meu Pai, consagra e abençoa este copo com água, que seja o Espírito do Senhor a entrar na vida dessa pessoa através dessa água. Beba dessa água, minha amiga, meu amigo trabalhador. Receba a paz, receba a luz. Graças a Deus. Agora é você tomar uma atitude. Levante-se, porque Deus está com você. Respire fundo. Isso mesmo, levanta a cabeça. Hoje, quarta-feira, vai ser um dia maravilhoso. Um dia abençoado para você, tá bem? Eu ofereço a todos os meus amigos ouvintes essa linda canção. E daqui a pouco nós voltamos com o nosso programa. Bom dia, Madeira. Bom dia, Porto Santo.

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1: Olha, que Deus abençoe a si e a sua família nessa manhã de quarta-feira. Eu quero lhe dizer, minha amiga, meu amigo, que nada e nem ninguém é capaz de preencher o vazio que você está sentindo agora. Essa dor do desprezo, essa dor da separação, essa dor do abandono, ela não vai passar sozinha. E digo, medicamentos, tratamentos podem melhorar, mas preencher o seu vazio? Não. Nada e nem ninguém, nem festas, nem passeios, nem relacionamentos, nem pessoas que você trazer para a sua vida serão capazes de preencher o vazio na sua alma. Você que foi desprezado, abandonado, você tem esse déficit de atenção. Você é uma pessoa que procura a felicidade, mas a felicidade foge de você. Preste bem atenção no testemunho da Adriana Terroso, porque ela fala sobre isso. Como era a infância, o que se passou e como ela está hoje, o que ela fez, o que preencheu o vazio dela, o que resolveu todos os problemas da vida dela. Preste bem atenção, especialmente você que sofre com desprezo, que sofre com abandono, com traumas de infância. Você foi largado e deixado de lado. Você hoje é um adulto que não vive uma vida normal porque você, na infância, você foi abusado, maltratado, você foi vítima de violência. Preste atenção, porque para o seu caso, tem jeito.
2: Um dos sentimentos mais marcantes que eu tinha dentro de mim era a vontade de desaparecer, porque a vida para mim não fazia sentido. Por muito que eu procurasse festas, relacionamentos, bebida, nada resultava. E eu comecei a questionar, então onde está Deus, que não faz nada por mim? Eu desde muito nova sempre me senti sozinha, sempre me senti uma pessoa triste, era como se eu não me conseguisse encaixar em lado nenhum, mesmo no meio da família. Quando estávamos todos juntos até me sentia bem, digamos assim, mas faltava algo e eu própria não conseguia entender o porquê daquela tristeza toda, daquela solidão, daquele vazio, porque aparentemente não havia motivos para isso estar dentro de mim. Depois isso refletiu-se também na minha vida profissional quando eu comecei a trabalhar. Primeiro tinha dificuldade em arranjar emprego, mesmo tendo formação e tudo. Nos empregos depois que eu arranjava, eu sentia um bloqueio que eu não sabia explicar. Pronto, a minha personalidade também era tímida, foi acumulando os problemas da vida amorosa, com os problemas da vida profissional, com aquela frustração, aquele vazio que eu sentia em qualquer lugar que eu fosse. Naquele momento eu até me podia sentir bem, feliz, entre aspas, mas depois quando chegava a casa, aquele vazio voltava e parecia que era cada vez maior porque nada me preenchia. Por muito que eu procurasse festas, relacionamentos, bebida, sei lá, eu fui tentando várias coisas, não é? Para tentar perceber o que é que me podia resolver aquela tristeza. Depois os problemas começaram-se a agravar e eu tive que procurar um médico. Ele diagnosticou-me com depressão, passou medicação para me ajudar a dormir, não é? Menos à noite para o meu cérebro poder descansar um bocadinho. Eu tomei a medicação, realmente percebi que conseguia à noite descansar melhor, mas não resolvia. A situação mantinha-se, aquela tristeza mantinha-se, o vazio mantinha-se. Vendo que nem a medicação resolvia essa situação, depois eu fui aconselhada a procurar uma psicóloga para completar, digamos assim, o tratamento. Comecei a fazer algumas sessões, comecei a explicar, a contar toda a minha história, tudo aquilo que tinha acontecido, ela foi fazendo perguntas também, até que chegou uma sessão que a mim me marcou muito, porque eu estava-lhe a explicar como é que eu me sentia e ela própria disse que não conseguia entender aquilo que eu lhe estava a tentar explicar. E eu ali percebi, ok, também não é aqui que eu vou conseguir uma solução. Aí eu comecei a questionar, então onde está Deus? Que não faz nada por mim, que parece que não me vê, parece que eu não existo para ele também. E eu comecei a duvidar da existência de Deus. Durante todo este processo de depressão, um dos sentimentos mais marcantes que eu tinha dentro de mim era a vontade de desaparecer, porque a vida para mim não fazia sentido, não é? Porque se era só sofrimento, se era só dor, se era só tristeza, não era aquilo que eu queria para mim. Eu ouvi falar da Igreja Universal através do meu esposo, do meu atual esposo. Ele convidou-me porque na época nós também estávamos com problemas no nosso relacionamento, estávamos a pensar em terminar a relação. No início eu fiquei assim um bocadinho reticente, mas depois aceitei o convite. Nessa época eu também sofri muito com enxaquecas e vim numa reunião de libertação e recebi uma oração e fiquei bem, fiquei livre daquela dor. E a partir daí, essas dores de cabeça fortes, essas enxaquecas, cessaram. Então, a partir do primeiro dia que eu vim, eu nunca mais deixei de vir. Porque aquilo, hoje eu entendo que aquilo foi um verdadeiro alimento para a minha alma, que era isso que eu precisava. Eu comecei a ter curiosidade em saber o que era o Espírito Santo, porque toda a gente falava do Espírito Santo e era o Espírito Santo que tinha transformado a vida delas e que sustentava a vida que elas tinham até aquele dia. E então eu comecei a vir para a igreja com esse intuito. E o que é que eu precisava de fazer para receber, não é? Eu comecei a perceber que tinha que deixar de fazer todas as coisas que não agradavam a Deus, como aquelas noitadas, aquelas mentiras que eu contava muitas vezes para fugir de alguma situação ou etc. Também tive que pedir perdão a algumas pessoas por coisas erradas que eu tinha feito. E se era coisa que eu não fazia, era pedir desculpa, era pedir perdão a quem quer que fosse. Até que houve um dia que eu, a buscar de madrugada, eu estava acordada de madrugada para buscar o Espírito Santo. Nessa madrugada eu recebi o Espírito Santo. E aí, a partir daí, sim, tudo mudou, tudo se fez novo. Foi realmente um novo nascimento. Antes de eu receber o Espírito Santo, eu era uma pessoa triste. Hoje já sou uma pessoa feliz. Eu era uma pessoa que não tinha paz. E hoje eu tenho essa paz a todo momento, a todo instante. Antes eu tinha um relacionamento destruído, cheio de problemas. Tudo aquilo que eu ouvi começou a fazer sentido na minha mente. Eu percebi que, baseado na palavra de Deus, tentavam, não é, dar-nos a direção certa. E começamos a ver também resultados no nosso relacionamento e fomos vencendo os problemas. Hoje temos paz, hoje estamos bem, temos um relacionamento abençoado. Eu quero agradecer em primeiro lugar a Deus e à Igreja Universal, porque se a Igreja Universal não tivesse as portas abertas, certamente eu até hoje era uma pessoa depressiva, vazia, tudo aquilo que eu era. Hoje sou completa porque o próprio Deus está em mim.
1: Olha, minha amiga, meu amigo, eu quero dizer para você que o Espírito Santo é capaz de curar todas as feridas e preencher todo e qualquer vazio. Você que foi discriminado, você sofreu rejeição, você nunca foi a primeira escolha, você nunca foi o primeiro a ser escolhido, você nunca foi o primeiro da lista, o preferido. Você sempre foi aquela pessoa que estava por ali e você servia para alguma coisa. E você sempre foi rejeitado, sempre foi colocado em segundo plano, em terceiro plano. Embora você tenha capacidades, embora você seja uma pessoa que tenha a capacidade intelectual, você é uma pessoa inteligente, você tem habilidade, mas você nunca foi o preferido de ninguém. As pessoas sempre te deixaram de lado, seja patrão, patroa, amigos, colegas, você nunca foi a primeira opção. Eu quero dizer para você que Jesus Cristo, você nele, em Jesus Cristo, você é a primeira opção. Deus te escolheu, minha amiga, meu amigo. Jesus Cristo te escolheu para você ser salvo, para mudar a história da sua vida. E digo mais, para preencher esse vazio que você sente. Hoje é quarta-feira, em todas as igrejas universal do Reino de Deus, nós temos a busca do Espírito Santo. Você será preenchido totalmente. Não haverá mais necessidade de bebedeiras, não haverá mais necessidade de extravasar a alegria, não haverá mais necessidade de discotecas, não haverá mais necessidade de se drogar, de estar com amizades, porque o Espírito Santo será o seu amigo, o seu melhor amigo. Vai te preencher completamente. Você, que sempre foi rejeitado, abandonado, discriminado, seja pela sua aparência, seja pela cor da sua pele, seja pela língua que você fala, seja mesmo porque não gostaram, simplesmente não gostam de você, da sua presença, não tem problema. O Espírito Santo quer você. O Espírito Santo vai preencher você. E quando você recebê-lo, você vai perceber o amor de Deus na sua vida. Hoje, quarta-feira, é dia de você cicatrizar as feridas. É o dia de você ser curado na sua alma.
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1: Olha, nós vamos falar com o pastor Flávio, que está na Central SOS aqui na Ilha da Madeira, e ele tem nomes de pessoas que nos ligaram e pediram ajuda. Aliás, você pode fazê-lo agora. Você que é uma pessoa abandonada, deixada de lado, você foi excluída, rejeitada. Faça o seguinte, pegue o seu telefone, ligue na Central SOS, 218-368-008. Você pode contar com o nosso apoio, você pode contar com um conselho, uma palavra de fé. Você que precisa desabafar, porque até para isso as pessoas te rejeitam. Você abre a boca, as pessoas fogem. Mas não a Central SOS. Ligue 218-368-008. Vamos falar com o pastor Flávio.
4: Muito bom dia, bispo. Bom dia a todos que nos acompanham neste momento. Nós estamos aqui na central de atendimento aqui na Ilha da Madeira e estamos à disposição de todas as pessoas que nos acompanham e que estão a passar por situações difíceis, que precisam de força, precisam de ajuda em oração. Nós estamos aqui à disposição para ajudar. Várias pessoas já têm ligado e têm sido ajudadas, têm desabafado, têm recebido oração e, através desse poder da oração, têm sido ajudadas, como, por exemplo, a Érica, que nos ligou do Porto. Ela pede oração porque tem problemas financeiros, o valor da renda que ela tem é muito alto, o que faz com que não tenha quase dinheiro para comprar comida. A Rosa Simões, que nos ligou da Mercês, ela pede oração pela vida financeira das netas, a Marta e a Rita, e também pela área da saúde do seu companheiro, o Lionel Dias, que também tem problemas do coração. Já foram orientados, já receberam oração, já foram ajudados também, como também a Natália Fernandes, que nos ligou lá de Braga. Ela pede oração pelo filho, que já faltou algumas vezes à escola, e os professores não estão a aceitar a justificação. Ela pede oração para que não seja acionado o Tribunal de Menores. Estas e outras situações têm sido situações que as pessoas enfrentam e que se veem sozinhas diante delas sem saber o que fazer. Mas nada melhor do que o poder da intercessão, da oração, que faz a mão de Deus se mover em favor de todos aqueles que buscam. E você, se está a assistir neste momento, está a passar por uma situação assim também difícil, Você se vê sozinho e sem saber o que fazer, você pode ligar para nós agora. Nós vamos lhe ouvir, vamos lhe orientar, vamos orar por você. Você pode também deixar os nomes dos seus familiares ou por quem você quer que Deus abençoe e vão ser ajudados. 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
1: Obrigado, Pastor Flávio, e também a todos os voluntários que nos ajudam nesse trabalho. Hoje, quarta-feira, minha amiga, meu amigo, eu faço o desafio com você que vive aqui na Ilha da Madeira, em qualquer parte, desde o Caniçal até Porto Muniz. Você que vive na Costa Norte, Santana, São Vicente, ou aqui no Funchal. Hoje, às 19h30, nós teremos a Vigília do Espírito Santo, que será uma reunião especial com estudo bíblico sobre o toque da trombeta. Nós vamos falar sobre isso, vamos continuar desenvolvendo esse assunto. A senhora, o senhor, é o meu convidado todo especial. Indiferente de religião, indiferente de igreja, de denominação, você deseja ser preenchido do Espírito Santo? Você pertence a esse lugar. Preste atenção, Deus não quer que você tenha uma outra religião, que você se agregue a uma outra igreja. O Espírito Santo quer fazer morada em você. Portanto, meu amigo, minha amiga, o Espírito Santo é a solução para toda a sua vida, tá bom? Aqui no Cenáculo você pode participar a qualquer momento ou reunião durante o dia, 7h30 da manhã, às 10, às 15 e às 19h30. Rua Doutor Brito Câmara 32, de frente à Rotunda dos Bombeiros Sapadores do Funchal, você pode participar conosco, tá certo? Nós finalizamos a nossa participação de hoje, voltaremos amanhã, nesse mesmo horário. Deus abençoe a si e a sua família. Um excelente dia, fique bem e até lá.

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1: Olá, bom dia, meu amigo ouvinte. Sejam muito bem-vindos a mais um momento, um programa que traz momentos, traz factos, fatos que comprovam que o tempo de milagres não acabou. Este programa, Fatos Impossíveis. Estamos aqui para si que precisa de uma palavra. Estamos aqui para si que precisa de uma direção, de uma solução para os seus problemas. Talvez você está a se sentir deprimido hoje, está a se sentir triste hoje. Vamos lá levantar a cabeça, vamos lá olhar para cima. Sim, olhar para cima. Você já reparou que nós temos os nossos olhos na frente? Nossos olhos não estão no lado, nossos olhos não estão como o de camaleão a tentar olhar para todos os lados. Não, os nossos olhos estão na frente. E isso foi Deus que fez. Deus não faz nada por acaso. Deus nunca faz nem fez nada por acaso. Talvez você esteja a pensar que Deus lhe deixou viver para sofrer. Não. Deus não lhe deixou viver para o acaso. Não pense isso. Assim como Deus fez os olhos do ser humano, a sua imagem e semelhança, para frente, para servir, para olhar principalmente para frente, Deus também quer que a sua vida vá para a frente. A palavra de Deus nos esclarece lá em Jeremias capítulo 23. Deus fala assim e Deus fala para si também. Porventura sou eu Deus de perto, diz o Senhor, e não também Deus de longe? Esconder-se-ia alguém em esconderijos de modo que eu não o veja? Diz o Senhor, porventura não encho eu os céus e a terra? Assim diz o Senhor. Ele está a ver. Talvez você tenha passado tanta vergonha pelas situações impossíveis de suportar que não lhe apetece sair nem sequer do seu quarto, não lhe apetece sair nem sequer de casa. Você já se conformou com o seu problema. Mas, meu amigo, minha amiga, eis aqui que vamos apresentar um fato impossível da senhora Isabel Veloso. Ela que não gostava de ninguém, nem de si mesma. Talvez você está nessa fase. Você olha-se ao espelho, sente tão fracassado, tão fracassada, desculpa a expressão, ao ponto de você não gostar nem de si mesma. Você não era assim, mas as circunstâncias da sua vida lhe colocaram nessa situação. Mas você vai acompanhar o caso da senhora Isabel, e você vai ver que se para o caso dela houve jeito, para o seu caso também há solução. Porque nós estamos lhe apresentar a solução no Deus dos impossíveis.
2: Eu vim de uma família muito pobre, muito carenciada, porque a minha mãe foi uma pessoa também muito sofrida. Já veio com antecedentes também de violações na infância, que foi violentada muito cedo, onde a minha mãe depois casou, teve que ser casada com essa pessoa também, mas foi obrigada. Essa pessoa, se não casasse o meu avô, o pai da minha mãe, matava-o. Então foram ao tribunal e a minha mãe, pronto, casou com aquela pessoa também, mas nunca foi feliz. Acontece que fui sempre uma pessoa muito triste, muito deprimida, muito doente. Eu ia para a escola, fazia caminhadas, quilómetros para andar com 6 anos. Não tinha sapatos para calçar, nós tínhamos que caminhar a pé pela estrada, pelos matos. Eu não gostava de ninguém, eu não gostava de mim própria, eu sentia-me inferior. Eu sentia-me inferior a qualquer criança. Eu sentia-me uma pessoa burra, sem inteligência. Era muito tímida, não conseguia falar com ninguém. Eu só queria estar sozinha. Eu nunca me lembro dos meus pais me abraçarem, filha, eu te amo. Nunca me lembro disso. Acontece que o meu pai começou a agredir a minha mãe porque ele era alcoólatra e a minha mãe trabalhava muito. muito mesmo, para ver se nos dava alguma coisa de sustento, mas o dinheiro não chegava. O meu pai trabalhava, mas gastava tudo na bebida. E assim fomos criados num lar muito estruturado, muito agressivo. O pai batia na minha mãe, a minha mãe agredia ao meu pai. Cheguei a ver sangue derramado de noite. Eu tinha aqueles pesadelos de morte. Eu, aos 14 anos, apareceu um rapaz que a minha mãe impôs-me. Eu não gostava dele, nada mesmo. Ele violentou-me. E eu fiquei ainda mais traumatizada e mais nervosa. Depois houve uma conversa que ele foi obrigado a ficar comigo. Tinha de 14 para 15, aos 16 anos eu fui mãe. E eu, assim que ela nasceu, eu comecei a ouvir vozes, a sentir presenças, a andar em psiquiatria. Tomava medicação, mas eu era agressiva. Eu chamava nomes, eu era muito malcriada, e dava palavrões, eu desejava mal às pessoas, eu tinha raiva, eu tinha ódio. Tudo aquilo estava dentro do meu coração, tudo. Porquê? Porque foi o lar que eu vivi. As coisas começaram a deteriorar-se mais. Ele depois também começou a andar nos vícios, começou também a andar com mulheres. E foi 18 anos de muito sofrimento. E as coisas não melhoravam, nada, nada, nada, nada. A ponto de, ao fim de 18 anos, nós tivemos que separar. Depois arranjei uma segunda pessoa e eu, à primeira vista, conheci aquela pessoa num trabalho que eu trabalhava numa imobiliária e conheci aquela pessoa, como estava sozinha, não tinha ninguém, o que é que pensei? Olha, vou aceitá-lo para a minha vida, mas antes disso ia andar na prostituição. Comecei, pessoas que iam à minha casa, davam-me dinheiro por sexo, outras pessoas que me vinham buscar para sair à noite comigo, e eu vendia o meu corpo por dinheiro, porque eu não tinha nada, não conseguia arranjar trabalho. Vários anos na prostituição, mas passei muita fome, muita fome. Comecei a beber, arrastejava pela casa, bebia, mesmo grávida, bebia da minha segunda filha, eu tomava bebedeiras mesmo, porque era uma sede pelo álcool, uma coisa impressionante. Os medicamentos nada me fizeram, nada. Passou-se um tempo, consegui-me libertar dele, consegui-me libertar, que com ele nunca fui feliz também. 15 anos, sempre a perseguir-me, sempre. Eu tive 18 de casamento fracassado e mais 15, foi 33 anos de vida sentimental derrotado. Eu conheci a Universal. E quando cheguei, eu senti logo um calor humano muito grande. Não sei, eu senti um abraço tão doce, tão, um amor tão grande, que era aquilo que eu queria. Comecei a recuperar, comecei no processo de libertação na igreja e através de ajuda de pastores, de obreiros, de orações. Hoje estou bem, graças a Deus. Hoje durmo bem. Eu hoje me sinto bonita, mesmo com 62 anos. Graças a Deus, libertei-me, recebi o Espírito Santo. Hoje estou feliz mesmo sozinha, vivo sozinha, mas não tenho problemas com isso, sinto-me acompanhada. Sinto que Deus é comigo em toda a parte. Para mim, podem vir as tempestades que vierem, estou bem. Se Deus me levasse agora, eu sabia para onde ia.

0: foram no sábado. Quarto motivo. Assim diz o Senhor Deus: a porta do átrio interior que dá para o oriente estará fechada durante 6 dias, que são de trabalho. Mas no dia de sábado, ela se abrirá. Quinto motivo. Jesus disse: mas essa casta de demônios não se expulsa senão pela oração e pelo jejum. Sexto motivo. Jesus contrariou a tradição. Enquanto todos descansavam no sábado, ele trabalhava. Sétimo motivo. Sábado é o sétimo dia da semana. Sete é o número de Deus, pois é o número da perfeição. Venha neste sábado para o jejum coletivo.
1: Ainda que você se sinta inferior às outras pessoas, tal como a senhora Isabel, você pode alcançar o fim que ela alcançou também. Basta você crer. Basta você colocar um propósito dentro de si. Um propósito de mudar de vida. Pastor, eu já tentei mudar de vida. Eu já tentei fazer diferente, mas eu não consegui. Eu já bati em todas as portas, mas não encontrei solução. Isso porque você ainda não entrou no jejum coletivo. Porque o jejum coletivo é a última porta. Sim, nós temos essa reunião de fé, de milagres, de poder. Aliás, quem vem ao jejum coletivo com um propósito de alcançar respostas, de alcançar os milagres, de alcançar a paz, então vai encontrar, porque Deus é com aqueles cujo o seu propósito é firme. Então receba nesse momento a fé, receba nesse momento o novo propósito de vida. Você que estava deprimida, deprimido, sem chance para encontrar solução, Deus está a apresentar-se diante de si através deste programa. E tudo o que você precisa de fazer é, sexta-feira, abrir um jejum. Hoje é quarta-feira. Você vai se preparar para sexta-feira, abrir um jejum à noite, fazer uma oração e estar conosco no sábado, às 7:30 da manhã. Nessa reunião coletiva poderosa. É coletiva por quê? É coletiva porque tudo o que é feito em jejum, no mesmo espírito, com várias pessoas, é mais forte. E você pode estar a contribuir na vida de alguém, e alguém vai contribuir para a sua vida. Deus é grande. Deus é poderoso. E Ele quer que você saia dessa situação difícil. Aliás, se está assim tão difícil, você pode encontrar pessoas na linha SOS espiritual que também foram casos impossíveis. E cada uma delas tem um testemunho para dar de que o tempo do milagres não acabou. 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Eu tenho certeza que você não se vai arrepender de ligar.
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3: Como era a sua vida?
4: A minha vida era uma vida de angústia, de amargura, um vazio muito grande dentro de mim devido a problemas sentimentais, onde vivi uma relação devido a maus-tratos, violência doméstica, e esses problemas originaram dentro de mim frustração,

0: amarguras, andava deprimida, sentia-me mal, não é? Porque isso refletia-se no exterior, embora eu tivesse outras coisas, não é? Mas isso nada me preenchia. Eu tinha o meu trabalho, eu tinha carro na altura, tudo, mas nada me preenchia, porque havia essa frustração dentro de mim, essa situação de eu ter vivido essa situação durante muitos anos.
1: Durou quantos anos esse problema, esse vazio?
0: Mais de 12 anos.
1: Antes da senhora casar, a senhora não era feliz.
0: Também não.
1: Aí a senhora pensou o seguinte: eu vou casar para ser feliz, foi isso?
0: Exatamente, foi isso mesmo.
1: Casou, não aconteceu isso.
0: Não, logo na primeira semana que eu estava casada, eu levei logo uma bofetada do meu marido, do meu ex-marido na altura, no caso.
1: Isso tudo trouxe para a senhora, como a senhora acabou de falar aí, vários problemas interiores. Qual foi o fundo de poço?
0: Um grande vazio dentro de mim, um buraco. Eu não tinha explicação o que é que eu tinha dentro de mim. Nada me preenchia. Não tenho explicação, eu não sei explicar, porque é algo tão interno, não é? Que não sei explicar esse vazio, essa amargura, esse buraco que está lá dentro, que nada preenchia. Nada, absolutamente nada.
1: Trabalho, dinheiro, família, absolutamente tudo aquilo que a senhora tinha não lhe trazia força. Era isso.
0: Não, não me trazia força, não me trazia razão para viver, não me fazia feliz, eu não tinha paz, nada. Não tinha nada mesmo. Não tinha razão para viver, absolutamente.
1: Como que mudou essa situação?
0: Essa situação mudou no centro de ajuda, não é? Participei das correntes, das reuniões de quarta-feira, de domingo, sempre, buscando a presença de Deus. Foi uma entrega total e completa, no altar. E sempre participando, fazendo votos correntes, entregando-me no altar. Foi assim que eu resolvi, foi assim que eu, hoje eu digo, hoje eu sou feliz, hoje eu tenho paz, hoje eu sou realizada.
1: Quer dizer que a senhora entendeu que havia algo dentro de si que tinha que ser mudado, transformado. Que somente aqui no Centro de Ajuda foi então essa transformação, é isso?
0: Sim, somente no centro de ajuda é que houve essa transformação. Não há.
1: Tinha procurado em outros sítios?
0: Sim, procurei em videntes, cartomantes, não é? Mas nunca resolveu esse problema, só mesmo aqui.
1: A senhora afirma então que através de participar das reuniões do Centro de Ajuda, você já não tem mais aquela angústia, tristeza, hoje você tem paz.
0: Hoje eu tenho paz, hoje eu sou feliz, hoje eu sou realizada.
2: Qual o seu nome?
3: Ivone.
2: Como é que era a sua vida antes de chegar ao Centro de Ajuda?
3: Bem, eu quando cheguei ao centro de ajuda, logo desde muito nova, eu sofri abusos sexuais por parte do meu pai, durante 2 anos. E isso, ao longo da minha juventude, refletiu, bastante, porque eu comecei a tentar procurar nos relacionamentos aquilo que eu não encontrava em casa. Foi frustrante, porque acabei por não encontrar aquilo que eu procurava. Depois envolvi-me com álcool, tabaco, noites, e isso originou uma grande depressão em mim. Comecei a ir a psicólogos, a ser medicada, pensamentos suicidas, não dormia à noite. Foi isso que me trouxe depois ao centro de ajuda.
2: Seu sofrimento então começou bem cedo.
3: Sim, por volta dos 7 anos.
2: Isso trouxe traumas para o seu interior.
3: Sim, na altura eu não via a gravidade da situação, né? Eu pensava, é normal. Mas ao longo dos anos, lá está, a gente, 7 anos sou uma criança. E mais tarde é que eu me apercebi da gravidade da situação. E obviamente, claro que isso trouxe muitos problemas para o meu interior, porque eu ouvia às vezes falar amigas minhas, ah, o meu pai é isto, o meu pai é aquilo. Mas a realidade é que eu não tinha essa imagem de pai em casa, né? E isso trouxe-me, pronto, muitas complicações para o meu interior.
2: O que você disse que afetou na sua juventude, afetou na sua vida mais à frente.
3: Eu fiquei com um vazio e eu tentava procurar, lá está, a imagem de um pai em relacionamentos. Alguém que me protegesse e que cuidasse de mim e que me desse segurança. Então daí eu procurar em relacionamentos. A felicidade, a segurança, né, como estava a referir. Mas foi sem sucesso. Ainda trouxe mais problemas para dentro de mim porque estava a procurar no sítio errado. Depois comecei a sair à noite. Fumava muito, eu fumava 3 maços de tabaco por dia, bebia 7 cafés por dia e era como se não tivesse bebido nada. E bebia muito à noite também. Pronto, e isso trouxe-me mais problemas ainda. para o meu interior. Depois, mais tarde, com a vida que eu levava, eu tive uma grande depressão.
2: Como é que era, Ivone, com essa depressão?
3: Triste, era vazia, não tinha vontade de viver, não tinha disposição para fazer nada. Tinha muitas dores de cabeça, não descansava à noite, era muito nervosa. Era um aglomerado de situações que provocou essa dita depressão.
2: Você chegou ao médico, receitou medicamentos?
3: Sim, inclusive eu tomei um medicamento que o médico dizia que só um daqueles comprimidos era igual a uma dose de heroína. Só um deles. Eram comprimidos que eram para tomar em SOS e eu tomava normal. Era aqueles que eu tivesse que tomar, porque o efeito era só de 2 horas. Porque chega a um ponto o medicamento já começa a afetar no nosso sistema nervoso central e depois começa a mexer com o nosso subconsciente. A gente começa a ter... Era suposto que a gente não ter pensamentos negativos, mas eu tomava os medicamentos, mas eu tinha. E isso acabou por fazer-me pensar que se calhar tirar a minha própria vida seria a solução mais fácil.
2: Como é que você chegou à igreja?
3: Foi através de um testemunho que estava a passar na rádio. Aquilo que eu sentia, a depressão, aquela tristeza, aquela angústia, e a pessoa que estava, portanto, a dar o testemunho na rádio, eu identifiquei-me com ela. E pensei assim, se esta pessoa foi curada, então eu vou lá e vou realmente saber se é verdade ou não. Porque se aconteceu com ela, vai acontecer comigo. E foi assim que eu ouvi e vim.
2: Chegou, começou a seguir as orientações, colocar em prática. Como é que foi acontecendo? Como é que está hoje?
3: Não foi fácil. Porque eu cheguei muito carregada aqui. E logo no primeiro dia é como se tivesse visto aquela luzinha no fundo do túnel onde... Lá está, num mundo negativo que a gente vive, ouvir aquelas palavras é como renascesse uma coisa que eu já tinha perdido há muito tempo. E foi assim, eu fui pondo em prática. Graças a Deus, todos os dias muda sempre qualquer coisa em mim, né? Procuro essa mudança, pondo sempre em prática aquilo que me é passado.
2: Como é que está hoje?
3: Eu estou bem. Não tenho tristeza, não tenho depressão, não tomo medicamentos. Graças a Deus, tenho lutas, né? Como toda a gente, mas tenho paz, tenho. Não sou ansiosa, também não sou nervosa. Durmo à noite. Não tenho vícios, nem tabaco, nem álcool. Sou feliz.
2: Quer dizer, hoje você não tem mais vontade de morrer, hoje você tem paz, você tem vontade de viver.
3: Sim, hoje eu tenho vontade de viver mesmo. Graças a Deus.
4: Estamos de volta para o nosso quadro Pão Nosso para 365 dias. E hoje será muito fácil de entender. Segundo Crônicas, capítulo 15, versículo 2, diz assim: O Senhor está convosco, enquanto vós estáis com Ele. Se o buscardes, Ele se deixará achar. Porém, se o deixardes, vos deixará. Esse versículo aqui é muito autoexplicativo. Eu não sei porque é que as religiões dificultam tanto as explicações da palavra de Deus. Talvez seja uma estratégia do mal para que ninguém entenda nada e a palavra pareça algo apenas muito bonito, mas complicado. Talvez você tenha pensado nisso. No entanto, o que há de complicado nisso? Não poderia ser mais fácil de entender. Deus está com você enquanto você estiver com Ele. Mas também diz, se você o buscar, Ele se deixará achar. Isto é, se você o buscar, é certo que o achará. Porque Ele se deixa achar. Ele permitirá com que você o encontre. Não importa quem você seja ou o que você tenha feito. Note, meu amigo, minha amiga, que a condição para encontrá-lo não é ter dificuldade, não é sofrer, não é nem sequer ter uma faculdade de teologia, não é ter este ou aquele tempo de igreja, não é ter este ou aquele passado. A condição para encontrá-lo é buscar. É simples? Não é simples. Você tem buscado a solução para os seus problemas. Mas tudo começa a ser solucionado. O seu impossível começa a ser resolvido quando você busca o solucionador de todos os seus problemas. E no final disso, ele vai lhe dar o espírito que resolve todos os problemas da sua vida, que trazem vazio, tristeza, que é o Espírito Santo. Mas, mais uma vez, há uma condição. Se você o deixar, também ele deixará você. Você quer isso? Ele não quer, mas porque ele respeita a sua vontade. Então a palavra é simples, simples, simples. Esteja com Deus e ele estará com você. Você aceita? Então eu faço um desafio. Já programe sábado, este sábado, às 7:30 da manhã, no jejum coletivo, com um propósito de respostas, milagres e paz. Nós estaremos aqui no Cenáculo do Funchal, onde acontece o maior jejum coletivo da Ilha da Madeira, aqui na rua Doutor Brito Câmara, número 32, mesmo em frente à Rotunda dos Bombeiros Sapadores do Funchal. Ficamos por aqui por mais um programa Fatos Impossíveis, mas não sem antes lhe deixar essa linda canção. Até amanhã!
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1: A Madeira foi distinguida pelos leitores da revista norte-americana Travel and Leisure como a quarta melhor ilha da Europa e a 16ª melhor ilha do mundo nos Travel Leisure World's Best Awards deste ano. Promovidos anualmente pela publicação especializada em viagens, os prémios distinguem os melhores destinos, hotéis, companhias aéreas, cruzeiros e experiências turísticas com base nas avaliações dos leitores. Na edição deste ano participaram mais de 207 mil leitores que atribuíram mais de 661 mil votos em várias categorias. Na categoria das ilhas, os leitores avaliaram critérios como as atrações naturais, atividades, praias, gastronomia, hospitalidade e relação qualidade-preço. A Madeira acabou por alcançar o quarto lugar entre as ilhas europeias e a 16ª posição a nível mundial. No destaque dedicado ao arquipélago, a Travel, citada numa nota da Secretaria Regional do Turismo, volta a salientar o clima ameno durante todo o ano, a paisagem natural, a floresta Lorisilva, classificada como o património mundial da Unesco, as experiências ao ar livre, a gastronomia regional e o vinho madeiro. O secretário regional do Turismo, Eduardo Jesus, considera que esta distinção volta a demonstrar a capacidade da Madeira para se afirmar entre os destinos turísticos mais desejados do mundo. Para Eduardo Jesus, esta classificação confirma a consistência da região enquanto destino de qualidade capaz de proporcionar experiências memoráveis ao longo de todo o ano. Para fechar, fica a saber que no próximo domingo realiza-se a 13ª edição do Trail do Porta Cruz Natura, a ter lugar naquela freguesia. Esta prova é organizada pela Junta de Freguesia Local, com o apoio do município de Machico. O Trail Porta Cruz Natura é um evento que integra três provas. O trail com uma distância de 50 km, com cerca de 3.370 metros de desnível positivo. O trail de 25 km, com um desnível positivo de 1.400 metros. E ainda o trail curto com cerca de 12 km e 350 metros de desnível positivo. A Secretária Regional de Inclusão, Trabalho e Juventude, Paula Margarido, esteve na Assembleia para apresentar e defender a proposta de diploma que adapta à realidade regional o Estatuto da Pessoa Idosa. A iniciativa pretende reforçar a proteção dos direitos das pessoas idosas, promover o envelhecimento ativo, prevenir situações de discriminação, isolamento e violência e consolidar um quadro de respostas mais ajustado às especificidades da Madeira. Na sua intervenção, a Governante sublinhou que envelhecer é uma conquista da sociedade e reafirmou o compromisso do Governo Regional a garantir que todos os madeirenses possam viver esta etapa da vida com dignidade, autonomia, segurança e participação ativa na comunidade.
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1: Bom dia, sejam muito bem-vindos a mais uma edição do Começar de Novo. Eu sou Andréia Alves e vou estar consigo até às 10 da manhã, nesta quarta-feira. Vamos começar agora mais uma edição do programa das manhãs da vossa rádio.

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1: E agora o tempo para esta quarta-feira. Temos períodos de céu muito nublado, apresentando-se geralmente muito nublado na vertente norte da Ilha da Madeira. Teremos também possibilidade de ocorrência de precipitação fraca no final da manhã, em especial a norte da Madeira. Teremos vento entre os 30 e os 60 km horários no extremo leste e oeste da Madeira. Quanto às máximas, temos 21 para a Ponta do Sol, Machico, Porto Meniz e Ribeira Brava, máxima de 22 para a Câmara de Lobos, 24 para Funchal, 23 para São Vicente, 18 para Santana e 20 para a Ilha do Porto Santo. 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

E estamos já a minutinhos das 8 da manhã desta edição de quarta-feira. Acabamos de ouvir Ainhoa Buitrago e Nuno Ribeiro com Por Ti. Temos agora a Adele que fecha esta hora 7 com a entrada da hora 8 com I Drink Wine. Tenha uma ótima quarta, já estamos a meio da semana. Aliás, está a começar esta quarta-feira, mas já estamos a meio da semana. Vamos pensar positivo que o resto da semana vai passar certamente rápido. Muitos de vocês também estão já a pensar nos dias que faltam para irem de férias. Espero que passe rápido e que aproveitem as férias da melhor forma. A continuação de uma ótima manhã. 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
3: 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Carneiro, de 21 de março a 19 de abril.
8: Carneiro, no amor, uma conversa que evitou esta semana torna-se inevitável hoje. Vá com calma. Nas finanças, um gasto imprevisto aparece, mas tem solução. Não entre em pânico, porque há saída. No lado espiritual, a energia que desperdiça a preocupar-se faz muita falta noutro sítio. Redirecione-a. Dica do dia. Preocupar-se não resolve. Agir é que resolve. Números da sorte: 8, 15 e 33.
3: Touro, de 20 de abril a 20 de maio.
8: Touro, no amor, o seu par faz algo hoje que confirma que está no lugar certo. Repare e agradeça. Nas finanças, uma compra que planeou há dias ainda não é certa. Espere mais 24 horas antes de decidir. No lado espiritual, o corpo pediu descanso e a cabeça ignorou. Hoje, o corpo vai falar mais alto. Ouça antes. Dica do dia. O corpo cobra sempre o que a cabeça nega. Números da sorte: 3, 19 e 42.
3: Gêmeos, de 21 de maio a 20 de junho.
8: Gêmeos, no amor, se está solteiro, uma pessoa que faz rir de forma genuína merece mais atenção. Nas finanças, há uma ideia na cabeça que pode gerar dinheiro. Escreva hoje antes que suma. No lado espiritual, a dispersão desta semana custou-lhe energia. Hoje, foco numa coisa só. Dica do dia. Fazer uma coisa bem vale mais do que 10 à metade. Números da sorte: 6, 21 e 40.
3: Caranguejo, de 21 de junho a 22 de julho.
8: Caranguejo, no amor, um pedido de desculpa sincero hoje fecha uma ferida que já dura há tempo. Nas finanças, uma decisão financeira tomada com o coração precisa de ser revista com a cabeça. No lado espiritual, há uma situação que drena sua energia toda semana. Já sabe qual é? Decida. Dica do dia: o que tolera, define o que aceita. Números da sorte: 2, 18, 44.
3: Leão, de 23 de julho a 22 de agosto.
8: Leão, no amor, se está solteiro, saia da zona de conforto hoje. O que procura não está em casa. Nas finanças, um reconhecimento profissional abre uma porta nova. Esteja preparado para responder. No lado espiritual, a generosidade de hoje tem limite. Não dê mais do que tem. Reserve para si. Dica do dia: não se serve água de um copo vazio. Números da sorte: 5, 23 e 46.
3: Virgem, de 23 de agosto a 22 de setembro.
8: Virgem, no amor, o seu par nota hoje o esforço que faz pelos dois. Não precisa de dizer nada, já sabe. Nas finanças, um erro pequeno corrigido hoje evita um problema grande amanhã. Não adie. No lado espiritual, pare de pedir desculpas por ter padrões altos. O problema não é exigir, é a quem exige. Dica do dia: baixar os padrões não é solução, é resignação. Números da sorte: 7, 20 e 38.
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11: Vamos nós abrir a hora 8 desta manhã de quarta-feira. Espero que tenham acordado bem dispostos. Hoje, quarta-feira, a partir das 8h30, já sabem que não ficamos sozinhos. Temos a mãe Cristina de Oxum, o terapeuta Pedro Nicol, que nos fazem companhia das 8h30 até às 9h. Temos agora, em abertura de hora 8, a Telcom Easy on Me. Temos ainda Nininho Vaz Maia com E Agora. E temos Um Dia, é com Bad Bunny J Balvin.

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4: E lá vamos continuar com muita música nesta manhã de quarta-feira. São precisamente 9 horas e 12 minutos. Estamos agora com Cubita para nos fazer também companhia. O nosso baixo é de Matias Damásio. Mai Tai com Confia. Temos ainda Bobo, é de Ayana Kamura. Fiquem desse lado, não tarda nada. Dentro de minutos já temos aqui a nossa companhia das quartas-feiras, a partir das 8h30, a mãe Cristina de Oxum, o terapeuta Pedro Nicol, que também fazem-nos companhia durante os próximos 30 minutos. Fiquem desse lado e eu regresso após as 9 da manhã.

0: Bom dia a todos os ouvintes. Está começando mais um programa Começar de Novo. Olá, bom dia, Andréia, tudo bem? Estamos aqui mais uma quarta-feira abençoada, alegre. Bom dia, Pedro Nicol, tudo bem?
1: Olá, bom dia, Nicolas, bom dia, Andréia, bom dia, queridos amigos ouvintes. É sempre um grande prazer estar aqui nessa quarta-feira maravilhosa. Bom dia, Cristina.
2: Bom dia, Nicol, bom dia, queridos ouvintes.
0: Muito bem, e hoje o nosso tema é como os trabalhos espirituais da Mãe Cristina de Oxum pode ajudar na cura espiritual e a melhorar a vida de uma pessoa. Quantas vezes a gente sente que a vida está parada e que nada anda, que existe um peso nas costas, um cansaço sem explicação, tristeza, ansiedade, dificuldade no amor, no dinheiro, no trabalho ou na família. Muitas vezes, por trás de certos bloqueios, né, existe uma energia espiritual que precisa ser compreendida, tratada e equilibrada. E para falar sobre esse assunto, hoje temos aqui a Mãe Cristina de Oxum, e ela trabalha com orientações espirituais, com leitura de tarô, trabalhos espirituais, né, e também o terapeuta Pedro Nicol, que vai falar um pouco sobre as energias, sobre o alinhamento energético e terapias que ajudam a pessoa a recuperar o equilíbrio. Mãe Cristina de Oxum, seja muito bem-vinda.
2: Bom dia, Nicolas. Bom dia, queridos ouvintes. É sempre uma alegria estar aqui com um programa Começar de Novo com a nossa querida Andréia Alves, levando aí uma palavra de fé, de esperança e de orientação espiritual. Os trabalhos espirituais são realizados com fé, seriedade, respeito e responsabilidade. Eles têm o objetivo aí de ajudar pessoas a compreender o que está acontecendo em sua vida espiritual, aliviar cargas negativas, abrir caminhos e fortalecer as energias. Muitas pessoas chegam até a mim dizendo: Cristina, eu rezo tanto, eu peço tanto, né? Estou aí sempre com fé, com energia boa e positiva, mas nada anda na minha vida. Muitas vezes essas pessoas estão carregadas aí de espiritualidades negativas, né? Com caminhos fechados, inveja, mal-olhado, energias aí negativas, e isso traz bloqueios antigos que vão afetando aí no amor, no trabalho, na saúde, o lado emocional

0: está passando por esse tipo de situação?
1: Primeiro, é preciso compreender o que está acontecendo. Nem sempre aquilo que a pessoa vive é apenas azar ou coincidências, né? Através de uma orientação espiritual, a leitura de tarô consegue aí perceber se existe uma carga espiritual, uma energia de inveja ou bloqueio, influências negativas, até espíritos obsessores. Uma situação mal resolvida ou uma necessidade de fortalecer a espiritualidade. Os trabalhos espirituais podem ajudar na limpeza, no descarrego, com proteção, com abertura de caminhos, fortalecendo aí a espiritual, né, a espiritualidade, e trazendo mais harmonia para a pessoa que vem me buscar. É importante dizer que o meu trabalho é feito com responsabilidade e voltado sempre para o bem, trazendo mais luz, equilíbrio, paz e proteção. Quando a pessoa se sente assim, com proteção e com luz, acha o caminho certo no momento certo. Quando a pessoa cuida de si, da espiritualidade, ela começa a se sentir mais leve, mais forte, com mais confiança, com mais clareza para resolver qualquer decisão na sua vida.
0: Olha, muito importante isso, Cristina. É porque muitas vezes a pessoa não precisa apenas de uma resposta, né? Ela precisa também de equilíbrio. E é aí que entra o trabalho terapêutico e energético também. Pedro, como terapeuta, explique para os nossos ouvintes de que forma as energias influenciam a vida de uma pessoa.
2: Claro, Nicolas, a energia está presente em tudo, no nosso corpo, na nossa mente, no nosso pensamento, nas nossas emoções, na nossa casa, também no ambiente de trabalho e nas pessoas com quem convivemos. Quando uma pessoa está energeticamente desequilibrada, ela pode sentir cansaço constantes, ansiedade, estresse, medo, tristeza, dores no corpo, dificuldades para dormir, irritações também e até mesmo uma sensação de estar bloqueado. O alinhamento energético, no caso, ele ajuda justamente a reorganizar essa energia. E como se a pessoa estivesse carregando um peso excessivo, né? Através das terapias, a gente consegue trabalhar esse campo energético para trazer mais leveza, harmonia e um equilíbrio, tanto emocional, físico e energético.
0: Então, podemos dizer que muitas vezes a pessoa está tentando resolver a vida apenas pelo lado material, mas esquece também que precisa cuidar do campo espiritual e energético?
2: Exatamente, Nicolas. Muitas pessoas procuram soluções externas, mas esquecem de olhar para dentro, né? O corpo, ele fala, a mente fala, a energia também fala. E quando a pessoa está em desequilíbrio, isso pode refletir no emocional, no físico e até nas relações. Por isso, as terapias como alinhamento energético dos chakras, a auriculoterapia, a hipnose, a cromoterapia e outras terapias naturais podem também ajudar as pessoas a desbloquear as emoções, aliviar as tensões, melhorar o sono, reduzir a ansiedade e recuperar a força interior. Já o alinhamento energético, ele trabalha também os centros de energias do corpo, conhecido como chakras. Quando esses centros estão em desequilíbrio, Nicolas, a pessoa pode sentir-se dificuldade no amor, medo de avançar, deixar a autoestima baixa, a insegurança, a falta de foco ou sensação de estagnação. Quando o alinhamento, quando estamos com essa energia alinhada, a pessoa começa a sentir mais clareza, tranquilidade e disposição para mudar a própria vida.
1: É importante dizer aí, né, que tanto o lado espiritual quanto o energético caminham juntos, né? E às vezes as pessoas fazem uma limpeza espiritual, mas continuam aí com pensamentos negativos, com medo, com trauma, com as emoções presas dentro de si. Por isso, os trabalhos terapêuticos ajudam muito e os trabalhos espirituais ajudam a abrir caminhos, proteger, limpar e orientar. As terapias ajudam as pessoas a fortalecer por dentro, equilibrando a mente, o corpo e as emoções. Quando a pessoa tem fé e na espiritualidade, cuidando dessa parte energética, tirando aí traumas, né? Muda tudo, muda o foco, muda aí profundamente.
0: E você que está nos ouvindo agora, pare um momento e reflita. Como anda a sua energia? Como anda a sua vida espiritual? A sua casa, ela tem paz? O seu amor?

0: valor, ele realmente está equilibrado, o seu dinheiro rende, o seu trabalho, desculpa, o seu trabalho flui, ou parece que tudo está sempre pesado, travado e difícil? Bom, muitas vezes a vida começa a mudar quando a pessoa decide procurar ajuda, orientação e equilíbrio. No espaço místico e holístico Vida em Harmonia, você encontra atendimento com a Mãe Cristina de Oxum para orientação espiritual, leituras de tarô e trabalhos espirituais. E lá você também encontra o Pedro Nicol, ele é terapeuta, psicoterapeuta. Ele trabalha com energias e terapias naturais e alinhamento energético para ajudar no equilíbrio físico, emocional e espiritual. Cristina, quais são os sinais, né, de quando uma pessoa pode estar precisando de ajuda espiritual?
1: Existem vários sinais, Nicolas, vários sinais. Por exemplo, a pessoa sente que o corpo está pesado, né? Sono excessivo, desânimo, irritação, brigas constantes aí em casa, dificuldade para prosperar, relacionamentos que não avançam, perdas de interesse, pesadelos constantes, medos excessivos, vontade até de chorar, de energias pesadas em casa, chora à toa, até mesmo pessoas pensam assim até em suicídio mesmo, o caso é grave e sério. Claro que cada caso precisa ser visto e ser cuidado com mais atenção. Cuidar, perceber aí os sinais, né, que indica para a gente dar uma orientação. É preciso aí, às vezes, uma limpeza espiritual, uma proteção, uma abertura de caminhos, né, e uma orientação mais profunda. A espiritualidade não aí só cuida em modo geral, né, a mediunidade, os médios, o lado espiritual, na psicoterapia também. Quando é necessária aí uma ajuda para caminhar juntos, a gente está aí dando força, fé e equilíbrio. A pessoa precisa de ter tudo isso, fé, foco, equilíbrio e a espiritualidade para poder encaminhar junto com mais coisas.
0: Olha, muito bem. E, terapeuta Pedro, no lado terapêutico, né, falando, quando a pessoa deve procurar um alinhamento energético ou uma terapia natural, quando que ela deve procurar?
2: Bem, Nicolas, é quando a pessoa percebe que está sobrecarregada, ansiosa, sem dormir bem, né? Tem insônia, com dores relacionadas ao estresse, com a mente acelerada ou emocionalmente cansada, mesmo com um sentido de perda ou desequilíbrio. As terapias, elas ajudam a pessoa a parar, respirar, reorganizar a energia e recuperar a conexão consigo mesmo. Hoje em dia, Nicolas, muita gente vive no automático, né? Trabalha, corre, resolve problemas, cuida de tudo ao mesmo tempo e esquece de cuidar de si. Já o alinhamento energético é uma forma de trazer a pessoa de volta para o seu centro emocional, físico e energético.
1: Mãe Cristina, quero deixar uma mensagem para quem está nos ouvindo neste momento. Não aceite viver uma vida bloqueada. Não aceite carregar pesos que não são seus. Não aceite passar anos sofrendo sem procurar orientação. Os trabalhos espirituais são feitos com fé, seriedade e respeito e responsabilidade para ajudar as pessoas a encontrar um direcionamento, força e proteção. Às vezes, uma consulta espiritual pode mostrar aquilo que a pessoa sozinha não consegue enxergar.
2: É verdade, Cristina. Eu também quero dizer que cuidar da sua energia é cuidar da sua vida. Quando você se equilibra por dentro, tudo à sua volta começa a responder de forma positiva. A mente fica mais clara, o corpo relaxa, as emoções acalmam e a pessoa encontra mais força para seguir. As terapias naturais e energéticas são ferramentas importantes para que podemos aí viver melhor em paz, em harmonia e o bem-estar.
0: Olha, muito bem. Há pessoas que passam anos à espera que a vida mude, né? Mas a mudança só acontece quando nós damos o primeiro passo. Se você, ouvinte, sente que perdeu a esperança, que nada corre como planeou ou que precisa de orientação para tomar uma decisão importante, este pode ser o momento que você estava esperando. 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E o terapeuta Nicol complementa esse trabalho com terapias naturais que ajudam a aliviar a ansiedade, o estresse, a insônia, dores e a recuperar o equilíbrio físico e emocional. 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
2: Muito bem, a partir de agora os nossos teleastrais já estão abertos, você pode ligar e interagir com a gente no 912-535-453. Lembrando de deixar o seu nome, a sua data de nascimento e uma pergunta bem direta. E também escolher se você quer o caminho da direita, do meio ou da esquerda. Cristina já está aqui com o Tarô Apostos, vamos aí. Você que ligou pra gente lá no nosso espaço, Maria Clara, obrigado pelo carinho da sua audiência. Ela que nasceu no dia 17/7/85, Cristina. Ela pergunta sobre o amor e escolhe o caminho da direita.
1: Olá, Maria Clara, um prazer falar com você, querida. Vamos lá, puxando a sua carta, mentalizando seu nome, sua data de nascimento. Eu vejo o sol aqui, Maria Clara. O sol é calor, receptividade, relacionamento, abundância, fartura. Então pense positivo que saiu uma carta boa. Vamos ver a segunda carta que saiu para Maria Clara. Saiu aqui a roda. A roda da fortuna está te causando instabilidade, Maria Clara. E isso está te deixando um pouco confusa, tá? Pensamento positivo, manda energias pro céu. Mande energias positivas para que você consiga realizar o que você deseja. Puxando mais uma carta, saiu aqui, ó, o Papa. Você tem proteção aí de mestre de luz, mestre ascensionado. Peça ao seu anjo da guarda e vê o que vai vir. Vai ter uma mudança aí inesperada na sua vida. Qual é o salmo, Nicole, para Maria Clara?
2: Muito bem, Maria Clara, faça o Salmo 45, tá bem? Muito obrigado pelo carinho da sua audiência e faça você também como Maria Clara. 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
1: Exatamente, Nicole. Lembrando aí que o tarô ajuda aí, tanto o tarô quanto as cartas ciganas, podem te dar um direcionamento. Você que busca mais clareza para a sua vida, não sabe que caminho seguir, o tarô sim pode revelar sobre amor, finanças, lado espiritual, no modo geral. Através de uma leitura mais detalhada, mais completa dos oráculos, é possível fazer uma série de perguntas no nosso espaço, né, Nicol?
2: Com certeza, você pode estar fazendo perguntas sobre amor, sobre negócio, sobre trabalho. Se for o método mandala, que é o método mais completo, Cristina, ele fala até sobre vidas passadas, não é mesmo?
1: Exatamente, tarô pode sim te aconselhar, te orientar para o melhor caminho a seguir.
2: E falando em melhor caminho a seguir, seguimos aí para o próximo ouvinte, o meu querido amigo Manuel Jorge, que entrou em contato conosco lá no Espaço Místico também. Cristina, que nasceu no dia 3/12/63, está preocupado com o lado financeiro, né? Ele luta, trabalha, mas as coisas não andam bem, a parte financeira sempre tem prejuízo, sempre tem percas, ele não sabe o que está se passar consigo, com ele no caso, né? Então, vamos ver o que as cartas do tarô indicam para ele. Ele escolhe o caminho do meio das cartas do tarô. Manuel Jorge, nascido no 3/12/63, Câmara de Lobos. Um grande abraço a todos da Câmara de Lobos.
1: Olá, Manuel Jorge, vamos ver. A consulta está dizendo aqui que realmente você está com um desequilíbrio, tá? Não sabe que caminho seguir, não sabe, não tem um direcionamento, mas calma, tenha fé, confiança. Deixa eu dar uma olhadinha aqui na próxima carta. Saiu o sol. O sol quer dizer abundância, fartura, tá? Eu vejo uma carta boa e positiva. Muita instabilidade, muita insegurança da sua parte. E lembrando, Manuel Jorge, que no meu espaço eu ensino banhos, tá? De descarrego, para você tirar essa estagnação que você está sentindo. Quando você pense positivamente, as coisas fluem natural. 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Você que está passando pela mesma situação do Manuel Jorge, é só você ligar e procurar. Qual que é o Salmo, Nicole? Para o menino Manuel?
2: Vamos indicar para o Manuel o Salmo 90, tá bom, Manuel? Um grande abraço e fique com Deus. Cristina, falando sobre essa parte financeira também, né? O desequilíbrio, no caso, do nosso amigo Manuel, às vezes pode estar acontecendo algum bloqueio energético também. Por isso, Manuel, já vou indicar para você, vou até já oferecer para si, tá? 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A gente está fazendo aí uma radiestesia para ver o que está se passando consigo, se existe algum bloqueio energético, se é coisas de travado por causa do problema energético ou mesmo espiritual, né, Cristina? Passando lá pelo consultório, a gente consegue fazer uma avaliação para ele.
1: Exatamente, Nicole, porque às vezes o problema espiritual, né, vem de maldição hereditária ou praga rogada, jogada ou pronunciada. Vamos analisar com carinho, lembrando que nossas consultas duram em torno de uma hora, né, bem detalhada e bem completa.
2: Lembrando que nem sempre os problemas são de origem espiritual. Às vezes são problemas energéticos também, né, Cristina? E aí, através da análise, a gente consegue averiguar. Se por acaso foi energético, eu trato. Se for espiritual, a Cristina trata.
1: Exatamente. Vamos para a próxima consulta, Nicole. Qual que é?
2: Vamos lá. Clara Manuela. Clara Manuela nasceu no dia 5/7/1970. Também pergunta sobre amor e ela escolhe o caminho do coração, lado esquerdo, Cristina.
1: Vamos lá, Manuela. Vamos ver o que se passa consigo. A carta que saiu para você aqui, Manuela, é a carta aqui do Papa, tá? Um grande, tem proteção aí no relacionamento, tá? Eu vejo que você está à espera de algo, né, da pessoa, e tem tudo para encaminhar. A próxima carta é a carta de Mãe Iemanjá, a sacerdotisa. Siga a sua intuição, siga o seu instinto, que tudo há de encaminhar em sua vida, tá? Você tem a carta do mago também. Você se mostra esse espírito jovem, pioneirismo, idealismo. Isso é muito importante, tá, Manuela? Vamos passar um salmo para si?
2: Bom, vamos indicar para ela o Salmo 133, tá bom? Para você, para a família e para proteção espiritual.
0: Olha, muito bem. 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
0: Vale deixar bem claro que a avaliação, ela é gratuita mesmo, é sem custo nenhum. 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
2: Com certeza, Nicolas, com certeza. Aqui a gente está fazendo isso aqui na ESP, o pessoal tem gostado bastante, né? É uma maneira da pessoa ter a oportunidade de conhecer um pouquinho sobre a radiestesia, sobre o trabalho do pêndulo e avaliar a sua energia. Tem pessoas que vêm realmente falando, eu estou sentindo um excesso de energia negativa, me sinto pesada, me sinto com estresse, com ansiedade, não durmo direito à noite. E quando a gente vê a parte radiestésica da pessoa, o estudo, o pêndulo, né? A gente realmente sente que essa vibração está desalinhada. Então, a gente pode auxiliar a pessoa, né? Indicando ela um banho energético, uma limpeza, uma defumação, algo que ela pode estar fazendo em casa, tá? O pessoal do Porto Santo pode estar fazendo em casa. Ou então, passando diretamente por uma consulta, uma avaliação mais completa conosco, no nosso consultório, e fazendo, sim, um pacote de alinhamento energético, né? Isso, Cristina?
1: Exatamente. Então, vamos àquele momento que muita gente espera, o momento aí de gotas de sabedoria. Você que busca uma orientação, não deixe para amanhã o que você pode fazer hoje. 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
0: Muito bem, lembrando só mais uma vez que a gente estará na Expo Porto Santo do dia 17 a dia 26 de julho. Então vamos para as gotas de sabedoria. Você está no meio de um salto de crescimento. Embora possa parecer desconfortável ou caótico no início, tudo isso está aqui para ajudá-lo a avançar em direção a objetivos mais elevados e a abrir o caminho para a abundância. Esse é o significado que a sua alma há muito deseja entender. É isso mesmo. Então, muito obrigado a todos vocês. Muito obrigado, Mãe Cristina de Oxum. Muito obrigado, Pedro Nicol. Foi um programa muito especial, muito legal. A gente falou um pouco sobre espiritualidade, trabalhos espirituais, cura, energias e transformação de vida. E para você que sentiu que essa mensagem falou diretamente com seu coração, talvez esse seja o momento, né, de dar o primeiro passo. 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E é isso aí.
2: Muito bem, muito bem. Obrigado pelo carinho da audiência de todos vocês. Foi um grande prazer. Obrigado, André, mais uma vez pela oportunidade de compartilhar o seu público conosco. E você, amigo ouvinte, um grande abraço e fique com Deus. Se assim Deus nos permitir, na próxima quarta-feira estaremos novamente com vocês com o programa Vida em Harmonia.
1: Beijo, beijo, minha querida Andréia e a todos os ouvintes.
0: Cuide da sua espiritualidade, cuide da sua energia, cuide de si, porque quando a alma encontra equilíbrio, a vida começa a mudar. Eu sou o Nicolas e esse foi mais um Começar de Novo aqui com a Andréia. Muito obrigado, Andréia, pelo tempo. Até a próxima.
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6: E lá vamos continuar com muita música nesta manhã de quarta-feira. São precisamente 9 horas e 12 minutos. Estamos agora com Cubita para nos fazer também companhia. O nosso baixo é de Matias Damásio. Mai Tai com Confia. Temos ainda Bobo, é de Ayana Kamura. Fiquem desse lado, não tarda nada. Dentro de minutos já temos aqui a nossa companhia das quartas-feiras, a partir das 8h30, a Mãe Cristina de Oxum, o terapeuta Pedro Nicol, que também fazem-nos companhia durante os próximos 30 minutos. Fiquem desse lado e eu regresso após as 9 da manhã.

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Vamos continuar nesta manhã de quarta-feira em ótima companhia. Espero que estejam bem dispostos desse lado. Temos agora J Balvin, Dua Lipa, Bad Bunny. Temos ainda Nininho Vaz Maia. Temos J Oliver com a Você Ama Cuiá. E espero também que cuidem de mim. Assim fazemos uma parceria juntos. Já sabem que temos um encontro marcado das 7h30 até às 10. Espero que continuem desse lado até às 10 da manhã. Temos ainda quase 35 minutos desta edição de quarta-feira, 15 de julho. Fiquem desse lado. Bom dia. Continuação de uma ótima manhã.

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tempo para esta quarta-feira. Temos períodos de céu muito nublado, apresentando geralmente muito nublado na vertente norte da Ilha da Madeira. Teremos também possibilidade de ocorrência de precipitação fraca no final da manhã e em especial a norte da Madeira. Teremos vento entre os 30 e os 60 km horários no extremo leste e oeste da Madeira. Quanto às máximas, temos 21 para a Ponta do Sol, Machico, Porto Meniz e Ribeira Brava, máxima de 22 para a Câmara de Lobos, 24 para o Funchal, 23 para São Vicente, 18 para Santana e 20 para a Ilha do Porto Santo. 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

Mais uma edição do Começar de Novo que termina, continuação de um excelente dia. Espero que amanhã acordem cedinho para que fiquem desse lado a fazer companhia das 7h30 até às 10h. Eu sou a Andréia Alves, boa quarta-feira. Até amanhã.

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5: Bom dia.

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0: 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Balança, de 23 de setembro a 22 de outubro.
1: Balança, no amor, um gesto inesperado vale mais do que um plano bem feito. Improvise hoje. Nas finanças, uma proposta que chegou esta semana tem mais valor do que pareceu à primeira vista. No campo espiritual, está a tentar agradar alguém que nunca ficará satisfeito. Reconheça e poupe energia. Dica do dia: não se enche um copo que tem fundo partido. Números da sorte: 1, 22 e 39.
0: Escorpião, de 23 de outubro a 21 de novembro.
1: Escorpião, no amor, o seu par precisa de sentir que é a sua escolha, não a sua rotina. Mostre hoje. Nas finanças, há dinheiro parado que podia render mais. Vale verificar antes do fim do mês. No lado espiritual, uma crença sobre si mesmo que carrega há anos pode finalmente ser posta em causa.

0: dica do dia. Questionar o que acredita é sinal de que está a crescer. Números da sorte, 9, 27 e 43.
1: Sagitário, de 22 de novembro a 21 de dezembro.
0: Sagitário, no amor, a reserva que mantém por hábito já pesa mais do que protege. Abra um pouco. Nas finanças, uma oportunidade de ganho surge de forma inesperada. Ouça tudo antes de responder. No lado espiritual, o entusiasmo está alto. Use-o para arrancar como algo concreto ainda hoje. Dica do dia: entusiasmo sem ação é só boa intenção. Números da sorte: 4, 16 e 41.
1: Capricórnio, de 22 de dezembro a 19 de janeiro.
0: Capricórnio, no amor, se está solteiro, alguém que admira de longe está mais próximo do que imagina. Nas finanças, o que construiu esta semana começa a ter retorno. Mantenha o rumo. No lado espiritual, trate-se com a mesma exigência e o mesmo cuidado que dedica ao trabalho. Dica do dia: o maior projeto que tem és tu mesmo. Números da sorte: 11, 26 e 45.
1: Aquário, de 20 de janeiro a 18 de fevereiro.
0: Aquário, no amor, faça algo que o seu par nunca esperaria de si. O inesperado aproxima. Nas finanças, uma ideia original sua pode resolver o que métodos convencionais não conseguem. No lado espiritual, a inquietação que sente não é fraqueza. É o sinal de que algo precisa de mudar. Dica do dia: quando algo incomoda, é porque ainda importa. Números da sorte: 10, 24 e 36.
1: Peixes, de 19 de fevereiro a 20 de março.
0: Peixes, no amor, se está solteiro, a intuição aponta para alguém. Não analise, simplesmente aproxime-se. Nas finanças, o que faz com talento parece fácil para si, mas tem valor real para quem não tem. Cobre. No lado espiritual, carregou emoções dos outros esta semana. Antes de dormir, solte tudo o que não é seu. Dica do dia: leve só o que é seu para o dia seguinte. Números da sorte: 13, 25 e 47.
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2: Bom dia!

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0: dessa música. A história dessa música diz o seguinte: uma ligação fria com um convite quente. 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Eu posso filmar vocês? Posso? Eu quero a geral com a mãozinha no céu.
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0: Vamos agora à oração do meio-dia.
1: Senhor, nosso Deus e nosso Pai, agora são meio-dia aqui no Arquipélago da Madeira e nós entramos em oração em favor de todos os amigos ouvintes, especialmente aquelas pessoas, meu Pai, que sofrem com rejeição. As pessoas, elas são tão massacradas, são tão humilhadas, envergonhadas por causa da rejeição. Nesse exato momento, meu Senhor, centenas de milhares de pessoas sofrem com traumas e marcas na alma, muitas delas com depressões, angústias, desejo de suicídio. Elas trazem consigo marcas do passado, de abusos, maus tratos, de violência doméstica, violência sexual. Essa pessoa, meu Pai, ela se sente humilhada, envergonhada, maltratada, rejeitada, usada e abusada e descartada. Eu oro por eles, meu Senhor. Por aqueles que sentem na pele a dor do abandono. Essa pessoa que deu tudo de si, o seu melhor em um relacionamento e foi trocada por outro. Essa pessoa que deu o seu melhor no trabalho e simplesmente foi despedida. Essa pessoa que agora, com lágrimas nos olhos, ela se esforça para que os outros gostem dela. Ela aguenta tantas situações, ela engole tanto sapo para que as pessoas tenham um mínimo de amizade por ela e ela ainda assim é rejeitada. Oh, meu Deus, tem misericórdia e ajuda os rejeitados, os abandonados, os largados. Eu peço por todos aqueles que estão nos hospitais, abandonados, largados, rejeitados. Os lares de idosos estão cheios de pessoas abandonadas, largadas, esquecidas. Eu oro por eles. Eu oro pelos que estão nos presídios, esquecidos, por tudo e por todos. Visite agora, meu Pai, esta pessoa que foi lançada na rua, jogada nas ruas, vive debaixo de marquises, a procurar comida no caixote do lixo, porque está entregue ao vício. Ajuda, meu Pai. Abençoe esse copo com água que nós temos na mão, que seja a bênção do Senhor. Beba, minha amiga, meu amigo, dessa água. Receba a luz, receba a paz. Graças a Deus. Respire fundo. Tenha luz. Tenha paz. Olha, você que ouve esse programa, ou melhor, participa das orações, ouve esse programa, eu quero dizer para você que Deus não se esquece, não se esqueceu de você nunca, jamais. Talvez as pessoas esqueceram o seu nome, mas Jesus jamais esqueceu. Tenha fé, creia. Ele te carrega no colo. Vamos ouvir essa canção e logo após essa música, nós voltamos com o nosso programa.

0: Olá, muito boa tarde a todos os amigos do programa Ponto de Luz. Hoje, quarta-feira, 15 de julho de 2026. Agora são meio-dia e 9 minutos no Arquipélago da Madeira. Um grande abraço a todos os meus amigos ouvintes que nos têm acompanhado diariamente aqui pela Rádio Popular, Rádio Zarco, Rádio Palmeira, Rádio Sol, Rádio Festival, em simultâneo, levando para todas as famílias madeirenses a palavra de fé e a luz de Deus para a sua vida. Eu quero começar o programa falando para a senhora, para o senhor que sofre com depressão. A depressão não é um diagnóstico definitivo e permanente. Você pode ser tratado, você pode estar sob o tratamento e, além disso, os médicos definem isto como para o resto da sua vida. Mas nós queremos mostrar para você que, através da fé, minha amiga, meu amigo, você pode avançar, você pode vencer esse diagnóstico e voltar a ser feliz, a voltar a sorrir, a voltar a ter paz. Você é uma pessoa que experimentou o amargo da vida. Aliás, você tem experimentado o amargo da vida porque a doença roubou a alegria de viver. Por causa dessa doença, o seu marido te trocou por outra. Por causa dessa doença, os seus filhos mudaram de casa. Por causa dessa enfermidade, por causa dessa situação, hoje você vive isolada, num quarto escuro, sem querer falar com as pessoas. Mas para o seu caso, tem solução. Para a sua vida, tem jeito. Você é uma pessoa que tem o direito, que merece a felicidade. E não me refiro, minha amiga, meu amigo, a você trocar de religião ou trocar de igreja. Não é isso que eu falo. É você receber o poder de Deus na sua vida, é você mudar a história da sua vida, é você poder respirar, não é? É você poder se alegrar, é poder ter a alegria dentro do seu coração, na sua alma. Por isso, nada está perdido. Existe solução para a sua vida, meu amigo. Minha amiga ouvinte, nós vamos acompanhar o testemunho da dona Delfina Ferreira. Desde a infância, ela enfrentava perturbações espirituais, um medo constante. Não é? Ela tinha visões de pessoas mortas e isso atrapalhou imenso a vida dela. Sofreu muito. Mas graças a Deus hoje, ela tem felicidade, é uma pessoa feliz. Vamos acompanhar o testemunho de superação de vida da dona Delfina.
1: Eu tinha medo da minha sombra. Comecei a ver também sombras na janela. Comecei a ter muitas perturbações dentro de casa. Eu sentia as mãos pelo meu corpo. Depois tive o segundo filho. Ele nasceu perfeitinho, mas aos 39 meses ele ingeriu um frasco de veneno. Eu tinha medo da minha sombra. E a minha mãe dizia, é a tua sombra. Eu ouvia chamar sempre por mim e perguntava à minha mãe, mãe, chamastes? Não, não chamei. Eu disse, mas eu ouvi. Não, não chamaste. Depois comecei a ver também sombras na janela e comecei-me a perceber que eu comecei a ter muitas perturbações dentro de casa. Eu tinha medo de estar dentro de casa. Aquela perseguição que eu sentia as mãos pelo meu corpo, sentia que eram mãos geladas, muito grandes. Eu era uma criança e aquilo, mas eu não contava a ninguém, porque minha mãe já não acreditava em mim, não valia a pena a contar a ninguém. Então eu acabei por ficar a pensar que eu é que não era normal, porque com certeza realmente não vi ninguém, nem me apercebia de nada. Eu vivia isolada no quarto. Passava a noite com os olhos arregalados, luzes acesas, que eu não queria que se apagassem as luzes, porque eu tinha medo. E eu levantava-me da cama e colocava os pés em cima da cama e saltava a distância maior que eu pudesse. Era a minha mente atrofiada de medo. Eu sofri o primeiro luto na família. Eu dormia com a minha avó e a minha avó faleceu. Eu piorei. Piorei. A partir daí, a minha mãe começou a andar de bruxa em bruxa. E a uma, elas diziam que era, precisava de luzes, precisava de azeite, precisava de uma cabeça, de cera. E tudo isso a minha mãe fazia. E eu já não acreditava. Não acreditava, porque realmente eu ficava bem durante 2-3 dias. Depois, voltava tudo à mesma. E nunca era a mesma pessoa que tinha falecido. Já eram 2, 3, 4. Acabava por saber até as vidas deles, que era assim uma coisa estranha. E eu começava a ter medo de falar, porque eu tinha medo que me pusessem o nome de vidente, de, sei lá, de coisas assim. Eu não contava a ninguém, ninguém sabia, era só eu e a minha mãe. Depois conheci o meu marido, comecei a namorar, mas quando pensámos em casar, nós já não nos apetecia casar. Mas casámos e, na mesma noite, eu percebi que eu não ia ser feliz. Mas também eu casei a pensar assim, oh, se não der, também eu descaso. A partir daí eu comecei a ser uma pessoa triste, muito cansada. Nada andava para a frente. Era uma vida... Eu era como se eu tivesse nascido para trabalhar, mas não fazer mais nada, não ser feliz. Surgiram os meus filhos. O meu filho mais velho, desde o primeiro dia que eu tive o meu filho no parto, praticamente era corremos risco de vida, um e outro. Depois tive o segundo filho. O segundo filho nasceu com muitas perturbações. Eu, na gravidez, foi-me dito que ele ia nascer cego, sem membros inferiores e superiores. E não havia ecografias nessa altura e não aconteceu. Ele nasceu perfeitinho, mas aos 39 meses ele ingeriu um frasco de veneno. E a partir daí foi sofrimento, ele ficou vegetal. Essa situação foi muito dura e eu pensei também que morria, porque a minha ideia era também terminar, porque já não adiantava mais nada, porque eu não me pude proteger nem sequer o meu filho, quando eu, desde criança, também vivi com medos. No meio desta situação toda, eu fui convidada, já era convidada há mais de 2 anos, mas sempre não acreditava. Eu fui então à Igreja Universal e acontece que, no primeiro dia, eu percebi que ali tinha algo. E foi assim, abriu-se o véu no primeiro dia que eu entrei na igreja. Como eu, na altura, estava no hospital e os próprios médicos do meu filho perceberam como é que eu estava tão diferente. E foi assim uma coisa... Eu achava que eu era uma morta-viva, passei a ter vida. Fiquei logo com alegria, já não olhava para o problema que eu estava a ver no meu filho. Comecei a ter vida. Acontece que, quando foi no segundo dia, eu saí do hospital e vou direta. Todos os pontos me foram dirigidos. Eu entrei dentro da igreja até hoje. Eu queria ter a mente de Deus. Eu recordo-me isso. Eu queria pensar os pensamentos de Deus. Era como aquela canção. Eu queria sentir o que Jesus sentia. Eu não queria sentir o que tinha sentido até aquele dia. Eu queria sentir as coisas de Deus. E entreguei-me logo no primeiro dia. Eu esqueci-me que tinha um filho em coma para dar prioridade a mim. A partir daí, tudo se fez novo. Fui uma nova pessoa. E eu estava ansiosa que chegasse o dia do batismo. E no dia do batismo, nas águas, eu fui batizada com o Espírito Santo. Quando aconteceu aquilo ao meu filho, apesar de ele me dar uma vida de muita preocupação, eu não tinha qualquer problema em, em ter essa situação, porque ele estava salvo. Ele era uma criança, ele estava salvo. Viveu 14 anos vegetal. Recordo-me perfeitamente de quando ele partiu. Houve festa mesmo no dia do funeral, que há pessoas que ainda falam, que se lembram, porque realmente ele estava salvo e nós estávamos bem, porque sabíamos para onde ele ia. Hoje eu sou uma nova pessoa, não tenho problemas espirituais, sou uma pessoa que dorme muito bem, tenho uma família abençoada. O meu casamento restaurou-se logo que entramos na igreja. Foi assim, tudo muito bom. A nível financeiro também, recordo-me que nós recebíamos e o dinheiro sumia logo, mas não. Agora Deus faz prevalecer. Eu considero-me um milagre de Jesus porque nasci. Eu costumo dizer que não tenho a idade que tenho. Eu tenho o tempo que entrei na Igreja Universal. Foi no dia que eu nasci. O primeiro dia que eu entrei, eu nasci nesse dia. E comemoro esse dia, porque realmente a partir daí é que eu nasci.
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0: São 12:21. Nessa próxima sexta-feira, nós vamos realizar o trabalho espiritual. Você que precisa de libertação, você é vítima de pragas, de invejas e maldições, você é uma pessoa que está a sofrer imenso na sua vida amorosa por conta de uma praga rogada, de uma maldição mandada. De repente você encontrou um bruxedo na porta da sua empresa, na porta da sua casa, na portaria do prédio, mesmo na porta da sua né, casa mesmo. De repente você foi vítima de rituais. Sexta-feira agora nós vamos ter essa reunião especial de libertação com os Filhos da Luz. Eu queria convidar você que ouve esse programa para mudar de vida, para se libertar, claro. Você é uma pessoa que está a ser atacada. E nesse momento, agora, você não está se sentindo bem, você está mesmo mal. E você precisa desabafar. Faça o seguinte, ligue na Central SOS Espiritual. Nós temos agora pessoas ali, homens e mulheres de Deus, Filhos da Luz, para poder te ajudar. O seu Joaquim, por exemplo, ele ligou e pediu oração pela mãe, a Dona Elisa, que está com 90 anos e precisa de oração. O seu Joaquim também pede oração por toda a família. O seu Mário pediu oração pela mãe, também pede oração pela família e pela esposa. A Dona Irene ligou e pediu oração pelo neto e também pela família. E a Dona Manuela, ela incluiu aqui o nome do Henrique e precisa de trabalho. Então você pode ligar no SOS Espiritual e pedir ajuda.
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0: Muito bem, meus amigos, estamos agora de volta aqui no programa, em direto, meio-dia 24. Eu queria falar sobre hoje, quarta-feira, porque daqui a pouco, às 15 e logo às 19h30, nós vamos ter a reunião da cura da alma. Nós falávamos no início do programa sobre a rejeição, que é, não é, um sentimento que pode, que tem dois lados. A pessoa, ela é rejeitada por terceiros, né, pelos outros, e isso gera traumas e gera feridas que faz com que a pessoa rejeite a si mesmo. Então, você pode tanto ser rejeitado pelos outros como pode rejeitar a si mesmo. Às vezes você, meu amigo, minha amiga, traz consigo essa marca de rejeição. Você foi rejeitado pelos seus pais, você foi criado, educado pela avó, pelo avô, ainda graças a Deus que tinha família. Mas e aquelas pessoas que foram criadas em instituições, que foram rejeitadas pela família, não é? São traumatizadas. Você que ouve esse programa, e você já foi rejeitada por vários homens. Nos seus casamentos, você já casou algumas vezes. Você já foi rejeitado por várias mulheres, não é? Você é uma pessoa que portas fecham, as pessoas não te aceitam, as pessoas te rejeitam, você não entende o que está de errado comigo, o que se passa comigo que, poxa, eu nunca tive amor de ninguém, eu nunca fui acarinhado, eu nunca fui amado, amada, ninguém nunca me abraçou, não é? Eu nunca tive uma vida fácil, eu nunca tive uma infância. Ninguém nunca me escolheu, eu nunca fui prioridade para ninguém. Ninguém nunca me chamou pelo nome. Talvez essa seja a sua situação, minha amiga, meu amigo. E eu te entendo. Eu perfeitamente me coloco no seu lugar porque era exatamente assim que eu me sentia. Essa rejeição por causa da minha maneira de ser, por causa da minha família, por causa da minha aparência, por causa da cor da minha pele. E essa rejeição machuca, dói, fere. Só quem sente sabe. Mas Jesus não te rejeita. Você que ouve esse programa, você não é rejeitado por Jesus. Aqui na Igreja Universal, as portas abertas estão para te receber. Às 15 e às 19h30, nós vamos buscar o Espírito Santo que vai curar essa ferida. Porque ele curou a minha, vai curar a sua ferida também. O doutor Brito Câmara 32, aqui de frente à rotunda dos bombeiros sapadores do Funchal. Tá bem? Nós vamos juntos buscar o Espírito Santo. Tá certo? Nós finalizamos a nossa participação de hoje. Voltaremos amanhã, quinta-feira, ao meio-dia, com o nosso programa Ponto de Luz. Que Deus abençoe a todos, meus amigos ouvintes. Fique bem e até lá.
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1: Já está aberto o novo período de candidaturas à intervenção de apoio à apicultura do PEPAC Madeira no valor total de 50 mil euros. Este apoio, que é promovido pela segunda vez através da Secretaria Regional da Agricultura, tem por objetivo apoiar os apicultores na adoção de práticas profiláticas mais exigentes e com custos acrescidos, contribuindo para a melhoria das condições sanitárias das colmeias e para a sustentabilidade do setor apícola regional. Este apoio, que é atribuído a fundo perdido, terá montantes definidos em função do número de colmeias detidas por cada beneficiário, podendo variar entre 70 euros para um mínimo de 5 colmeias e 1.200 euros para explorações com pelo menos 110 colmeias. Em nota de imprensa, a Secretaria da Agricultura aponta que a intervenção pretende, nomeadamente, ajudar os apicultores a suportar os custos associados à implementação de medidas profiláticas de combate à loca americana, uma doença bacteriana que afeta as larvas das abelhas e pode provocar prejuízos significativos na produção e na qualidade do mel. Podem candidatar-se pessoas singulares ou coletivas que exerçam atividade apícola na região e cumpram as condições de elegibilidade previstas no aviso até 31 de agosto através do portal do PEPAC Madeira. A Autoridade de Gestão do PEPAC da região recomenda o recurso a entidades especializadas para a elaboração e acompanhamento das candidaturas, apontando ainda que os interessados podem também solicitar apoio à Divisão de Experimentação e Melhoria Agronómica da Secretaria Regional da Agricultura. Subiu para 117 o número de portugueses e luso-descendentes mortos na sequência dos sismos na Venezuela. De acordo com o mais recente balanço avançado pelo Ministério dos Negócios Estrangeiros português, entre os 117 cidadãos portugueses e luso-descendentes mortos, dos quais 95 eram adultos e 22 menores, 100 tinham também a nacionalidade venezuelana. O Ministério dos Negócios Estrangeiros referiu ainda que continuam desaparecidos 51 cidadãos portugueses.
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38 minutos para depois das 12 horas. Olá, muito boa tarde, bem-vindos para mais uma edição de Esbolados do Coração, onde a partir de agora, até bem perto às 15 horas na sua rádio, levamos até si as mais românticas da sua popular FM, a frequência modulada, assim do FM também, para todo o mundo, vai www.rpopulares.pt. Vamos por cá, avançando com mais músicas. Já sabe também que depois das 13 horas, quanto ao programa Esbolados do Coração, temos as suas músicas, as suas sugestões também, as suas mensagens para partilhar com todo o vasto auditório de Populares FM. Ótima tarde, continuação de uma ótima quarta-feira.

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4: 15 minutos nos esperar dos 13 anos com mais uma das recordações de há muitas partes de Albano, Romênia e Powers com esta Tiamo. Hoje recordo o suspiro com a Sindo FM, as músicas calmas para a sua hora de almoço.

As músicas calmas para a sua hora de almoço, como sempre acontece, de segunda a sexta, das 12h30 às 15h, sempre com o melhor do amor, já a contar também com a sua participação desse lado. Já depois das 13h, haveremos de voltar à sua agradável companhia para dar-nos a continuidade a este programa, contando já com as suas mensagens, as suas sugestões. Quanto a nós, até já, tenha uma ótima tarde de quarta para 15 de julho de 2026.

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9: Já com 2 minutos para depois das 13 horas, segunda parte do nosso programa Explode Coração. Já sabe que nós, a partir de agora, vamos partilhando consigo as suas músicas, aquelas que lhe prendem o ouvido, onde através das mesmas poderá surpreender aqueles que lhe são mais queridos. A primeira sugestão, chega-nos da parte de Judite Agrela. Vamos até ao Covão Estreito de Câmara de Lobos, onde se, da parte dos seus pais, só temos, portanto, alguém que hoje faz anos, são precisamente Dência Agrela, também para Lícia e Júlia. Votos de parabéns e muitas felicidades da parte dos seus pais e também de toda a família. Quanto à música escolhida, aqui está a música de Amado Batista, para recordar este clássico de 1991, esta que tem como título Princesa.

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1: Conta já com alguns aninhos esta recordação de Amado Batista, início da década de 90, 1991, este clássico Princesa de Amado Batista. Vamos nós até Viana do Castelo, Fátima Gonçalves. Boa tarde com a minha popular, a mais popular de todas as nações. Diz-nos Fátima Gonçalves. Olá, muito boa tarde, amigo António Jorge. Um bom desanjo, então, um bom programa. Música de Zezé de Camargo, Lucieguer.

Conta já com alguns aninhos esta recordação de Susana Camargo Louce Guino, foi eu esta, que conta já com 26 aninhos, mais coisa e menos coisa. Já com 12 minutos sobre as 13 horas, a tempo de avançarmos com mais música, vamos também cumprimentando o Emanuel Teles, o Emanuel que nos diz: Olá, muito boa tarde, amigo António Jorge, já lá estou eu a ouvir o programa Explode Coração com estas músicas românticas. Aquele abraço, António Jorge, votos também de um bom trabalho. Para si também, Manuel, ao som das mais calmas da sua popular avião.

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6: Agora te vejo uma ótima tarde de quarta-feira, dia 15 de julho de 2023. Diz-nos de 2026, assim está corretíssimo, não é? A música assim esta é de... de 1994. Para si, agora te vejo, temos este Sinonize o Coração. Onde diz-nos esta nossa ouvinte: olá, muito boa tarde, amigo António Jorge. Gostava de ouvir uma música de Zezé de Camargo Luciano. Quando você chegar, vai chover amor. É bem provável, não é? Faz-me lembrar também daquela música de Leandro Leonardo, Temporal de Amor. Para si, temos este. Assim de Sintonizo o Coração. Recuamos até a década de 90.

0: Excelente esta recordação de Zezé de Camargo Luciano, sinonizo o coração, uma das músicas que surge em plena década de 90, 1994. Vamos já, portanto, dando continuidade ao nosso programa, fazendo já uma retrospectiva de próximas mensagens. E, salvo erro, temos aqui a mensagem da Guarda de Santos, estreito de Câmara de Lobos, já lá vamos. Para já é a altura de avançar-nos com uma escolhida a dedo para com Solange Gonçalves. Diz-nos Solange Gonçalves, portanto, boas amigo, uma tardinha maravilhosa, cheinha de coisinhas maravilhosas, música sempre com um tom calmo, que nos deixa sempre de coração cheio. Beijinhos e tudo de bom. Temos esta recordação para que recordar quando a dupla Gidãozinho e Jeraró palavras para conquistar-vos. E...
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dupla Gidonzinho e Gerará com este Palavras para Conquistar Você. Antes mesmo de irmos ao Estreito de Câmara de Lobos, vamos ao Arco da Calheta. José Jardim, boa tarde com a popular, continuação de uma ótima quarta-feira. Para si, alguém faz questão de enviar-lhe um beijinho através de Popular FM. Quanto à música para si, também vice-versa, para alguém muito especial da parte do José Jardim, temos esta para recordar: Azeite.

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1: 27 são os minutos que nos separam das 2 da tarde, segunda metade deste segundo tempo também do nosso programa Explode Coração Prometido e Devido. Vamos ao estreito de Câmara de Lobos. Maria Miranda, boa tarde. Um bom trabalho ao som de Popular FM, ao som das grandes músicas. Calmas, já se visualizei a sua mensagem, revi a sua mensagem e temos 2 em 1. Linda demais e também Dor de Amor. Dor de Amor não tem jeito. Diz-nos a Maria Miranda. Olá, muito boa tarde, amigo António Jorge. Bom programa e a música é linda demais. Depois, na mesma mensagem, dedico então para todos os apaixonados. E depois, para si também, Dor de Amor não tem jeito. Boa tarde, com a Popular, estamos juntos a ouvir só grandes músicas.

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Estamos a 16 minutos das 14 horas, é tempo de avisar-nos com mais uma sugestão esta que chega-nos de parte do Juan Rodrigues. O Juan que nos diz: olá, muito boa tarde, amigo António Jorge, se possível, eu gostava de ouvir uma música de Marco António Solis, Se Vá Morrendo Minha Alma. Dedico então esta mesma música, portanto, para a minha esposa, como sempre, com muito, muito amor e carinho. Um grande abraço para si, António Jorge, com direção de um bom programa. Lá está, para si e também para a sua esposa, Juan, esta que tem como título Se Vá Morrendo Minha Alma.

minha alma, mas uma das recordações de há muito esta parte, quando Margo António Solias. 10 minutos das 2 da tarde, vamos ao encontro de próximo ouvinte, de iniciais L.A. Diz-nos esta nossa mesma nossa ouvinte, claro está. Olá, António Jorge, as melhores horas do dia, estou no ar, o programa que tanto

0: Gosto as músicas do passado ao presente, adoro imenso. Para si, vai adorar recordar este que retiramos também do nosso baú de recordações.
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Músicas de outros tempos também a fazerem parte da nossa seleção musical, nomeadamente para esta mesma tarde de Aquário Fauna. Vamos a Londres, temos connosco o Luís Gonçalves, o Luís que nos diz: olá, muito boa tarde, amigo António Jorge. Desejo-lhe um bom programa e votos também de uma ótima guarda para 15 de julho de 2026. Gostava de ouvir uma música de Celine Dion. Recuamos até aos anos 90, vamos até 1993 para recordar esta que tem como título The Power of Love.

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5: Já na última hora dos Explodes de Coração, agora que das 14 horas passam praticamente 2 minutos, vamos avançando com mais uma sugestão, esta que chega-nos da parte de Merlan Leonor Gonçalves, onde assim nos diz Merlan: olá, muito boa tarde, amigo António Jorge. Já gostava de ouvir uma música de Dori Carreira. Para si, Merlan Leonor Gonçalves, Não Queiras Voltar Para Mim.

tocar para mim, lá está mais uma das músicas solucionadas por parte dos nossos ouvintes. Luísa, recorde, suspiro que na Cidio FM só grandes músicas para continuar a ouvir-nos. Nós e você, nesta mesma tarde de quarta-feira, onde esperamos muito, sinceramente, que esteja a passar esta mesma tarde da melhor forma, ao som das mais calmas de Bubular FM. Marcília Cunha, boa tarde. Diz-nos Marcília, olá, muito boa tarde, amigo. Gostava de ouvir a música de Rula Glens e a Janina. Dedico às minhas sobrinhas Dência e Júlia, com votos de muitos parabéns a ambas. Muito obrigado, António Jorge. Continuação de um bom programa. Parabéns a ambas também, são os nossos mais sinceros votos. Lá está a sugestão de Marcílio Cunha para aqui recordar a década de 80, 1981.

1981, lá está esta recordação de Roglesias com Nina. Vamos ao Pedregal Campanário. Teresa Basílio, muito boa tarde com a Popular FM. Diz-nos Teresa Basílio, olá, muito boa tarde, António Jorge. Continuação de um excelente programa. Gostava de ouvir uma música de Bonnie Tyler para a minha mãe, não é? A Coisão Correia. Beijinhos. Um outro beijinho também com Saldinha da Boa para a sua tia Maria Jorge. A pedido então de Teresa Basílio, mais um dos clássicos de Bonnie Tyler para recordar na Popular FM.

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5: 16 minutos sobre as 14 horas, é tempo de desavazar-nos com mais música, mais uma sugestão vem por aí. Vamos até à Boa Nova, Vangel, Natividade Rock. Boa tarde, diz-nos a Natividade. Olá, muito boa tarde, amigo António Jorge, uma ótima quarta-feira. Gostava de ouvir-se a música memória, música onde das, como sempre, para todos os ouvintes, ainda também para toda a equipa da Popular Avião.

As mais românticas da sua popular, até bem perto às 15 horas, a tempo de avançarmos com mais uma recordação. Recuamos até o ano de 2008. E da Lina Santos, ora viva, boa tarde, com a danação de uma ótima guarda para 15 de julho de 2026. Diz-nos a Idalina Santos, olá, muito boa tarde, António Jorge. Se possível, gostava de dedicar uma música ao meu sobrinho Márcio Nunes, com duração de uma boa semana, resto de um dia muito feliz. Muito obrigado, tudo de bom. Quero para si, Idalina, quer também para o seu sobrinho Márcio Nunes. Lá está, esta para aqui recordar um dos grandes êxitos de 2008.

14 horas com 25 minutos, assim que se agora nos sintonizou a continuação de uma ótima quarta, foi um bom trabalho, aos ondas mais calmas de Popular FM. Continuamos com as sugestões de parte dos nossos ouvintes. Sónia Abreu, boa tarde, se diz-nos Sónia Abreu. Olá, muito boa tarde, amigo António Jorge, que bom estar a ouvir o nosso programa romântico hoje. Se possível, gostava de ouvir uma música de Mark Anthony ao seu gosto. Obrigado pelo carinho também, pela amizade. Lá está para si, Sónia Abreu, este de 1999.

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4: 29 minutos, assim nos separam das 15 horas, a tempo de avançar-nos com mais música nesta mesma tarde de quarta-feira, 15 de julho de 2026. Vamos aos barreiros estreitos de Câmara de Lobos. Guarante Santos, boa tarde, diz-nos a Guarante Santos. Olá, muito boa tarde, amigo António Jorge, bom programa. Caro amigo António, gostava muito de ouvir uma música, ou se gosto. Beijinhos e muito obrigado. Para si, temos este de Elias Marias. Uma chance, mais uma chance, esta que data de há muito esta parte também.

Elias Marias, com este mais uma chance, mais uma das recordações que assim vamos deixando para trás. Oiça, recorde, suspiro com a Cindy FM, portanto, enquanto ouvimos músicas calmas, também de quando em vez vamos conversando com alguns ouvintes. Aqui é o nosso ouvinte que nos diz: olá, muito boa tarde, António Jorge. Portanto, o programa em si dá mesmo para um passeiozinho a beira-mar, ouvindo essa sua voz incrível e essa seleção musical espetacular. Ora, por que não? Uma ideia, não é? Ouvir a Popular FM, ouvindo o programa Espoal de Coração a beira-mar. Nós vamos, não para a beira-mar, mas para a Calhete. Manuel. Manuel Jardim, boa tarde. Um abraço desde já também para a Calhete. Diz-nos o Manuel Jardim. Olá, muito boa tarde, amigo António Jorge. Gostava de ouvir uma música de Roberto Miranda ao seu gosto. Obrigado. E continuação de um bom trabalho. Aquele abraço para si e mais.

A mãe de Robert Nirinde, esta peruana de 1992. Estamos a 20 minutos das 3 da tarde, como quem diz, a 20 minutos de colocar um ponto final nesta emissão de hoje. Olhamos, portanto, as mensagens e fazemos contas, não é? Penso que vamos terminar as sugestões, precisamente a Diego Campanário, Maria Celeste Vieira, né? Portanto, daqui a pouco também já passamos por aí para lhe cumprimentar e lhe deixar um beijinho e música, que claro está. Vamos continuando com mais música, musicalmente falando, com músicas do Brasil, alguém que fala em dupla 2 a 1. É essa mesma dupla que sobe ao palco das emoções, portanto, inclusive com este amor por voz, tema que vamos agradecendo, quer da parte de Lígia Rodrigues. A Lígia que nos diz: olá, muito boa tarde, amiga Dório Jorge. Se possível, gostava de ouvir uma música para dedicar ao Juan Rodrigues. Lá está então, quer para a Lígia, quer também para o Juan. Como sempre, música romântica, dupla 2 a 1, com este amor por voito.

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6: Praticamente 10 minutos das 3 da tarde, tempo de, como prometido e devido, vamos ao encontro de último ouvinte de hoje, Maria Celeste Vieira, diga que horário, boa tarde, com direção de uma ótima quarta-feira, 15 de julho de 2026. Já lá temos a musiquinha para si, para tornar ainda muito mais agradável a sua tarde de quarta-feira, como é Populares FM, a melhor companhia. Um beijinho para si. Maria Celeste Vieira, não sei se adora filmes, comédias, filmes românticos ou até mesmo filmes de amor. Seja como for, temos até rima, temos um filme de amor para si. Boa tarde, Maria Celeste Vieira. Eu aproveito também para deixar as minhas despedidas com a promessa de voltarmos amanhã, quinta-feira, neste mesmo horário, das 12h30 às 15h. Um forte abraço deste vosso amigo António Jorge. Até amanhã.

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7: 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Para já também convido o nosso primeiro intérprete da música portuguesa, chama-se Luís Trigacheiro, está na rádio e canta este O Meu Nome, A Saudade. Bem-vindo!

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0: Hoje me disseram que
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3: Boa tarde.

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3: Boa tarde, boa quarta-feira, junto ao melhor ritmo do seu entardecer, comigo Cátia Correia, está na hora, até às 19h.

nossa emissão de hoje, deixamos já a Nath Irute com o sol do meu amanhecer. E que sol que está, que belo dia de praia, queremos mesmo saber. Já aproveitou para dar um mergulho? Passe pelas nossas redes sociais. Conte-nos tudo. Enquanto isso, Karol G, J Balvin e Nicky Jam passam por cá com Mika Ama. Ainda para ouvir Diogo Pissarra com Já Não Falamos, também Vitor Clay e Bruno Martini com Morena.

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2: Boa tarde!
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nosso programa da tarde. A boa música nunca o deixa sozinho, nem nas suas férias de verão. E começamos bem cedo, a partir das 7h30 da manhã, está por cá a nossa Andréa Alves com Começar de Novo. Entre as 12h30 e as 15h, ali na hora de almoço, é o nosso romântico incurável António Jorge, que passa por cá ao som de Explode Coração. Segunda, quarta e sexta, entre as 17h e as 19h, o encontro é comigo, Cátia Correia, no seu Está Na Hora. Terças e quintas, numa emissão mais curta, entre as 17h e as 18h, mas por ótimas razões. Logo depois, há prémios na voz da nossa Almerinda, com Batalha de Prémios.

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chegamos ao final desta emissão de quarta-feira. É um gosto partilhar estas 2 horas consigo. Amanhã estou de regresso numa emissão mais curta, já sabe, por ótimas razões. Até lá, seja feliz. Está na hora. 1, 2...

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6: Boa noite.

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5: Miguel Albuquerque anunciou a intenção do Governo Regional de construir 1.500 novas habitações, habitação pública de qualidade, em zonas privilegiadas, sem guetos. Para tal, explicou que o Governo vai recorrer ao Fundo Privado de Financiamento e a verbas do Orçamento da Região. O Governante falava à margem da cerimónia de abertura da 5ª Conferência da Autonomia, esta dedicada à habitação, um ciclo promovido pela estrutura de missão para as comemorações dos 50 anos de autonomia da Região Autónoma da Madeira. O Presidente do Governo apontou ainda qual como solução para o Funchal, sobretudo dada a escassez de terrenos para habitação, a construção de prédios com maior altura, com 20 mais pisos, em zonas onde não haja impacto paisagístico.
6: Sobretudo nas zonas onde não tem impacto no anfiteatro do Funchal, a zona da Ajuda, por exemplo, tem uma capacidade, em algumas zonas que não tem impacto paisagístico, de construirmos prédios até 20, 20 e tal andares, porque isso vem resolver parte substancial dos nossos problemas. O nosso problema, de facto, é a disponibilização de terrenos para podermos construir habitação pública. E atenção, não é habitação social, é habitação pública. E outra solução que temos que ter é que nós temos aqui na Madeira centenas ou milhares de apartamentos vazios que ninguém arrenda, porque se um indivíduo não paga a renda, fica no prédio de 3 anos à espera da decisão do tribunal.
5: Com o fim do PRR, Miguel Albuquerque lembrou que a região terá um fundo privado para a habitação, para além das verbas dos orçamentos regionais para financiar a habitação, que o Presidente do Governo pretende seja pública e não social e sem o estigma dos guetos.
6: Nós nem queremos construir guetos. A habitação pública não significa habitação social. Nós nem queremos estigmas. Portanto, nós estamos a fazer e estamos a construir a habitação, quer no Funchal, quer em Câmara de Lobos, quer em todos os concelhos, o que fizemos na Calheta ou na Ponta do Sol, está no centro da Ponta do Sol, a fazer bons edifícios de renda acessível para as pessoas poderem viver. Portanto, nem queremos acabar com essa história da habitação social. Queremos a habitação pública de qualidade.
5: Miguel Albuquerque não quer guetos no futuro da habitação pública da região. A Secretaria Regional da Agricultura está a realizar testes com drones de grande capacidade para avaliar a sua utilização no transporte de banana da Madeira, numa iniciativa que pretende introduzir novas soluções para um dos principais desafios enfrentados pelos produtores da região: o escoamento da produção em zonas de difícil acesso. Os ensaios, acompanhados por Nuno Maciel, decorreram no sítio da Caldeira, no concelho de Câmara de Lobos. Os equipamentos em teste têm capacidade para transportar cargas até 100 kg. Segundo a tutela do setor, Lisboa-Porto. O objetivo é avaliar a viabilidade da utilização desta tecnologia no transporte de banana a partir das explorações agrícolas, reduzindo o esforço físico exigido aos produtores e tornando a operação mais rápida, segura e eficiente. O Governo Regional considera ainda que a utilização de drones poderá contribuir para preservar a qualidade da banana da Madeira ao diminuir o manuseamento durante o transporte e a reduzir o risco de danos no fruto até à chegada aos centros de processamento. Nuno Maciel acrescenta que esta tecnologia poderá ser apoiada através do PEPAC, o Plano Estratégico da Política Agrícola Comum, quer no âmbito dos investimentos nas explorações agrícolas, quer em projetos relacionados com as habilidades agrícolas e florestais, sempre que sua aquisição seja considerada tecnicamente adequada.
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3: Boa noite!

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1: Olá, muito boa noite a todos os amigos do programa Saindo da Depressão. Cá estamos, minha amiga, meu amigo, nessa noite de quarta-feira, para levar para a senhora, para o senhor que sofre com depressão, não é, com angústias, com tristezas. Às vezes você não se apercebe, né, de quão triste você está, até as pessoas perguntarem, né, por que você está cabisbaixo, por que você está sempre a chorar. Porque quando a pessoa tem depressão, às vezes ela não se apercebe que ela está depressiva. Né? Ela está tão mergulhada naquele sofrimento, tão massacrada pela vida, que, de facto, a pessoa não, acaba por não perceber, né? não percebe o que está a se passar, não percebe do que está ao seu redor. É o seu caso, meu amigo, minha amiga, você está nessa condição, você está nessa situação. Você que ouve essa programação nessa noite, você também está a sofrer, você também está a passar mal. É, digo isso porque são muitas pessoas diagnosticadas, não é, com a depressão nos dias de hoje, inclusive crianças, o que é um absurdo, porque a criança tem que sorrir, a criança tem que brincar, a criança tem que ser feliz, é a fase da infância. Aí a gente encontra crianças com depressão, com traumas e sofrimentos desde a infância. É triste, é muito triste. E é por isso que eu estou aqui, para que a senhora, o senhor, tenha uma oportunidade de se alegrar, de ser livre desse mal. Sabe, essa doença não é definitiva, ela não é permanente, você vai se libertar, você vai sair dessa condição. Minha amiga, meu amigo, nós vamos acompanhar o testemunho da Dona Maria do Céu, que sofria com dores de cabeça constantes, fez muitos tratamentos com injeções dolorosas, sofreu, foi traída, tentou suicídio com comprimidos, depressão, não via solução para a vida dela. Mas graças a Deus, hoje ela é feliz, ela se libertou, recebeu o Espírito Santo, não é? Hoje ela supera todas as dificuldades, está livre das dores de cabeça. Então, se você está a passar por esse problema, preste atenção no testemunho da Dona Maria do Céu.
2: Fui traída após o casamento. Fiquei mesmo revoltada, fiquei mal. Tanto que contraí uma depressão. Eu não via uma saída. Minha saída era o meu sofrimento. Meu sofrimento começou desde muito novinha. Dores de cabeça constantes, medos noturnos. Tive uma anemia. Tive muito mal, estava doente, não sabiam o que era. Foi feito o tratamento com injeções, na altura eram injeções de ferro e quinino, que eram injeções bastante dolorosas. Eu sei que ao final de as apanhar, as minhas lágrimas corriam mesmo sem eu querer. Tal não era a dor e não me conseguia logo levantar, tinha que estar ali um bocadinho, só depois então é que me conseguia levantar. Entretanto, casei-me aos 18 anos, fui traída após o casamento. Eu descobri a traição poucos meses de estar casada, devia estar casada para aí uns dois, três meses. Entretanto, descobri e fiquei revoltada. Fiquei mesmo revoltada, fiquei mal. Tanto que contraí uma depressão. Eu peguei nos comprimidos que eu na altura andava a tomar e tomei parte deles. Não tomei todos porque o meu marido tirou-me o frasco da mão. Aí senti, chorei, revoltada. Fora esses problemas, ainda se juntou mais a saúde. e cada vez agravava-se mais o nervosismo, a tristeza. E quando foi da gravidez da minha filha, começaram os problemas de saúde. Na cervical, que o médico disse-me que eu poderia ficar numa cadeira de rodas, e era às trompas e no útero que eu tinha infecções. O médico disse que a solução seria posteriormente remover. Mas como eu era muito nova, ele disse, vamos deixar passar os anos, vai-se atenuando com os antibióticos. E o tempo foi passando assim. Eu senti-me desesperada. Desesperada porque eu tinha dois filhos e se eu ficasse numa cadeira de rodas, quem poderia cuidar deles? A depressão agravou-se, eu tinha, para além das dores de cabeça constantes, tinha nervosismo. Eu cheguei ao ponto de a minha dor de cabeça martelava-me na cabeça, as minhas palavras, quando eu abrisse a boca para falar, as minhas próprias palavras martelavam na cabeça. Não conseguia, eu queria era estar de olhos fechados e encostado em qualquer lado. Tudo o que as pessoas diziam para mim, nada resultava, porque eu não via uma saída. Eu não via uma saída. Minha saída era o meu sofrimento. O meu contacto com a Igreja Universal foi através do meu cunhado. E ele é que disse, estás nesse estado. Porquê é que não vais tentar a esta igreja em que há curas, há libertação? Vai experimentar. E eu, a primeira coisa foi, disse, não, eu não vou. Eu sou católica, apostólica, romana. Eu tinha nascido católica e não mudava de religião. Era o que eu dizia. Mas tanta insistência, ele viu-me no estado deplorável em que eu estava. E ele insistiu. E eu disse, ah, pronto, então vamos lá. Vamos e fui. Eu sei que foi feita a reunião, portanto, a reunião toda eu chorei. No final da reunião, eu fiquei a olhar, eu olhava por todos os lados e eu dizia, o que é que se passou aqui? Eu entrei aqui com dor de cabeça, eu não podia ouvir ninguém, e agora eu ria-me, eu falava, e nada acontecia. Eu digo, mas o que é que se passou aqui? Eu saí de feliz, feliz, e a partir daí eu continuei, não é? Era a última porta, era aquela. Porque logo no primeiro dia que eu entrei, eu vi a solução. Eu vi um resultado. Eu disse, não, se o primeiro dia que eu entrei aqui já tive resultados, se eu permanecer, com certeza que outras coisas vão acontecer. E realmente foi. Eu fiz as correntes da saúde, era ungida com óleo e eu gradualmente eu fui vendo as curas, fui vendo, já não tinha os sintomas, aqueles sintomas que eu tinha, aquelas dores que eu tinha, e digo não, e depois eu acabei por ir ao médico, o médico disse não, está tudo bem, a senhora já não tem mais nada. E então, só que passado um tempo, voltou-me novamente os mesmos sintomas. Eu disse, não, não é possível. Porque assim, está escrito que quando o Senhor cura, cura mesmo. Mas eu disse, não foi um homem, foi o próprio Deus. Então, se foi o próprio Deus, eu não aceito que venham precisamente os mesmos sintomas. Eu sei que naquele dia eu ajoelhei-me mesmo no meio do mato. Ajoelhei-me ali e eu disse, não, Deus, o Senhor curou. Se te curou, está curado. Eu sei dizer que levantei-me dali. Eu já me sentia outra. Fui curada, mas algo faltava, não é? Porque eu tinha um vazio no meu interior. E eu busquei o Espírito Santo. Assim como se busca algo precioso, assim eu busquei. Busquei e recebi. Recebi o Espírito Santo. É aquele que é o meu bem maior. Eu costumo dizer que eu amo a minha família, acima de tudo eu amo a minha família, mas o Espírito Santo é algo precioso. É algo maravilhoso, algo que não tem explicação. Eu queria abraçar toda a gente. Eu queria dizer que todas as pessoas que buscassem aquilo que eu busquei, já não tenho dores, já não tenho doenças, aquelas dores de cabeça constantes. Eu, ao longo destes anos todos, eu não sei o que é uma dor de cabeça. Durante muitos anos sofri e hoje, graças a Deus, não sei o que é uma dor de cabeça. As doenças, graças a Deus, sumiram. E tudo o que vier, eu supero. O Espírito Santo é maravilhoso.
1: Muito bem, estamos de volta com o nosso programa. Que testemunho maravilhoso, não é, na Dona Maria do Céu? Hoje o nome dela faz jus à vida que ela leva, né? Um pedacinho do céu. Sabe, tudo que uma pessoa com depressão quer é ter paz. É parar de tomar medicamento. Não é parar de sofrer. É esse sentimento de angústia, de tristeza desaparecer. E a Dona Maria do Céu mostra que isso é possível e de que a senhora, o senhor, pode se libertar. Ah, meu amigo, minha amiga, Jesus Cristo quer te fazer uma nova criatura. Ele quer te fazer uma vida nova. Ele quer te fazer feliz. Olha, se você nessa hora da noite precisa desabafar, precisa de um conselho, você precisa de uma orientação, faça o seguinte, pega o seu telefone, ligue na Central SOS, nós estamos à sua disposição agora para poder te atender, para poder te ajudar, para poder te orientar, tá bem? 218-368-008. A dona Ruth Alves, ela ligou e pediu oração por ela. Está passando uma vida muito difícil em todas as áreas, seja na saúde, na família, na vida financeira. E ela inclui aqui também a dona Joana, e o Ricardo, o Paulo, a Raquel, para a gente poder orar por eles que precisam também de portas abertas. A dona Palmira pediu oração por ela, pelos netos, pela família. E você também pode ligar agora e pedir oração, tá bem? 218-368-008.
0: 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Tudo. Se está a passar por situações difíceis, no trabalho, saúde ou até mesmo dentro de si, é ali que pode ouvir respostas às suas questões e problemas. Claro que se quiser informações sobre moradas ou outros assuntos relacionados à Igreja Universal, é através desta linha que será esclarecida. 218-368-008. Este é o número que pode e deve ligar na linha SOS. Um telefonema faz a diferença na sua vida.
1: Muito bem, estamos de volta com o nosso programa Saindo da Depressão. Olha, a senhora, o senhor, que ouve esse programa e se sente rejeitado por tudo e por todos, não há uma explicação aparente para essa rejeição que você sofre, porque você é uma pessoa que até se esforça, não é, para as pessoas chegarem ao pé de si. Você é uma pessoa até que é amável, educada, gentil, dentro do possível, né? Tem paciência. É que as pessoas não gostam de você. As pessoas não têm paciência. Quando é a sua vez de falar, te interrompem. Quando é a sua vez, as pessoas passam na frente. Não te respeitam, te desconsideram. Na verdade, as pessoas te desrespeitam porque elas acham que você não merece. E de fato, você se sente mal por isso, porque você não tem resposta a dar. Né? Lhe falta forças, lhe falta ânimo. Só lhe resta chorar. E o choro e as lágrimas têm sido seu companheiro pela vida. A vida toda você aprendeu a chorar, a se retrair, a ter medo, não é, do que as pessoas dizem. Você morre de medo das pessoas falarem mal de você, te denegrirem. Sabe, meu amigo, minha amiga, se você fizer o que é certo, ainda assim as pessoas vão dizer mal de você. Se você não fizer, as pessoas vão dizer mal de você. Se você fizer alguma coisa, vão dizer mal para você. Então, não dê atenção e importância para a opinião de terceiros. De facto, essa preocupação que você tem vai desaparecer quando você receber o Espírito Santo. A Dona Maria do Céu, no testemunho, fala isso, né? O Espírito Santo é a solução para todos os problemas. Talvez você está sofrendo e não sabe o que fazer. Eu quero dizer para si que existe solução e que você pode mudar a sua história. Procure o Cenáculo do Funchal aqui. A Igreja Universal do Reino de Deus está aberta para você. Portas abertas para você. Todos os dias, amanhã, quinta-feira, você pode nos procurar, por exemplo. Nós estaremos aqui durante todo o dia, não é, para te atender, se você precisa. Então, tome uma atitude. Eu tenho certeza que o Espírito Santo, ele vai te abençoar. Tá bem? Você pode participar de uma de nossas reuniões, amanhã, quinta-feira, Terapia do Amor.
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5: A decisão que me levou, pronto, a pensar no pensamento, ter pensamentos suicidas, foi a separação da noite para o dia. Eu me vi constatar com uma realidade que eu não esperava, que foi a separação depois de 18 anos de casamento. Isso tudo afetou as várias áreas da minha vida, desde vida familiar, vida financeira, saúde, tudo.
4: Que tipos de problemas de saúde você tinha?
5: A hipertensão, tomava medicação para dormir e problemas renais.
4: E quais os problemas familiares?
5: Os meus filhos eram rebeldes, e então, constatado com a realidade da separação, eles enverdaram por uma vida de vício, de roubo. Só queriam viver...
4: Quer dizer, a família ficou totalmente destruída.
5: Exatamente.
4: E depois de você chegar ao centro de ajuda, como está a sua vida hoje?
5: Está a ser transformada. Eu sinto-me diferente, sinto-me forte. Já não tenho aqueles pensamentos suicidas. Estou feliz. Sinto-me... Pronto, estou diferente. Tenho aquela força que eu não tinha anteriormente, porque eu vim buscar... num centro de ajuda que, depois de ser aconselhado por uma amiga minha, eu relutei no início, mas foi a melhor escolha que eu fiz.
4: Depois de ser devidamente acompanhado, orientado, então quer dizer que tudo mudou. Qual o conselho que você dá para essa pessoa que está nos acompanhando agora e que está sofrendo, está passando por problemas de doença, problemas na família, ou até mesmo está enfrentando uma separação? Qual o conselho que você dá a ela?
5: Que ela não desista, que ela se valorize e que ela venha buscar, porque a porta não está fechada para ela. Ela venha buscar porque ela vai conseguir vencer tudo isso, que é só algo pontual na vida dela, porque ela vai conseguir ultrapassar isso, como eu ultrapassei.
1: Muito bem, meus amigos, nós vamos finalizar a nossa participação de hoje. Eu só gostava de lembrar que sexta-feira é dia de libertação. E se você quiser... aqui no Cenáculo do Funchal, na Rua Doutor Brito Câmara 32, nós estaremos realizando a reunião de libertação com ponto de luz. desfazendo bruxedos, feitiços, pragas e invejas. Sexta-feira, tá certo? Nós finalizamos a nossa programação, você vai continuar agora com o pastor Ralph e o programa da UNP. Deus abençoe a todos, fique bem e até amanhã.
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0: preocupamo-nos com todos. 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
1: Olá, boa noite! Que Deus abençoe sua vida e, através da palavra de Deus, a sua fé seja forte. Começa agora o programa Momento do Recluso. Eu sou o pastor Ralph e tudo que a senhora ouvir nessa programação é para que a sua fé seja fortalecida. Acabou há pouco aqui no Templo Maior, o Santuário da Sagrada Família, a reunião das 8 da noite. Uma reunião de busca, uma reunião que falou sobre nós tocarmos a trombeta. Essa programação é nós tocar a trombeta para chegar a palavra de Deus até a senhora, até o senhor. Então levante a cabeça. A senhora, o senhor não está sozinho. No término desse programa, eu estarei unindo a minha fé com o pastor Wander, que está lá no Porto, e vamos clamar, determinar que a sua vida seja uma bênção, assim como a vida de todos que saíram de todas as igrejas universal do Reino de Deus nessa noite, ou quem vieram, quem participou durante o dia, todos saíram abençoados. E a senhora, o senhor também, ao chegar ao término desse programa, estará abençoado, abençoada. Nós vamos agora uma canção que diz: escudo. Todos nós precisamos de uma proteção. Está muito quente o sol, temos que usar um chapéu ali para proteger, um boné, um protetor solar, beber bastante água. E isso vai nos ajudar a resistir esse calor. Mas e diante do mal? Diante da inveja, do olho gordo, da praga mandada, dos pensamentos ruins, como podemos nos proteger? Ouça essa canção e eu volto falando mais sobre isso.

0: Esse Deus poderoso só pode ser escudo para aquele que entrega a sua vida nas mãos dele. Como estamos falando essa semana, Pastor Wander, que o Salmos 37, a partir do verso 5, fala: entrega o seu caminho ao Senhor. Quem entrega o seu caminho, quem entrega o seu processo, a sua família, a sua dor, o seu sofrimento, essa pessoa que tem essa atitude, Deus é o escudo dela, né, Pastor? Boa noite.
1: Boa noite, Pastor Ralph. Boa noite a todos os ouvintes. A confiança, como nós temos aprendido, porque Joel ensinou as pessoas naquela época a se voltarem para Deus, e hoje não é diferente. O ser humano precisa se voltar para Deus. Temos visto aí tantas catástrofes, temos visto aí tantas mortes, tantas tragédias, né? Por quê? Porque o ser humano tem se afastado de Deus, como na época de Joel. Mas Deus está sempre de braços abertos para que se volte para Ele, Pastor Ralph. É isso que Deus espera, que a pessoa se volte para Ele.
0: Levante a cabeça, meu amigo. Quando a pessoa se volta para Deus, ela é feliz. Foi o que aconteceu com todas as pessoas que um dia estiveram na fé e se afastou. E ela se afastou, se perdeu, mas nós temos um trabalho, ou vários trabalhos, que é o Anjo da Noite, é o Unisocial, é nos presídios, no hospital. Então muitas pessoas serão alcançadas pelo trabalho do Anjos da Noite. E eu mesmo já encontrei, imagino o Pastor Wander também, ex-obreiros, pessoas que serviam a Deus um dia, hoje está lá na sarjeta. Mas nós, da Igreja Universal, em todos os ângulos, em todos os objetivos, estamos indo estender a mão. Ouça essa matéria que fala do Anjo da Noite.
2: Há pelo menos 660 mil pessoas em Portugal a viver preocupadas por não terem comida suficiente que lhes garanta sustento. Um número que assusta e faz soar mais alto o alarme da solidariedade. Foi a pensar nestas pessoas que os Anjos da Noite realizaram mais uma ação social, desta vez na Quinta de São Sebastião, em Lisboa. Uma ação que ajuda com bens alimentares, mas também com palavras de fé a quem não tem com quem contar.
3: Vai fazer a diferença, não é só eu sozinho. Faz diferença nós estamos aqui. Essa ajuda, bem-vindo. Bem-vindo, bem-vindo para mim e bem-vindo para nós aqui. Precisamos disso, desse apoio.
2: E conte-nos aqui um bocadinho da sua história. Sente-se desamparado? Como é que está a sua vida atualmente?
3: Estou aí, quando estou nesse meio, sempre sinto-me cheio de força. Sinto-me cheio de vontade de recuperação devido à doença que eu tenho, que é a ABC. Eu espero que isso aí fique curado um dia desse.
2: Está a gostar deste apoio dado aqui hoje pelos Anjos da Noite?
4: Estou a gostar, sim, porque isso é uma maneira de ajudar as pessoas com gratidão, como Jesus explicou, que quem tem, dá àqueles que não têm.
2: O trabalho dos Anjos da Noite é direcionado a todos os que precisam de apoio, que sofrem nas margens da sociedade, que contam um dia de cada vez, mas que quando a noite cai, os Anjos da Noite atuam. E desta vez não foi diferente.
5: Hoje nós fizemos 350 refeições trazidas para cá, como também 350 kits alimentares, para poder então abranger toda essa região aqui do Catujal, Talude, Apelação. E nós trabalhamos com senhas a convidar as pessoas antecipadamente para cá virem.
2: Nesta ação, o músculo voluntário marcou presença e relatou a razão e a importância deste trabalho junto dos carenciados.
6: E quais foram aqui as suas funções hoje desempenhadas nesta ação dos Anjos da Noite?
7: Pronto, ajudei a preparar alguns materiais, né, para podermos colocar naquilo que nós vamos dar hoje, que é na refeição que vamos dar para as pessoas. E também ajudei a chamar algumas pessoas, a convidar algumas pessoas aqui para o evento.
8: Hoje nós preparamos tudo, descarregamos coisas, preparamos as comidas, mas o que mais principal é atender as pessoas, é oração pelas pessoas, ajudar para essas pessoas que chegaram hoje.
2: Melhor mesmo é o feedback de quem recebe este apoio.
4: Eu peço a Deus que Deus faça que esse anjo de noite continue mais e mais, além daquilo que eu estou a pedir ou pensar, o Senhor é poderoso nesse anjo de noite.
2: Lembrando sempre que este é o trabalho ao qual você também pode fazer parte. Saiba como ao ligar para o 21-836-8008.
0: Esse é o número que a senhora, o senhor pode ligar agora e ter mais informações como ser um homem, uma mulher que possa ajudar nesse trabalho especial. Falando em especial, nós vamos agora o testemunho desse guerreiro chamado José. Ouça a história dele e eu já volto.
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10: Comecei desde 14 anos a querer vir um dia ser traficante, porque eu sabia que é aí que eu ia ganhar bastante dinheiro. Comecei a comprar, assim, aos poucos, depois ir para a escola vender. Depois eu via que aquilo ali não vinha muito, então aí eu comecei mesmo a pensar a vender heroína e cocaína. Eu tinha um amigo também de infância que também já o fazia, e ele era um bocadinho mais velho e tinha mais experiência. Então foi com ele que eu me aliei. Ele também conhecia o Algarve e eu ia sempre, e depois fomos. Ele mostrou-me como é que se faz as coisas e eu aprendi rápido. Aí depois tomei a minha própria independência e comecei a fazê-lo sozinho. Porque eu tinha um objetivo e isso a mim não me importava se morria ou não. Eu queria era o meu objetivo. Prestes a fazer 18, que eu entrei dentro da cadeia. Fui preso. Aí fiquei 6 anos preso. Saí com 24. Dentro da cadeia conheci aqueles traficantes mesmo que é mesmo da pesada, que eu não precisava de estar a vender assim. Eu podia ser cabeça mesmo. E aí começou a acontecer, eu comecei a conhecer pessoas assim que tinha assim grandes quantidades de droga e que podia me fornecer, e aí eu fornecia pelo país e ganhar muito dinheiro mesmo. 5 mil euros eu ganhava em 2 dias, 10 mil euros eu ganhava em uma semana, 2 dias, depende. Foi uma buscada que me fizeram. E quando entrei dentro de casa, fecharam a porta e aí percebi logo que era uma emboscada. Algemaram-me, deixaram-me no chão pelo menos para aí umas 2 horas e eu, achando que não havia mais saída, que aquilo ali era mesmo o último dia da minha vida. Depois, não sei o que aconteceu, lá um deles decidiu que não ia me matar, que é para me deixar ir embora. E esse já morreu. Esse rapaz que me disse que para me deixar, os próprios amigos me mataram. E aí eu veio o meu pensamento mesmo de deixar essa vida e procurar outra vida, porque eu senti que se não deixasse aquela vida eu ia morrer. Mas não sabia que a minha mãe já estava no altar e estava a fazer um sacrifício por mim. Aí depois quis mudar de vida, quis fazer outra coisa. Eu, desde pequeno, tenho jeito para cortar cabelo, porque os meus amigos, colegas iam lá a casa, eu nasci com esse dom de cortar cabelo. Então disse, olha, vou começar a cortar cabelo. Abri um salão onde não entrava quase ninguém, entrava uma pessoa, entrava outra pessoa, mas eu ali sempre perseverando. Mas em tempos queria desistir, porque estava a ver que aquilo não estava a dar. E um dia o meu amigo de infância foi ter comigo e numa segunda-feira disse assim, Zé, vamos à igreja. No momento que eu entrei ali dentro da igreja, senti-me em paz, senti-me diferente, senti-me que aquele lugar era maravilhoso. E a partir daí, até hoje, ainda permaneci na igreja, permaneci na fé, parti para o sacrifício, parti para as campanhas, sou dizimista, fiel, e hoje consegui estabilidade, consegui paz, consegui ser um homem digno. Hoje tenho três salões de cabeleireiro, tenho, como eu também disse há bocado, que eu dou formação para a Wall, uma marca muito conceituada nos Estados Unidos, Espanha e Portugal. Sou o único formador da Wall em Portugal. Tenho o meu carro de sonho, viajo, faço uma vida que no tráfico talvez podia fazer, mas não era da mesma forma, porque hoje tenho paz, tenho dignidade, hoje consigo dormir bem, hoje sou conhecido, hoje corto cabelo a Cristiano Ronaldo, corto ao Ricardo Quaresma, corto a equipa toda do Sporting, cantores, tenho vários leques de clientes bastante consagrados que se não fosse o altar, talvez hoje nada disso teria acontecido. O altar me deu a família, o altar me deu o casamento, o altar me deu tudo aquilo que eu desejei. Me deu casa, vendi a minha casa, comprei um terreno, agora vou construir uma vivenda que sempre eu quis ter. E não vou desistir do altar porque o meu sonho ainda não fica por aqui. Eu tenho ainda muito para conquistar. Mas também tenho que entender que é com o sacrifício que eu consigo.
0: O altar faz qualquer sonho se tornar realidade. A falta do altar, qualquer capacidade, qualquer força, qualquer inteligência é anula. Pastor Wander, muitas pessoas estão a sofrer e elas colocam culpa em Deus. Colocam culpa na esposa, no marido, no pai, na mãe, em pessoas, em coisas. Ah, porque eu vim da miséria, porque eu vim da riqueza. Não, não, não. O seu fracasso e o seu sucesso está entre a senhora, o senhor está ou não no altar, né, Pastor Wander?
1: A grande verdade é que, de fato, qualquer pessoa pode chegar até o altar. Qualquer pessoa, não importa. Nós já tivemos casos de mendigos que chegaram até o altar, e como também reclusos, né, que chegaram ao altar, não fisicamente, mas chegaram através da fé, né, ao altar, e também alcançaram a resposta, e o altar está aberto para todas as pessoas. O altar é Deus, é você chegar a Deus, você chegando a Deus, você fazendo o que Deus te pede. Porque uma coisa é o que você quer, o que o senhor e a senhora quer. Você pode pedir o que você quiser. A nossa sugestão, o nosso conselho é que você peça a coisa maior de todas, que é o Espírito de Deus. Mas a pessoa pede o que ela quiser, Pastor Ralf. E Deus também pede, como, né, nós ouvimos nos testemunhos. Nós pedimos a Deus e Ele também nos pede. E conforme o que Ele nos pede, nós obedecemos, né, Ele também nos dá o que nós queremos. E assim, o altar, ele está sempre pronto para nos receber, Pastor Ralf.
0: É isso aí, vamos nessa fé e nesse espírito. Nós vamos agora a esse quadro especial, que é o momento da promessa.
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0: Tome nota. 2 Crônicas 15, verso 4 diz assim: mas quando na sua angústia eles voltaram ao Senhor, Deus

0: desanimado, abandonado. Hoje mesmo, ao sair do presídio, encontrei dois reclusos ganhando liberdade. Felizes da vida. Felizes da vida. Agora nem pensa muito nas coisas de Deus, que pensa em ver a família, enfim, rever pessoas que gosta. Mas e aí? A angústia vai vir. E se clamar a Deus, será respondido, pastor Wander.
1: Certamente. Todos os que clamam a Deus, ele ouve. Ele ouviu o clamor daquele ladrão que estava ao lado na cruz, né? Quando Jesus ali estava crucificado, estavam dois, né, ao seu lado, dois, como diz a Bíblia, malfeitores, né? Homens que cometeram erros, só que ali na hora, um deles, né, pediu a Jesus que tivesse compaixão dele, misericórdia, que lembrasse dele. E Jesus disse: hoje mesmo. Então, senhor, senhora, hoje mesmo você pode sim começar uma nova vida com Deus. Você pode sim receber de Deus a ajuda que tanto precisa. E é por isso que nós falamos para si nesta programação e estendemos a si o convite para, daqui a pouco vamos ter o momento da oração, né? E que o senhor e a senhora, se clamar a Deus de todo o seu coração, ele vai lhe ouvir, ele vai lhe escutar. E pastor Ralph, Deus está sempre disposto, de braços abertos, para atender e responder a todos.
0: Vamos unir a nossa fé para esse clamor especial.
2: Junto com todos os reclusos e familiares, vamos unir a nossa fé. É momento de oração.
1: Meu Deus, em nome de Jesus, o Senhor, que é o Deus que escuta, que ouve, que atende. O Senhor não é um Deus que está num trono sentado e que não se importa com nada nem ninguém. Não, não, o Senhor não é este Deus que está parado. Não, o Senhor, meu Pai, é um Deus ativo. Está escrito que o Senhor é o mesmo de ontem a hoje e será para sempre. O Senhor, meu Pai, não é um Deus que envelheceu, não é como um homem. Está escrito, meu Pai, que o Senhor não é homem para mentir e nem filho do homem para se arrepender. O que o Senhor prometeu, o Senhor cumpre. O Senhor está sempre pronto para ajudar. Então, meu Deus, que seja agora, meu Pai, consagre e abençoe esta água. Manifeste o teu poder nesta pessoa, meu Deus, que não quer, meu Pai, mais permanecer sofrendo. Ela quer ajuda e por isso ela te pede. Em o nome de Jesus, meu Deus, nós te pedimos. Atende e responde a nossa oração. Em o nome de Jesus.
0: Faça a vontade do Senhor, meu Deus, na vida desse homem, dessa mulher que clama conosco, meu Deus. E hoje foi um dia muito angustiante, um dia de más notícias, pensamentos ruins. Mas a bênção que nós recebemos do teu altar, pela fé também transmitimos para esse homem, para essa mulher que clama conosco. Sejam abençoados, seja fortalecido, te dê coragem, que a palavra de Deus te dê coragem para fazer aquilo que só o Senhor, o Senhor pode fazer. Beba dessa água e creia no seu milagre. Nós vamos agora esse quadro especial, que é o momento do abraço.
2: E agora, o momento do abraço para o recluso.
3: Rosilene, que Deus te abençoe hoje e sempre. Deus está do seu lado. Deus sabe de tudo que é melhor pra gente, momento certo, na hora certa. Deus vai agir, Deus vai preparar tudo. Tenha paciência, que Deus te dê sabedoria, a você e a todas aí.
4: Olá, meu nome é Diana, queria mandar um beijo, um abraço pro meu marido João. Eu queria agradecer a Igreja Universal e falar que eu amo muito meu esposo João, amo muito, muito, muito, muito, muito. e eu quero estar com ele de corpo e alma para a minha vida, e agradeço a Deus por estar

0: abençoando nosso relacionamento.
1: Um abraço para todos os guerreiros de Setúbal, Leiria Jovem, um abraço para todos vocês aí, fique na fé, entrega sua vida nas mãos dele e o mais ele vai fazer, tá bom? A nossa participação fica por aqui, porém, o programa Noites Positivas continua com a melhor canção. Que Deus abençoe a todos, vamos avançar.

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1: Que o Espírito Santo venha envolvê-los de tal forma que cada um venha compreender a sua palavra, a sua voz, que é a voz da verdade, a palavra dele, a fim de que possam tomar posse do reino de Deus e, consequentemente, do reino dos céus. Possam estar conosco no dia 2 de agosto, lá no Monte Sião. O Monte Sião é um local onde Deus vai descer e vai fazer a morada do seu repouso. Maravilha isso. E ele vai repousar com os seus primogênitos. A igreja dos primogênitos, que diz no texto de Hebreus capítulo 12, versículo 22, diz respeito àqueles que nasceram da água e do Espírito Santo, conforme Jesus ensinou para Nicodemos. Então, Nicodemos era um homem muito religioso, ele era um líder religioso, mas, coitado, ele não sabia de nada a respeito de Deus. Ele sabia a letra, conhecia muito bem a letra, mas não tinha o Espírito Santo, então como é que poderia compreender as coisas de Deus? Impossível. Como é que uma pessoa pode entender ou conhecer o Pai se o Filho dele, o Filho de Deus, não o revelar através do Espírito Santo, não é verdade? Então, quando a pessoa nasce do Espírito Santo, isto é, quando ela é selada com o Espírito Santo, ela se torna primogênita de Deus. Assim como Jesus é o primogênito, mas Jesus é o primeiro primogênito. E nele, todos os demais que vão nascendo da água e do Espírito Santo vão sendo agregados nele. Ele se tornou cabeça e todos os primogênitos fazem parte do seu corpo, que é a igreja do Senhor Jesus Cristo. A igreja que não tem placa, não tem nome. A igreja cujo Senhor é o Senhor Jesus Cristo. Então, é o que eu mais desejo, que você entenda, minha amiga e meu amigo, a palavra de Deus, para que você possa abraçá-la, em se entregar de corpo, alma e espírito, sem qualquer restrição, para que ela, a palavra, o Espírito Santo, venha conduzir a sua mente à verdade. Porque só ele, mais ninguém, só o Espírito Santo, o Espírito de verdade. Três vezes Jesus refere-se ao Espírito Santo como o Espírito de verdade. Espírito de verdade, que nos guia em toda a verdade. E quando isso acontecer com você, com certeza você será primogênita e, obviamente, a pessoa mais feliz do mundo. Mais do que você não vai ter, porque os demais primogênitos são tão felizes quanto você. Então, amiga e amigo, esse é o nosso desejo, é o que eu quero que Deus faça. Eu quero que Ele dê uma olhada para você, para o seu interior. Agora mesmo, se Deus olhar para você, dá uma olhadinha. Então Ele cura as suas feridas interiores e exteriores. Ele cura todo o seu ser. Ele faz você uma nova criatura. Eu estava ontem meditando na palavra de Jesus e parei aqui num texto que eu quero dividir com vocês sobre os discípulos do Senhor Jesus. É muito glorioso isso. Olha só o texto. O texto está em Lucas 14, a partir do versículo 25. Diz assim: ora, ia com ele, quer dizer, com Jesus, uma grande multidão, milhares de pessoas, provavelmente. E, voltando-se, disse-lhe, quer dizer, falou com a multidão: se alguém vier a mim e não aborrecer a seu pai e mãe e mulher e filhos e irmãos e irmãs, veja que Jesus é bem específico, né? Ele não aborrece, ele poderia ter falado assim, não aborrecer sua família, não, mas ele pontua direitinho: aborrecer primeiro seu pai, sua mãe, sua mulher, seus filhos, seus irmãos, irmãs, e ainda também a sua própria vida, não pode ser meu discípulo. Quer dizer, para ser discípulo do Senhor Jesus, para segui-lo, para poder ter o privilégio de ouvir as suas palavras e andar nas suas verdades, a pessoa tem que aborrecer pai, mãe, mulher, filhos, irmãos, irmãs, e ainda a sua própria vida. Se não fizer isso, não pode ser meu discípulo. E aí ele acrescenta, ele soma: e qualquer que não levar a sua cruz e não vier após mim, não pode ser meu discípulo. Então, não basta aborrecer pai, mãe, mulher, marido, filhos, irmãos, irmãs e ainda sua própria vida, mas também tem que levar a sua cruz. Tem que levar a sua cruz. Muitas pessoas dizem: ah, bispo, eu queria servir a Deus, eu queria aprender para me poder passar para os outros o que Deus tem me dado. Mas eu tenho esse problema, eu tenho aquele problema, eu tenho aquele outro problema. Então, Jesus disse com clareza: qualquer que não levar a sua cruz, quer dizer, você tem que levar a cruz, os seus problemas você vai levar consigo para ir seguindo Jesus. Por quê? Com certeza, esses problemas eles vão cair por terra. A cruz vai se desfazer, porque você estará seguindo, ouvindo, sendo dirigido, conduzido pelo Espírito Santo para que outras pessoas possam também entrar no reino de Deus. Aí ele fala uma coisa: pois qual de vós, querendo edificar uma torre ou uma casa, por exemplo, não se assenta primeiro a fazer as contas dos gastos para ver se tem com que a acabar, para que não aconteça que, depois de haver posto os alicerces e não a podendo acabar, todos os que a virem comecem a escarnecer dele, dizendo: este homem começou a edificar e não pôde acabar. Quer dizer, uma vergonha para a pessoa que começa, mas não termina o que começou. Começa uma coisa, mas não termina. Também é a mesma coisa quando diz respeito àqueles que abandonam o barquinho de Jesus no meio do caminho. Por qualquer motivo, qualquer que seja o motivo, por mais razoável que seja, não é aceitável. Jesus disse: não pode ser meu discípulo. Não pode ser. Então você verifica, já de imediato, que o acesso ao discipulado, ao andar com Jesus, começa dentro da pessoa, dentro dela, dentro do seu coração. Porque certamente ela vai ter que aborrecer alguém. Eu lembro, eu já falei isso aqui, mas é bom sempre ilustrar, porque é uma experiência pessoal que provavelmente você vai entender melhor. Eu lembro quando a minha saudosa mãe, ela amava os filhos, acho que mais do que a Deus, eu creio. Depois ela veio se converter, mas antes... E a mamãe era muito agarrada aos filhos, muito agarrada, especialmente aos homens. Éramos três. E a gente também era muito agarrado com ela, porque a mamãe era aquela fera que defendia os filhos. Ela colocava a vida dela na frente de qualquer problema. E ela ia e ela conquistava. Mas quando, no meu caso, eu me converti, quando eu tive meu encontro pessoal com Deus, é claro que ele passou a ser o mais importante na minha vida. E a mamãe, obviamente, que ela tinha uma sensibilidade grande, sensibilidade materna, você sabe o que é. A mamãe sentiu na pele, na carne, que eu já não era tão apegado com ela como antes. Ela sentiu. E ela, coitadinha, era ignorância naturalmente. Ela, então, ficou chocada e chegou um dia, ela disse para mim: você parece fanático, mais ou menos assim. Você só pensa na igreja, igreja, igreja. Não pensa em outra coisa. pode ser assim. E ela então começou a fazer algumas críticas com respeito à minha fé. Eu senti muito mesmo, mas eu não iria abrir mão de jeito nenhum da experiência que tivemos com o Senhor Jesus, nem por causa dela. Ela ficou em segundo plano. Eu sei o que é aborrecer mãe. Papai não. Papai não, nunca esquentou a cabeça, mas a mamãe sim. Os irmãos tão pouco, não, mas a mamãe sim. Então, alguém será aborrecido por causa de você seguir Jesus e tomar a sua cruz e ser um discípulo dele. Alguém vai sofrer. Alguém tem que se aborrecer. E você também. Porque, realmente, quando a mamãe falava, ela criticava, ela machucava, porque a gente a amava, mas ela agora tinha perdido a sua posição de primeiro na minha vida. Primeira na minha vida. Depois, quando nos casamos, aí é que ficou. Ficou feio. Porque Jesus ela não via, mas a Esther ela via. Então, sabe como é que é, né? O ciúme tomou conta. Mas, como ela sempre quis o melhor para os filhos, no meu casamento, ela ficou logo no início com aquele ciúmezinho, mas passou e ela viu que eu estava muito feliz mesmo. Então, ela aceitou. Então, a mamãe era a primeira. Quando eu conheci Jesus, ela passou a ser a segunda. E quando eu me casei, ela passou a ser a terceira. Primeiro, meu Senhor. E depois, a minha querida Esther. Então, a gente sempre vai aborrecer alguém quando a gente se apega a querer seguir e servir o Senhor Jesus Cristo. Por isso que ele deixa já uma dica aqui. Olha, prepare-se. Prepare-se para aborrecer pai, mãe, mulher, filhos, irmãos, irmãs, marido e ainda a própria vida, porque você simplesmente nega as suas vontades, seus desejos, suas cobiças, suas vaidades, você começa a ver que tudo nesse mundo é passageiro, tudo acaba. Mas o amor no Senhor Jesus, a fé no Senhor Jesus, quando a pessoa entrega mesmo a vida, é porque realmente ela morreu para o mundo. Ela morreu para tudo e todos, para viver exclusivamente para seguir o Senhor Jesus. Então, amiga e meu amigo, se você estiver enfrentando essa situação, graças a Deus, você está aborrecendo sua mãe, seu pai, sua mulher, seus filhos, irmãos, etc., etc., e até mesmo a sua própria vida, graças a Deus. Então você é a pessoa eleita para seguir Jesus, para ser uma discípula de nosso Senhor Jesus Cristo. E hoje nós vemos os frutos daquela decisão que havíamos tomado há 62 anos atrás. Graças a Deus. Graças a Deus. Louvado seja o nome dele. O Espírito Santo tem alcançado muitas pessoas através desse serviço de seguir nosso Senhor Jesus Cristo, graças a Deus. E permanecemos assim. Agora, é importante que a gente tenha essa consciência. Quando a gente decide seguir e servir o Senhor Jesus, nós não podemos querer se desfazer da nossa cruz. Não, ela tem que ser carregada. Provavelmente a cruz vai ser desfeita com o andar com Jesus. Ele vai tomar essa cruz e vai carregá-la consigo. Então, amiga e amigo, saiba disso. Tenha essa consciência, porque não é uma emoção, não pode ser um entusiasmo, uma emoção, porque muitos começam bem, mas começam com a fé emotiva, a fé que nada tem a ver com a palavra de Deus. A fé na palavra de Deus é uma fé inteligente que obriga você a pensar, raciocinar, pesar, ver, fazer as contas direitinho, porque você não pode começar uma coisa e não acabar aquilo. Você tem que terminar, no caso de seguir o Senhor Jesus. Então você tem que terminar a torre, tem que terminar a casa, tem que terminar o que estava fazendo para que você possa chegar ao final da sua vida e dar graças a Deus por tudo que Ele fará ou vai fazer na sua vida, através da sua vida, em favor do reino dEle. Então, Jesus nos mostra aí a razão do porquê que muitas pessoas também não mantêm-se na fé, porque se apegam a ser discípulo de Jesus, mas com más intenções, como foi o caso de Judas Iscariotes. Ele era um contador e ele foi colocado como responsável pelas ofertas. E mesmo assim, mesmo Jesus sendo amigo dele, ele o traiu. Por quê? Por causa de moedas, por causa de dinheiro, por causa de uma coisa que fica por aí. Tudo que ele roubou, tudo que ele fez fica por aí. Acabou. E o pior é a alma dele que está no inferno neste momento. Então, amiga e amigo, quando nós decidimos seguir Jesus, querer ser discípulo dele, nós temos que passar por essa experiência, a experiência de sermos obrigados a aborrecer pai, mãe, marido, mulher, filho, etc., etc., inclusive a própria vida. E a estes que seguem até o final, que se mantêm firmes, esses que são vencedores. Vencedor não é aquele que conquista um prêmio. Vencedor é aquele que conquista a sua eternidade através do seu esforço, do seu sacrifício, da sua vida no altar de Deus. Deus abençoe a todos vocês e amanhã estaremos aqui para trazer mais uma palavra de fé e amor para você. Deus abençoe e até lá. Ouvindo.

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1: A nossa família teve uma situação que chocou a nossa vida. No dia 18 de abril de 2024, o meu pai me ligou desesperado. Ligou para mim que a minha mãe estava passando, estava vomitando muito sangue. Aí eu peguei, fui correndo para socorrê-la. Quando eu cheguei lá na casa da minha mãe, a cena estava terrível. Minha mãe tinha vomitado muito sangue, estava desfalecida no chão, estava praticamente morta, a minha mãe. Aqui tem uma imagem muito forte. Foi uma poça, muito, muito sangue que a minha mãe vomitou dentro do carro. Foi quando a gente levou ela até o hospital, chegamos até o hospital. Quando ela chegou no hospital, ela teve 3 paradas cardíacas. E lá ela foi entubada, ela ficou aguardando vaga, porque o caso dela era muito grave. Né, Paulo?
2: Exatamente. Nesse momento foram chamados nossos familiares, né, na primeira reunião, aonde os médicos não nos falavam como que ela estava. Nós perguntávamos, né, desesperados, lógico, é a nossa mãe. Então a gente achou que naquele momento ela tinha vindo a óbito. E elas falaram, olha, a dona Guiomar sofreu, perdeu muito sangue, muita hemorragia, e falou, olha, nós vamos tentar novamente a transfusão de sangue. E quando ela começa a receber este sangue, as médicas nos explicando, ela começa a rejeitar o sangue. É o tipo sanguíneo que nós temos da dona Guiomar, mas não está aceitando. Então, assim, nós vamos tentar novamente. Só que se ela sofrer mais uma parada cardíaca, a dona Guiomar vai a óbito. Então, ela tem poucas horas de vida. Para nós, estava fora do normal, porque uma mulher totalmente ativa, mãe, avó, no dia a dia, não apresentava nenhum sintoma de uma pessoa doente. Então, para nós, foi um espanto extraordinário.
1: Foi uma mistura de sentimentos, assim, de angústia, de preocupação, de desespero.
2: E aí ela foi transferida para o outro hospital e foram feitos vários tipos de exame para descobrir a causa, né, daquele sangramento. Foram feitos vários exames, tomografia, endoscopia, onde foi diagnosticado hemorragia digestiva, né, muito alta, de alto risco. E no passar dos dias, foi diagnosticado uma bactéria mortal. As médicas, né, fizeram uma reunião conosco e disse, olha, a bactéria que a dona Guiomar está, ela é mortal. Poucas pessoas, raras pessoas que conseguem sobreviver com esta bactéria. E também os 2 pulmões da dona Guiomar estão totalmente comprometidos e também está tendo problema no rim, provavelmente ela vai ter que fazer hemodiálise e também problema no fígado, ela está com lesão no fígado. Então eu e minha irmã só recebendo notícias ruins uma atrás da outra.
1: Só palavra de morte, né?
2: Exatamente. Então assim, aos olhos humanos, a dona Guiomar não tinha mais solução, não tinha mais jeito nenhum.
1: Os medicamentos nenhum faziam efeito, nenhum medicamento fazia efeito. Foram vários antibióticos de grande porte, eles falavam assim, esse é o último medicamento para a dona Guiomar.
2: Todo o arsenal, né?
1: Todo o arsenal da medicação eles usaram de antibióticos, mas nenhum cessava, nem a bactéria e nem as pneumonias que ela sofreu.
2: Inclusive, nessa imagem aí, mostra que ela já estava 100% dependendo dos aparelhos. Ela não tinha mais a respiração dela. Oxigênio zero.
1: Aí, nesse momento, eu me revoltei. Eu falei, não, eu me revoltei porque todos nós somos da Igreja Universal, todos nós somos da fé.
2: Fomos para propósitos, reunimos com uma corrente de oração com várias pessoas, oração de madrugada, jejum. Todo dia no leito do hospital dela, a gente se agarrou na passagem de Namã. Que Namã teve que dar os 7 mergulhos para ser curada daquela lepra. Eu abri a Bíblia de frente para ela no leito, ela estava em coma, ela não via. E eu abri a Bíblia para ela e orava no leito e lutando. Mas uma notícia pior atrás da outra. E aonde teve de novo essa reunião e falaram para a gente, essa terceira e última reunião, e falaram assim para a gente, olha, nós tentamos todos os remédios para dona Guiomar. Tentamos todos. Fomos subindo de nível até o nível máximo. Mas não está mais fazendo efeito. Os pulmões não estão clareando. Essa bactéria não está sendo cessada. E aonde falaram para a gente, falou, olha, vocês estão achando que está ajudando a mãe de vocês, manter, tentando tomar um remédio que não está fazendo efeito, mas às vezes vocês estão prejudicando ela, ela está sofrendo. Então, naquele momento, a gente entendeu que o melhor a ser feito era desligar os aparelhos, né? Nós entendemos isso. E naquele momento, né, tava eu, meu pai, minha esposa, minha irmã também, lógico, e a médica autorizou a gente ir se despedir da nossa mãe.
1: Foi nesse momento que eu estava lá com a minha mãe, eu falei assim, meu Deus, alguma coisa precisa ser feita, tem que ser algo mais forte. Aí, se a minha mãe tivesse acordada, se fosse ela tivesse lúcida, né, conversando, ela poderia sim falar para mim assim, filha, vai lá no altar por mim, vai lá, filha, faz o que tem que fazer.
2: E ela ligou para mim e falou, gente, tem uma pessoa que precisa sacrificar, tem uma pessoa que se tiver acordada, ela já teria até dado uma bronca na gente, por que que nós já não fomos pro altar? E nós sabemos que ela é do altar, ela não tem apego a nada, a bens materiais, e a gente sabia que se ela tivesse acordada, ela ia subir. E ela falou assim, gente, é a minha mãe.
1: Não estava na época do sacrifício de Israel, de fogueira santa, não estava. Aí eu falei assim, não, eu vou partir para cima do altar com tudo.
2: Quando ela falou isso, foi sincronizado, né? Nós falou, vai, sobe.
1: Meu irmão, ele tinha tirado uma foto do altar, e aí o que que a gente fez? Aqui, ó, essa imagem aqui, mostra. Essa aqui é a imagem da minha mãe, ó, da mão da minha mãe, na imagem do altar. E eu subi no altar, como se fosse ela subindo no altar. E falei assim, não, é tudo ou nada. Eu falei assim, meu Deus, aqui está o tudo da minha mãe. A vida dela está aqui. Então, meu Deus, desce na vida dela agora.
2: E nós falamos, Senhor, está nas tuas mãos. Ou o Senhor vai já levar ela, ou o Senhor vai entrar com a cura e vai fazer o que tem que ser feito. Nós colocamos literalmente 100% a vida dela no altar. Então ali acabou até os argumentos, né? Entregamos tudo. E depois de 2 dias, chegou o horário de visita, a minha irmã subiu, né? Junto com a nossa amiga de fé, com a sua amiga de fé, né? Nossa amiga de fé. Mas acho que é melhor ela mesma falar. Dona Guiomar, entra aqui para falar pra gente.
3: Isso mesmo. Depois de 2 dias, né? Desse tempo que fizeram o sacrifício, eu acordei. Quando eu melhorei, eu queria muito ir embora. É o que eu mais queria na minha vida, era ir embora. Eu não via a hora de ir embora. Eu estou bem, graças a Deus. Eu estou curada, eu estou trabalhando, dirijo, viajo, vou para todo lugar, onde eu tiver que ir, eu vou.
2: E a notícia boa, né? Que a Kátia, ela estava lá em cima com os médicos e ela falou que a notícia boa se dá ao vivo, se dá na hora. E ela veio contar para nós aquilo que os médicos contou para ela. Fala aí, Kátia.
1: Foi verdade. Que a bactéria, que era invencível, monstro, gigante, foi cessada.
2: Os pulmões começaram a clarear. O fígado, que tinha uma lesão, começou a ser restaurado. O rim, que tinha que fazer hemodiálise, não precisou mais. Então, todas as notícias ruins que nós estávamos escutando, foi revertendo.
1: Quando a gente viu a minha mãe acordada, foi uma alegria.
2: Quase 70 dias, ouvindo palavras negativas de morte, a gente estava vendo a própria pessoa ali praticamente revivendo de novo, né? Que foi o que o altar fez, ele trouxe a pessoa que estava sem vida à vida.
3: Deus é tremendo, é poderoso. Porque o que Deus fez na minha vida é incrível. Meus filhos fizeram, né? Porque eu estava em coma, eu não conseguiria falar, não conseguiria andar. Mas meus filhos fizeram por mim o que eu também tivesse em condições, eu teria feito. Porque eu sou do altar, não nego, não saio. Eu sou da fé e eles fizeram por mim, interferiram. E Deus honrou.
1: Olhando assim para minha mãe hoje, né? Foi muito forte, tudo que a gente passou com ela. Foi muito forte. Eu vejo Deus. Eu vejo Deus que agiu na vida dela.
2: a gente vê vida. O altar não falha.
1: Nós trocamos, tiramos ela da cama do hospital e hoje ela está aqui, numa poltrona, dando testemunho do poder de Deus. É muito forte.
3: Eu ensinei para eles o caminho da fé, o caminho de Deus. Porque se a gente não ensinar nossos filhos o caminho de Deus, quando a gente precisar, como eu precisei, a gente não tem apoio. Quem me salvou primeiramente foi Deus. Mas se não fosse os meus filhos, eu não estaria aqui hoje contando esse testemunho.

0: Você já perdeu uma grande oportunidade na vida? Se a resposta for sim, você conhece a frustração de saber que poderia ter algo muito bom, mas não tem porque não aproveitou enquanto pôde. Apesar de não ser uma experiência agradável, sabemos que esse não é o fim. É possível aprender com o erro e fazer diferente da próxima vez. Porém, apenas em assuntos desta vida. Quando se trata do que acontece após a morte, não há como recuperar o prejuízo. Não existe uma próxima vez. As Sagradas Escrituras elucidam esta realidade através da história de dois judeus, um riquíssimo, o outro mendigo, chamado Lázaro. Apesar de vivenciarem realidades completamente opostas, um fato os deixou no mesmo nível. Ambos morreram. A partir de então, o que sucedeu a eles, somente o Senhor Jesus seria capaz de relatar. Enquanto Lázaro recebeu a salvação de sua alma, o rico foi condenado ao inferno e, em meio ao tormento, avistou Lázaro a salvo, junto de Abraão. Suplicando por misericórdia, pediu para que ele molhasse a ponta do dedo e lhe refrescasse a língua. Note que ele não pediu para sair de lá, mesmo estando atormentado. Isso porque quem dá entrada no inferno sabe o porquê está ali e que foi justamente condenado. A resposta de Abraão ao rico reforça a situação irreversível. Está posto um grande abismo entre nós e vós, de sorte que os que quisessem passar daqui para vós não poderiam, nem tampouco os de lá passar para cá. O direito de escolher a salvação não está mais disponível depois da morte. Muitas pessoas não tiveram a oportunidade de se casar, estudar ou viajar antes que suas vidas fossem interrompidas. Mas todos tiveram acesso à oportunidade de salvarem as suas almas. Agora, seus destinos não podem mais serem mudados, nem por eles mesmos, muito menos por intervenção de alguém. Erroneamente vivemos como se esse momento nunca fosse chegar. A consciência da morte é um fato adormecido em nossa mente. Agora, imagine, por um instante, se você soubesse que daqui exatamente uma hora sua vida chegaria ao fim, o que você faria? Como aproveitaria sua última oportunidade? Apesar de ser uma suposição, a verdade é que não sabemos o dia nem a hora. E mesmo que um dia sua alma tenha sido salva, essa oportunidade também é para você. Pois sua alma ainda corre perigo todos os dias. Enquanto está colada ao corpo, a disputa por ela não acabou. Aproveite enquanto ainda há chance. Não importa o que passou. Você não pode mudar seu passado, mas pode sim alterar o futuro da sua alma. A escolha está em suas mãos.
1: Aos meus 14 anos, eu me envolvi no mundo do crime. Eu lembro de uma ocasião que eu levei droga para a escola para vender para os meus amigos. Comecei a cometer assaltos. Roubava moto, saidinha de banco. Era o bolso cheio e o coração vazio. Meu nome é Robson Caetano de Souza. Tenho 29 anos e sou empresário. Eu tive uma infância muito sofrida, onde tinha briga no meu lar, entre minha mãe e meu pai. Confusão, agressão. Conforme isso foi passando o tempo, eu fui percebendo que nada poderia me preencher. Me apresentaram a maconha. Ali, naquele momento, eu usei a maconha. Eu me senti leve, mas eu não consegui ter paz. Ao passar aquela sensação, e parecia que eu estava mais vazio ainda. Eu lembro de uma ocasião que eu levei droga para a escola para vender para os meus amigos. E não contente com isso, eu continuei. Eu fui, comecei a cometer assaltos, roubo. Então, eu roubava moto, saidinha de banco. Na hora que eu estava ali com o revólver na mão, eu me sentia o poderoso, mas eu estava com medo. Eu tinha medo de fazer aquilo. E eu sabia que aquilo que eu estava fazendo era errado. Era o bolso cheio e o coração vazio, a alma vazia. Então, na frente de todo mundo, eu era alegre, eu era o melhor, eu era o ladrão, mas quando eu chegava em casa, eu era triste, eu era vazio, eu chorava. Eu costumo dizer que só o meu travesseiro sabia o que eu passava. Eu já tinha visto que eu não seria algo grande dentro do crime. Então, eu decidi sair e arrumar um emprego. E eu estava operando uma máquina. E nesse dia a máquina ligou com o meu braço lá dentro. E aonde não passava nem um dedo nas lâminas, passou meu braço. E o helicóptero da Polícia Militar me levou até o Hospital das Clínicas. Aonde eu chegando lá, eu fiquei das 13 horas até as 20 horas em observação para entrar em cirurgia. A dor da minha alma era maior do que aquela dor que eu estava sentindo no braço. Passando o tempo, eu conheci a Karina, que na época era minha amiga, a gente se tornou namorados. A mesma situação que eu tinha vivenciado dentro da minha casa, com meu pai e com a minha mãe, eu estava vivendo no meu relacionamento com a Karina. O meu sogro, minha sogra, eles não gostavam de mim. Eles falavam que eu não era o tipo de pessoa para a filha deles. Eu estava cansado de tantas coisas que religião para mim era a última coisa que eu queria. Então, o tio da Karina, ele me convidou para vir ao Templo de Salomão. Quando eu entrei no santuário, ali eu recebi paz. Eu ouvi que tinha jeito para mim, que o que eu estava vivendo não era meu e eu poderia ter paz. Então, ali chamou minha atenção. Tanto é que eu falei para o tio da Karina: eu quero ir amanhã, eu quero vir amanhã de novo. Ele olhou para mim surpreso. E ele veio comigo. Aquela semana eu vim todos os dias ao Templo de Salomão. Quando falavam de Deus para mim, eu tinha o pensamento que Deus não ia me aceitar por tudo que eu tinha feito. Quando eu voltei para casa e comentei com a Karina sobre o que eu tinha recebido aqui, ela ficou curiosa, ela quis vir. Então ali eu decidi me batizar nas águas. Ali começou a minha caminhada com Deus. Eu tinha ouvido falar do Espírito Santo. Todo mundo falava do Espírito Santo na igreja. Só que eu não conhecia. As pessoas falavam que ele entrava, ele completava, ele dava paz, alegria, felicidade. Ele falava com as pessoas. E eu ficava imaginando, como que é ter o Espírito Santo? Como que é ter ele dentro de mim? Então veio um pastor, ele falou comigo, ele me explicou o que era o Espírito Santo. E ali eu decidi buscar o Espírito Santo naquele dia. E eu falei: meu Deus, eu não saio hoje daqui, eu não piso o meu pé para fora se eu não te conhecer. E ali eu tive a certeza que eu recebi o Espírito Santo. Veio a paz, veio a alegria, veio a vontade de falar de Deus para todo mundo, igual fizeram comigo. Eu não precisava ter um carro, eu não precisava ter uma casa, ter alguém do meu lado para ser feliz. Ali eu fui completo. E desde aquele dia, nada tem me faltado. As drogas hoje não me faz falta, o mundo do crime não me faz falta. Eu casei recentemente no altar da Igreja Universal. Foi aonde eu cheguei e aonde eu apresentei o meu casamento a Deus. O meu filho mais velho, eu estou orando, ele vem orar junto comigo. Ou toda noite ele me chama: papai, vamos orar para abençoar a nossa família. A única coisa que me faz sentir falta hoje, se eu perder, é o Espírito Santo, porque é ele que me completa. Quando ninguém acreditou em mim, ele acreditou. E ele mudou a minha vida. Ele mudou a minha essência, porque eu nasci com uma essência. E hoje eu tenho outra essência. Hoje eu sou diferente. Hoje eu sou completo. Hoje eu tenho alegria. Hoje eu passo vida para quem conversa comigo. Quem imaginou que um ladrão que andava armado hoje ia ajudar almas, ia cuidar da comunidade, ia orar por um traficante, e a orar por um ladrão, mas hoje, pela misericórdia de Deus e pelo Espírito Santo, as que estavam lá.
2: O tempo está passando. E você também. Como é difícil de entrar na cabeça do ser humano de que é isso que somos. Não quer aceitar que este corpo tem prazo de validade. Busca a todo custo sua imortalidade nesse mundo, pois o aqui e agora é tudo que eles têm. Envelhecer é o desespero de muita gente. E retardar ou mascarar esse processo natural da vida se tornou o grande objetivo dessa geração que investe tempo e dedicação ao cuidado excessivo com algo que, cedo ou tarde, irá se desfazer. São inúmeros os exemplos daqueles que viveram o auge da beleza e hoje fazem de tudo para se manter assim. Porém, só estão piorando as coisas. Essa é a atriz Kim Novak, conhecida como a loura inacessível nos anos 50. E esta é ela hoje, após inúmeros procedimentos estéticos. Mickey Rourke foi um dos galãs mais famosos do cinema, porém, atualmente, ele está irreconhecível. Caetana Fitzjames, a duquesa de Alba, ficou conhecida por demasiadas cirurgias e preenchimentos faciais. Ela morreu em 2014, aos 88 anos. A socialite Jocelyn Wildenstein torrou uma fortuna de 20 milhões de reais em plásticas. Ela já fez mais de 30 procedimentos só no rosto. Não tem jeito. Pode fazer o que quiser. A beleza e o vigor vão escapando assim como a areia da praia por entre os dedos. E você aí achando que esse rostinho bonito vai durar para sempre. O corpo escultural, siliconado, amanhã vai se resumir à aparência de um maracujá de gaveta. Prova de que não somos nada é que essa matéria tão investida e valorizada, assim que morre, já começa a exalar mau cheiro e em pouco tempo se decompor, precisando logo ser enterrada.

0: Se você soubesse o quanto vale a sua alma, mesmo com tantos erros, ela tem um valor inestimável. Ela custou o sangue precioso do Filho de Deus, que se entregou pelo seu resgate. Quem descobre o seu valor, aplica toda a sua força e inteligência em zelar este tesouro imperecível. Não é desprezar o corpo, muito menos não cuidar dele. É não desprezar a alma por qualquer outra coisa. O que é mais importante? O corpo ou a alma?
1: Neste momento, vamos unir a nossa fé. Prepare o seu copo com água. É momento de oração.
2: Ó Senhor Deus e Pai, em nome do Teu Filho amado, Senhor Jesus, nós elevamos os nossos pensamentos ao Senhor e oramos nesta hora em favor de todas as pessoas que unem a fé com a nossa e pedem agora ajuda, pedem socorro, pedem a paz. E eu sei que há muitas pessoas que estão agora mesmo com a vida, Senhor, em ruínas, pessoas que não têm alegria, não têm paz, que pensam em morrer, que pensam em acabar com a própria vida. Quantas são as pessoas que têm andado tristes, amarguradas, quantos têm vivido uma vida de dor, de sofrimento, quantas pessoas na hora do sofrimento pensam em dar cabo da vida, pensam que não tem jeito, que não tem solução. Eu oro por essas pessoas, eu oro por aqueles que vivem sem paz, sem alegria. Eu oro por aqueles, Senhor, que andam de um lado para o outro à procura de paz, de uma vida feliz, de uma vida melhor. Ajude essas pessoas. Ajude esse homem, esta senhora. Ajude os que sofrem com problemas na família, problemas que têm afetado a vida desta pessoa, que têm feito essa pessoa, às vezes, se desesperar. Porque quando chega uma situação que a pessoa olha para todos os lados e não vê uma forma de escapar, de ficar livre, então vem os piores pensamentos, vem o medo. Meu Deus, socorra essa pessoa, porque não há ninguém que possa fazer isso, só o Senhor. Ela já recorreu a pessoas, a lugares, já pediu socorro a tanta gente, até recorreu a rituais, mas nada resolveu e nada pode resolver a não ser o Teu poder. E o Senhor está pronto, eu sei disso. Então ajude essa pessoa, ajude esse homem, esta senhora. Tira as dores, as doenças, as enfermidades. Tira o sofrimento, Senhor. Tira a amargura, o desespero. Livra essa pessoa do mal. Livra da angústia, do desespero. Senhor, livra essa pessoa desse sofrimento que já dura tanto tempo. Livra do sofrimento da família, dos problemas que afetam esse lar, que afetam esta senhora, este homem. Ó, venha, Senhor, ao encontro de todos neste momento e abençoe a todos. Abençoe as famílias, abençoe os lares, abençoe os que pedem a paz, a alegria, os que pedem ajuda do Senhor. Que venha o Teu socorro, que venha a libertação, que venha a paz para este homem, para esta senhora. Ó Espírito Santo, toca nesta pessoa, toca nesta criatura, meu Pai, e ajude a todos, liberte a todos. Que venha o alívio para a mãe que ora pelos filhos, que venha o alívio para o pai, para essa pessoa que pede socorro. Ó Espírito Santo, ajude a todos. Eu te peço por eles, eu oro por eles, eu oro por aqueles que vivem atormentados pelas dívidas, pelos vícios, problemas familiares, meu Deus, filho perdido nas drogas, são tantos problemas, Senhor, doenças que os médicos não descobrem as causas, pessoas que sofrem com insônia, nervosismo, pessoas que fazem tratamentos, mas que não,

não veio resultado. Meu Deus, pessoas que têm um familiar doente, hospitalizado, alcance essas pessoas, que chegue o socorro, o livramento para todas elas. Abençoe o copo com água e todos que beberem sejam abençoados. Eu te peço, Senhor, e entrego nas tuas mãos e abençoo a todos em o nome do nosso Senhor Jesus. O copo com água está consagrado, está abençoado. E quem crê, beba da água com toda a fé e seja livre, curado, seja abençoado.

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1: Olá, meus amigos, Deus esteja com você, Deus esteja sobre a sua vida, Deus esteja sobre a tua casa, sobre a tua família. Nesta madrugada de quinta-feira, chegamos até você a programação A Hora do Milagre. Nessa programação, você vai ouvir testemunhos, relatos de pessoas que foram transformadas no seio da família e com certeza Deus, ele vai falar com você. Alguma coisa você vai se identificar, o que você está a enfrentar na sua vida, talvez dentro da sua casa, e você não sabe, às vezes, o que fazer. Mas trazemos a solução para si. Estamos aqui com o nosso amigo Pastor Flávio, vamos interagir daqui a pouco. Fica ligado conosco. Vamos agora uma belíssima canção. Voltamos com esta programação.

0: Pastor Flávio, quinta-feira nós dedicamos a quinta-feira voltada para a família. A família todos os dias, porque todos os dias nós convivemos com a família. Todos os dias temos sempre um probleminha. A pessoa que diz que não tem, tem que ser estudada pela NASA, porque a pessoa tem sempre um probleminha, sempre a família traz um probleminha, ainda que seja pequenino, mas traz um probleminha. É o filho que fica doente, é uma reclamação na escola, é o marido às vezes chega em casa tarde da noite, é um problema de álcool, é um problema de vício, enfim. Mas sempre a família tem um probleminha. E esse probleminha é como aquela pedrinha que entra na sapatilha da pessoa quando ela está fazendo a caminhada, que incomoda e tem que ser resolvido.
1: E Deus, que é o autor da família, é o especialista da família, e Ele melhor do que ninguém para restaurar aquilo que estava destruído. Ele tem poder para curar o enfermo, libertar o oprimido. Ele tem o poder de apagar o passado de traições, escrever uma nova história. E além de nos dar a cura, a libertação, também nos instrui como ser marido, como ser esposa, como ser mãe, como ser pai, diante dos desafios que nós enfrentamos nos dias de hoje, neste mundo, em que a taxa do divórcio tem aumentado cada vez mais, em que os pais têm enterrado os seus filhos. Deus melhor do que ninguém para nos instruir a ser a bênção na família. Por isso nós estamos hoje fazendo esse apelo, orando e aprendendo sobre a família.
0: Nós vamos agora, Pastor Flávio, da nossa igreja de Machico, ouvir testemunhos de fé, pessoas que foram transformadas na família, e voltamos com todos vocês.
2: Como é que o senhor chama?
3: José Oliveira.
2: Sou José?
3: Oliveira.
2: José Oliveira. Como é que a senhora chama?
4: Bia Oliveira.
2: Bia. Dona Bia e Senhor José. Deixa eu começar com a senhora. Como que era o passado da senhora, sentimentalmente falando?
4: Pastor, foi muito frustrado porque logo no segundo dia de casamento, o meu marido não me ligava, portanto é uma noite inesquecível.
2: Era para estar em lua de mel.
4: Era para estar em lua de mel e não me ligou. Não...
2: O príncipe virou um sapo.
4: Sim, posso falar isso. E eu cheguei a uma altura, mas o que é que eu estou aqui a fazer? A primeira noite de casamento não me está a ligar nenhuma. E passado, depois falámos, foi tudo assim muito, muito esquisito.
2: O final disso foi o quê?
5: Separação.
2: Portanto, qual foi o fundo de...
4: Tivemos 4 anos, eu não consegui aguentar mais 4 anos.
2: Tentaram 4 anos?
4: Eu tentei e dentro desses 4 anos, hoje eu sei, mas na altura eu fiquei grávida, eu fazia tudo por tudo, porque na minha ignorância pensava que uma filha ia salvar o meu casamento, na minha ignorância, na altura. Tentei, graças, e tive uma filha. Não entendia porquê, mas hoje entendo, porque ela está a fazer a obra de Deus. Hoje entendo a razão porque tive aquela filha.
2: Mas a filha não segurou o relacionamento.
4: Não. Por isso é que eu digo, na minha ignorância, eu vou ter a minha filha e as coisas vão ficar bem.
2: Chorou muito?
4: Chorei.
2: Viveu muitas amarguras?
4: Quando eu disse ao meu marido, o ex-marido, que estava grávida, ele veio uma bofetada na frente de gente.
2: Meu Deus do céu.
4: É verdade.
2: A senhora viveu um inferno, né?
4: Vivi, sim. Posso dizer que viveu um inferno.
2: Como que era o passado do senhor na vida sentimental?
3: Eu, durante 20 anos, eu vivi muito bem. Meu casamento, pronto, perfeitamente normal e tudo bem. Nos dois últimos anos, pronto, tudo começou a descambar, tudo começou a ir por água abaixo. E pronto, não dá, separa-se.
2: Terminou em separação.
3: Sim, sim.
2: O senhor sofreu com isso. Sim. Qual foi o fundo de pulso do senhor na vida sentimental?
3: Foi na altura da separação, fiquei com os meus filhos, fiquei com os meus dois filhos. Portanto, o meu filho já tinha 18 anos, a minha filha tinha 15. Sim, vocês já são grandes e sabem, se quiserem ficar com a vossa mãe, fiquem com a vossa mãe. Se quiserem ficar comigo, eu arranjo, portanto, vou ter uma casa onde vocês têm o vosso lugar. E eles quiseram ir comigo e ficaram comigo. Hoje têm a vida deles.
2: Tanto um quanto o outro carregaram a marca da separação, a marca da traição. E, com certeza, isso para frente tentou colocar vocês para baixo. Não tenho dúvida disso.
4: É,
2: a senhora passou um sufoco.
4: Tanto que eu, pastor, portanto, eu casei com 21, separei-me com 25, e eu era aquela mulher que dizia, nunca mais eu me volto a casar.
2: Pegou trauma de homem.
4: Bastante, bastante mesmo.
2: Você chegou a pensar que todo homem é igual?
4: Cheguei, que não prestava.
2: Todo homem não prestava?
4: Entra, sim. Que não.
2: Mas e esse homem aqui?
4: Só um pormenorzinho, pastor. Eu separei-me com 25 e voltei a casar com 50 anos.
2: Que foi com ele?
4: Que foi com o marido atual, claro.
2: Mas hoje a senhora se encontra feliz, realizada, né?
4: Sim, graças a Deus.
2: Agora, nos conta, como é que está hoje? Vocês se conheceram, se casaram?
4: É assim, a minha filha lutava muito para eu me voltar a casar, porque até ela estar na minha casa, estava tudo bem, porque eu vivia trabalho e a filha. Era assim a minha vida. Entretanto, ela casou e aí foi assim outro fundo do poço, porque eu estava muito, muito ligada à minha filha, porque, claro, separei, tinha a minha filha, peguei-me à minha filha.
2: A senhora usava o trabalho e a filha para preencher o seu vazio.
4: Exatamente, era isso mesmo. Era a minha filha e o trabalho que preenchia o vazio que existia em mim. Entretanto, ela começou a lutar para eu fazer a terapia. Eu já andava na igreja, mas eu tinha vergonha de fazer, quer dizer, eu ia a todas as reuniões, mas a terapia tinha vergonha, eu própria tinha vergonha. Não, ela convidava-me, não, filha, eu tenho vergonha de ir à terapia. Bom,
2: porque a terapia, as pessoas pensam que é para vir para encontrar alguém. E não é. A finalidade da terapia é para você se encontrar com a felicidade. Tudo pode acontecer. Mas quando Deus trata aqui dentro, você fica pronta. E aí você, a senhora conseguiu superar a situação.
4: Sim, comecei a fazer a terapia. Pronto, e houve assim uma...
2: Deus foi direcionando as coisas.
4: Foi, não há dúvida.
2: Quando o senhor viu ela... O que o senhor pensou?
3: Só pode ser esta senhora.
2: Na hora já bateu ali.
3: Vi logo que era ela. Eu sabia que ela que vinha.
2: Agora eu pergunto para o senhor, a terapia do amor valeu a pena para o senhor?
3: É, valeu, vale sempre.
2: Valeu a pena para a senhora?
4: Ah, claro que sim, pastor.
2: Qual o conselho que o senhor dá para essas pessoas que até hoje não participam, têm vergonha, ou até mesmo como ela, têm vergonha de participar da terapia do amor?
3: As pessoas não têm nada que ter vergonha, que venham, que participam e que portanto, se forem fiéis àquilo que ouvem e que pratiquem, certamente serão abençoadas.
2: Qual o conselho que a senhora dá?
4: Olha, não desistam, porque Deus tem alguém preparado para elas, assim como teve para mim, também tem para essa pessoa. O importante é não desistir.
2: Parabéns para vocês, Deus abençoe.
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7: Qual o seu nome?
8: Bruno.
7: Bruno, fala para a gente qual foi o milagre que Deus fez na sua vida.
8: A transformação da vida sentimental, a transformação da vida financeira e a transformação da vida pessoal.
7: O que é que aconteceu? Quais eram os problemas que você tinha?
8: Eu, quando entrei aqui na igreja, eu vivia uma vida endividada, uma vida sem sentido, uma vida sem rumo. Vida familiar destruída, eu não sabia quem eu era.
7: Você falou que também tinha problemas económicos. Quais eram os problemas? Dívida, o que é que era?
8: Eu entrei na igreja, tinha dívida cerca de 30 mil euros.
7: Uhum.
8: Porque eu toda a vida ganhei bem, mas sempre gastei melhor.
7: Uhum.
8: E então a vida, as dívidas acumularam.
7: Então, quer dizer, o senhor chegou na igreja com problema no casamento, problemas financeiros.
8: Sim, senhora.
7: E aí, qual foi o milagre que Deus fez?
8: Transformou a minha vida por completo. A vida financeira, a vida sentimental, a vida familiar, tudo. Transformou por completo.
7: Como é que está hoje essa situação?
8: A minha vida hoje é uma bênção. Tenho uma empresa, uma não, tenho duas empresas a trabalhar bem. Tenho a minha vida familiar reconstruída, casei há 2 anos aqui na igreja e está nas lutas, está a caminhar.
7: Um milagre aconteceu?
8: Completamente.
0: Pastor Flávio, é muito forte, porque os testemunhos, quando a pessoa ela chega na igreja, ela chega dilacerado, como um dia eu cheguei, como um dia o senhor chegou. Como as pessoas, elas dão os seus depoimentos. E não é história da Bíblia, não. É factos, é realidade. As pessoas se libertam e elas passam a ser uma testemunha. Porque ela ouviu a palavra liberta. A palavra transforma, a palavra regenera a pessoa, a palavra muda o metabolismo da pessoa, a palavra fortalece, a palavra alegra. E quando ela ouve a palavra, ela não ouve história da Bíblia, ela ouve a palavra de Deus, e a palavra de Deus muda tudo.
1: A palavra de Deus é o próprio Deus. Quando nós começamos a colocar nossa vida, nossa fé, confiança na palavra de Deus, ela faz coisas extraordinárias. Nós vamos colocar para você agora o caso real da Maria e do Antônio. Os dois tiveram um sonho de casar e ser feliz. Quem não tem um sonho de ter uma família, de ter um casamento? Todas as pessoas. Nós fomos criados para viver em família. Mas ela que, quando casou, foi traída logo na lua de mel. E o casamento, que começou com uma traição, só durou 7 anos. E ele que casou com uma pessoa sem conhecer, apenas 2 meses falando com essa pessoa, também o casamento não chegou, não foi avante e acabou em divórcio. Mas hoje, eles, a Maria e o Antônio, eles se conheceram, aprenderam o amor inteligente, casaram e hoje eles são felizes, já faz 7 anos. E eles vão contar a sua experiência.
0: Vamos ouvir então agora esse belíssimo testemunho da Maria e do Antônio. Voltamos com a programação A Hora do Milagre.
9: Eu fui traída logo no período da lua de mel.
10: Portanto, eu fui casado durante 7 anos, mas devido a traições, eu divorciei-me.
9: Porque eu não acreditava nas pessoas. Não acreditava que o amor era verdadeiro. O meu sonho de menina era casar e formar uma família como os meus pais, pois eles casaram jovens e estiveram casados mais de 50 anos, ou seja, estiveram casados até que a minha mãe faleceu. Então essa era a minha referência para ter um lar com harmonia, com tudo aquilo que a gente sonha. O primeiro namorado foi aquele namorado do sonho, né? Com 15 anos, era um rapaz lá da terra e namorávamos por cartas, pronto, mas não deu em nada, como é óbvio. Depois eu conheci o meu primeiro marido, aos 19 anos, e foi um casamento relâmpago. Nós namoramos 7 meses e casamos. Aí foi complicado. Nada tinha a ver com o sonho de menina, nem com o exemplo dos meus pais, nada. Eu fui traída logo no período da lua de mel. Ele era uma pessoa muito hipocondríaca, dedicava-se a jogos de azar, portanto, muito instável. E então o nosso casamento, mesmo assim, durou 7 anos, onde eu fui agredida porque questionava imenso a vida que nós levávamos, o facto de não comprarmos as nossas coisas, enfim. Tive 2 filhos, esses 2 filhos ficaram comigo, uma mais nova com 2 anos e o mais velho com 6. E assim acabou o sonho, digamos assim, aos 24 anos. Portanto, aos 24 anos eu tive a última filha e aos 26 separámos-nos. Depois vivi mais 26 sozinha. Vivia-me sozinha sempre. Porque eu não acreditava nas pessoas, não acreditava que o amor era verdadeiro. Eu achava sempre que qualquer do que vinha do outro lado para mim era falso. Eu achava que as pessoas se aproximavam de mim com algum intuito de ganhar alguma coisa, ou fosse o que fosse. E então eu cada vez me fechava mais, a cada desilusão eu me fechava mais dentro de uma concha e não deixava que ninguém entrasse.

0: eu fiquei sem a minha mãe aos 5 anos e vivi mais que os meus avós, porque na altura quando meu pai veio, porque meu pai estava em África, estávamos em África, meu pai trabalhava lá, e meu pai veio buscar um irmão meu e a minha mãe, na altura, e buscar o meu irmão. Foi quando meu pai teve um acidente e na altura faleceu o meu irmão e a minha mãe. E voltei para os meus avós. E aí fiquei durante muito tempo até o meu pai voltar outra vez de África para cá, onde depois eu vivi com ele. Depois é que eu conheci aquele rapariga que eu namorei, tive que uns 2 meses, que foi mais ou menos de namoro, e casei. Mente gostou-se um do outro, pronto, e foi rápido. E casei, e não foi um... Pensei que fosse um casamento que eu ia ser feliz e ter um casamento bom, mas não foi. Não foi nada de graves agravações, mas foi um casamento, acho que foi um bocado enganado. Portanto, eu fui casado durante 7 anos, mas devido a traições, eu divorciei-me. Fiquei um bocado triste, um bocado em baixo. Na altura, ao princípio, fiquei um bocado em baixo, que nunca pensei que fosse acontecer o que aconteceu. Eu continuei a seguir a minha vida, o trabalho, trabalhava, não sempre fazia a vida normalmente, mas não tinha... Naquela altura não tinha vontade de ter mais alguém ao meu lado, pronto, namorar ou não.
1: Eu acho que o que mudou a minha vida foi o primeiro dia que eu cheguei à igreja. Porque eu vinha, de facto, muito fechada, muito triste, muito angustiada, muito... E o pastor que me atendeu, ele disse-me que Deus gostava de mim. E isso foram palavras que ficaram gravadas no meu coração. Porque logo aí eu raciocinei e pensei, o mundo pode não gostar de mim, que interessa ao mundo, não estou nem aí. Porque se Deus gosta de mim, ao ponto de dar o seu filho para me salvar, epá, pode vir o que vier, porque eu estou pronto, vamos lá. E então eu comecei passo a passo.
0: Eu cheguei à igreja através da rádio. Ouvi a rádio e aquela palavra que postou, na altura era o bispo Macedo, estava aqui, ouvia muita vez, e aquilo tocou-me e eu, então, um dia eu vim para a igreja e a partir daí eu fiquei, gostei, e aquela palavra que entrou em mim mudou-me a mim completamente, a minha maneira de pensar. Na altura eu não sabia, pronto, na altura não ouvi falar da terapia do amor, mas depois, na altura que foi o pastor, disse, você tem que, Sr. António, você tem que fazer a terapia do amor para você arranjar alguém para a sua vida. Aí eu ainda fiquei assim um bocado na dúvida, de coisa, mas depois comecei a vir.
1: Portanto, depois fui percebendo, vendo o caráter, acompanhando, curando as minhas feridas durante muito tempo, até perceber que de facto estava pronta para amar alguém, porque se eu não me amava a mim, como é que eu poderia amar alguém verdadeiramente? Claro que não. E fiz a terapia do amor durante alguns anos, onde conheci então aqui o Sr. António.
0: Eu vi que era a pessoa certa e na altura, depois quando tiver, conversámos lá os dois, assim, na altura aí, e foi aí que a gente começou o nosso namoro. Até hoje, casámos, somos felizes, hoje posso dizer que sou um homem realizado, um homem feliz, uma esposa ao lado maravilhosa, 2 filhos que eu considero que fossem bem meus, são filhos maravilhosos que me sentaram a mim e graças a Deus hoje está tudo bem, eu posso dizer que sou, bom, não há, completo, pronto, hoje estou completo na minha vida sentimental.
1: Nós estamos casados, vamos fazer 7 anos. E hoje está melhor estraga, não é? Está muito bem, nós entendemos-nos muito bem, vivemos uma vida calma, serena, com objetivos, e um casamento sem a bênção de Deus, para mim jamais faria sentido. O que veio para a minha vida com ele de bom foi, de facto, o companheirismo. Foi o ele amar mais os meus filhos do que o pai deles. Nós estamos casados há 7 anos, mas quem nos vê acha que nós estamos casados há 20 ou há 50. Tipo, somos a peça um para o outro. Hoje eu tenho a vida sentimental de que sempre sonhei. Tenho um companheiro que me ama e que me respeita, está sempre do meu lado para o que der e vier. Eu pus tudo em prática que aprendi ao longo dos anos. Na terapia do amor foi fundamental para eu curar as minhas feridas, para ser uma mulher mais forte, para me valorizar, para hoje poder dar o verdadeiro amor, porque tanto eu quanto o meu esposo, nós temos Deus em primeiro lugar e depois o nosso casamento. Portanto, quando colocamos Deus em primeiro lugar, tudo o resto só pode florir e ser uma bênção, que é a vida que nós temos hoje.
0: A terapia do amor foi muito importante para mim, porque me ajudou a sair daquela caixa que eu estava fechado e não me abria. E com os ensinamentos todos que a gente aprende, é muito bom. E eu digo isso às pessoas, que façam a terapia do amor, porque é muito importante, porque a gente aprende muita coisa lá, e não há nada melhor que fazer a terapia do amor para a gente sermos felizes e receber a presença de Deus na nossa vida.
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0: Pastor Flávio, tem uma palavra que nós sempre ouvimos, e essa palavra parece magia, parece o gênio saindo da lâmpada, é a palavra abracadabra, abracadabra. Essa palavra é uma palavra em hebraico, essa palavra é uma palavra em aramaico, é a palavra original do Senhor Jesus. Só que essa palavra, ela diz assim: eu creio enquanto falo, eu creio enquanto falo. Se a pessoa fala assim, ó, minha família está desgraçada, então ela está crendo que a família vai ser desgraçada. Minha família está se destruindo, então ela está crendo que a família dela vai se destruir. E a Bíblia fala que existe o mal para cada dia. Então, às vezes a pessoa fala uma coisa que ela nem sabe o que é, e ela está destruindo a vida dela e a vida de muita gente.
1: E quantas pessoas não têm determinado a sua própria desgraça quando elas dizem que para elas não tem mais jeito, que o seu filho não muda mais, que o seu casamento vai ser sempre esse casamento marcado por sofrimento. Quantas pessoas já têm acreditado e profetizado com as suas próprias palavras que não tem mais mudança. Mas quando nós começamos a dizer, não, Deus é bom, Deus é grande, Deus é poderoso, Deus vai transformar meu marido, Deus vai transformar minha esposa, Deus vai transformar meu casamento, Deus vai tirar o meu filho das drogas, dos vícios, eu vou ter uma família unida, feliz e abençoada. Aquilo que ela profetiza vai começar a acontecer, porque também é o que Deus quer que aconteça na vida dela. Por isso, amiga e amiga, se você estava dizendo isso contra você e contra a sua família, comece a dizer, a minha vida vai ser transformada, a minha família vai ser transformada, e eu vou lá nessa reunião, vou ver se realmente o que eles estão a dizer é verdade, e você vai estar aqui daqui a um tempo contando também a sua história de superação.
0: Então nós vamos agora, Pastor Flávio, ouvir testemunhos de pessoas que elas colocaram a força, como o senhor falou, elas creram e elas usaram a fé, determinou, usou a palavra da fé e a vida delas mudaram, a família delas foram abençoadas.
2: Qual o nome da senhora?
3: Sofia.
2: Dona Sofia e o?
4: Paulo.
2: Como é que estava a vida do casal, como é que estava a vida de vocês ao chegar no centro de ajuda?
3: Completamente destruída. Havia agressão dentro de casa. Não havia paz entre os dois. Por mais que a gente se amava, a gente, quando estava perto, odiava. Quando ele estava longe, a gente sentia saudade. Quando nós estávamos juntos, era só agressão, más palavras, desentendimento. Com isso tudo, com a minha vida toda destruída, entrei numa grande depressão. Tentei mais que uma vez o suicídio. Uma delas foi para o hospital, completamente drogada, que me disseram que foi uma sorte não ter morrido, porque afetou-me tanto o meu cérebro que havia momentos da minha vida que eu olhava para as fotografias e não era eu que estava ali, porque eu não me lembro de nada. De tanto que me afetou na minha vida, pronto, tanto na espiritual como sentimental, prejudicou tudo, essa depressão.
2: Essas brigas, discussões, agressões, durou quanto tempo no casamento de vocês?
3: Ui, vários anos.
2: Vocês brigavam sempre pelo mesmo motivo ou era por motivos diferentes, por qualquer motivo?
3: Por diversos problemas. Era a desconfiança, que eu às vezes tinha momentos que desconfiava dele, e às vezes sem razão, porque era o mal que estava ali no meio. E por ciúmes da parte dele também, dele também achar o mesmo problema, que era tanto a desconfiança dele como da minha. E claro, isso causava entre nós uma discussão e depois íamos até à agressão.
2: As agressões eram sempre por parte da senhora nele, ele na senhora, ou variava?
3: Da minha parte.
2: E depois que a senhora agredia, como que era a sensação? Era arrependimento, remorso?
3: Vinha o arrependimento e remorsos. E cheguei ao ponto que lá perdi a desculpa, só que depois estávamos umas horas ou dias, bem, depois voltava tudo outra vez.
2: Era mais forte do que a senhora?
3: Era, muito mais.
2: E o senhor?
4: Eu não era fácil, não era. Vê-la naquela situação, pronto. Eu queria que as coisas mudassem, mas só com a vontade dela, como foi esta mudança, é que conseguiu.
2: Quem chegou primeiro no centro de ajuda?
3: Fui eu.
2: O que as pessoas que lhe acompanharam, pastores, obreiros, lhe orientaram? E o que essa orientação fez, trouxe para o casamento de vocês?
3: Assim, eu cheguei ao centro de ajuda, comecei logo a fazer a parte da minha libertação, porque é uma parte muito importante da nossa vida, fazer a libertação. Depois comecei a buscar o Espírito Santo e derramei toda a minha vida no altar para que houvesse uma mudança, porque eu não queria ser assim. Eu queria tanto mudar, que a minha entrega foi total. Eu derramei mesmo a minha vida no altar. Sumiu 100%. E aí houve aquela mudança. Para levar o casamento para a frente, comecei a fazer, as pessoas mandavam orientação, calar muitas vezes, às vezes engoli sapos. E foi assim que eu mudei. Foi mudando, pronto, foi lentamente, mas foi mudando.
2: Quando você não vinha na igreja ainda e ela já vinha, você notou essa diferença? Você percebia que ela ouvia a igreja, estava mudando?
4: Sim, claro, sentia, não é? Aos poucos ia vendo que ela estava a ficar diferente. E para mim, igual, de que isto está a melhorar, pronto. E comecei a dar força para ela seguir em frente, pronto. Estava lá a fazer bem, não é?
2: Que bom. Houve mudança também em você?
4: Sim, pastor. Tenho paz comigo.
2: Como é que está em casa o ambiente? De vez em quando sobram uns tapas, uns...
4: Ah, não, isso já passou, mas pronto, está melhor, não é? Está muito melhor. Está-se bem mesmo.
2: Como é que está com os filhos?
3: Ótimos.
2: Saúde?
3: Está tudo bem. De saúde, elas são, graças a Deus, são saudáveis.
2: Profissionalmente, hoje vocês trabalham bem? Estão os dois trabalhando? Está tudo bem?
3: Estamos os dois a trabalhar.
2: Bom, meus parabéns, então.
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6: Muito bem, estou aqui com o Tiago, e teve a sua vida transformada por meio da fé. Conte-nos como você chegou na Universal.
7: Cheguei um rapaz que tinha problemas na minha relação sentimental. Eu queria ter um relacionamento duradouro para constituir uma família e tudo isso, e constantemente o que me aparecia eram pessoas sem compromisso, que tinham problemas familiares e tudo isso, que me deixavam ainda pior do que a pessoa que já era. E não estava a resultar. A minha fé cada vez descia mais. Eu não era uma pessoa feliz, sentimentalmente. Eu logo desde muito jovem, na escola, sofri de bullying da parte dos colegas. Havia colegas que me humilhavam, que tentavam bater fora da escola e tudo mais, simplesmente porque eu era um rapaz que não respondia para eles, não era mais sossegadinho, e parece que os maus procuram esses mais sossegadinhos para vir afrontar. E os professores também não acreditavam muito em mim, não eram um aluno de grandes notas, não tinha uma grande esperança nesse sentido de olhar, de ser alguém na vida, vir a ser alguém na vida um dia. Não via com grandes planos para a minha vida.
6: Tá, e aí você chegou na Universal. O que mudou nesse tempo que você está aqui?
7: A minha vida começou a aumentar financeiramente. Eu abri uma loja no centro de Quarteira, numa das melhores avenidas, com muito movimento, e comecei a agarrar grandes clientes, seja de hotéis, seja de grandes empresas reconhecidas a nível mundial e tudo isso. E pouco a minha vida tem vindo a aumentar. Só neste último verão tive 5 pessoas a trabalhar comigo. Neste momento tenho 2 designers e neste momento a minha esposa a trabalhar comigo, e a minha vida tem vindo a aumentar.
6: Então hoje você se encontra realizado tanto na parte financeira, como uma pessoa de sucesso, como também na parte sentimental.
7: Exatamente. Neste último ano tive grandes vitórias. Só neste último ano fiz aquisições de máquinas num valor perto de 50 mil euros. Sou realizado no meu relacionamento com a minha esposa. Estamos felizes, somos abençoados. Ela trabalha comigo e estamos a dar bem. E com visão de expandir o negócio, de crescer e tudo isso.
8: O milagre na minha vida que aconteceu foi a minha vida sentimental foi reestruturada. Nós dávamos mal, muito mal, e hoje não. Hoje está uma vida sentimental cheia de amor, de alegria. Havia brigas e às vezes havia discussões grandes e a gente batia-se um ao outro. Cerca de 17 anos. Há coisa de um ano atrás, um ano e 2 meses, que a nossa vida sentimental é só amor, só alegria, paz, e até que os filhos estão tudo reestruturado. Mudou completamente. O milagre aconteceu, e aconteceu na vida do meu tio também, que entrou em coma induzido, e através da minha fé o meu tio saiu do coma sem nenhuma sequela, sem nada acontecer. O meu tio, ao fim de ser acordado, ao fim da primeira hora, o meu tio sabia o nome dele e coisas que os médicos nem acreditavam. Ele ficou cerca de 15 dias em coma, mais ou menos. Coma induzido. Eles acordaram do coma a primeira vez, tornaram a induzir em coma porque o oxigênio era completamente baixo e disseram mesmo que ele ia ter alguma sequela. E acordou da segunda vez sem sequela nenhuma, a saber o nome, a saber a idade, a saber tudo. Através da minha fé, o milagre aconteceu.
9: Então, a minha infância foi muito, muito difícil, muito complicada. Porque eu tenho mais duas irmãs, uma mais velha e uma mais nova. E nós, desde pequenas, eu e as minhas irmãs, nós, por acaso, assistimos muitas discussões dos meus pais. O meu pai era muito agressivo com a minha mãe e pronto. Eu me lembro que havia muitos problemas mesmo dentro de casa. Ao ponto, depois de que eu tinha os seus 17 anos, já queria sair de casa, só que eu não sabia como. Pronto, eu gostava muito dos meus pais, mas não sabia como é que eu poderia sair, como é que eu podia me livrar daquilo. E como eu já namorava com um rapaz, ele já me dizia, olha, vamos casar, e eu disse sim, vamos. Ele disse, vou fazer de uma maneira que os teus pais não sabem e tal, e eu concordei com tudo, vamos. Eu também comecei a começar a ter o mesmo tratamento que eu via com o meu pai, tinha com a minha mãe, eu também comecei a ver a minha casa. Depois pedi o divórcio. Entretanto, quando eu estive cá, eu conheci os pais do Luís, que eu comecei a trabalhar, arranjar também algum trabalho, conheci os pais do Luís.
10: Eu sempre fui uma criança com uma baixa autoestima, muito, muito baixa autoestima, e eu sentia-me sempre inferior aos outros. Eu até sentia sempre, de alguma forma, algum vazio dentro de mim. Depois namorei, um caso, dois, e depois entrando, conheci a minha ex-mulher e casei. Casei, mas também surgiram muitos entendimentos e é que a gente acabou por se separar e divorciar. Depois sim, depois já numa fase final até do anterior relacionamento, conheci a Alina, a gente veio-se a conhecer e começámos a namorar. Idealizava que construir uma família, de haver estabilidade, quer financeira, quer amorosa, que a gente pudesse construir um projeto a longo prazo, em conjunto, e construir uma família. Mas efetivamente isso não veio a acontecer. Aconteceu muitos problemas, começou a haver muita discussão, muita agressão física, verbal, de ambas as partes.
9: O mais, não digo engraçado, mas o mais de tudo isso, que eu sempre buscava ajuda em Deus, sempre. E comecei a procurar de ajuda na ortodoxa e na católica. Também já comentava com o Luís, porque ele também fazia parte daqueles problemas. Ele inclusive me levou a uma senhora que era uma espírita, ou sei lá, as pessoas, né, que fazem esse tipo de, às vezes, trabalho. E infelizmente, claro, ninguém conseguiu me ajudar. Passaram 10 anos. Eu me vi numa situação muito pior. Portanto, eu já nesse espaço de 10 anos, eu já vimos muita discussão. Era um inferno mesmo. Eu comecei a desconfiar das traições do Luís.
10: Eu sempre amei minha esposa. Sempre. Sempre, ainda hoje a amo. Efetivamente. Só que era tanta discussão. Eu queria chegar a casa e ter paz, e eu tinha paz era na rua. Eu não tinha paz em casa. E chegávamos a casa e tínhamos discussão. Nós parecíamos dois estranhos em casa. Houve separações pontuais ali, depois voltava a sair, e efetivamente depois eu próprio via consumar o adultério e viciado sim na pornografia.
9: Pedi a separação, separei-me de Luís, também foi difícil, envolveu a polícia porque ele não queria sair de casa, envolveu a polícia, mas já lá ele saiu e ficámos separados. Eu estava mesmo desesperada porque eu me vi numa situação que eu não tenho saída. Queria matar-me, eu queria tirar mesmo a própria vida, e foi... Mas não tive coragem de fazer isso. E foi nessa altura que eu novamente pedi ajuda para Deus. Na semana seguinte, como era a minha vez de ficar com os miúdos, eu levei meu filho mais velho à natação. E quando levei à natação, encontrei um deixeio. Depois, quando saí,
11: encontrei assim um flyer numa mesa de apoio e eu li ali um versículo que dizia: esse é o dia da última lágrima. Estava lá um versículo e estava lá um telefone, dizia 24 horas. E eu liguei e comecei a conversar, comecei a contar um pouco daquilo que estava a passar. Ele deu uma direção: olha, você vai a uma igreja mais próxima. Ele disse-me qual é a igreja. Eu fui à igreja e pronto, aí já começou a minha caminhada.
10: Passado algum tempo, a Alina convida-me para vir à igreja. E eu comecei a vir também a Alina um bocadinho diferente. Mais amorosa, mais meiga, mais acessível, não tão explosiva. E comecei a ver diferenças na Alina. Mas o facto é que eu fui naquela de vou reconquistar a Alina, mas eu sei que nesse dia eu saí dali com uma paz de espírito, parecia que tinha tirado 10 quilos de cima de mim. E senti-me muito bem. E senti-me tão bem que, independentemente da Alina ter-me chamado ou não, eu comecei a frequentar as reuniões.
11: Também estava a decorrer uma campanha de Israel e eu me lancei no altar. Eu me lembro quando eu subi no altar, inclusive fiz uma oração, a única oração que eu fiz, eu disse: olha, o Senhor me mata mesmo, que não é dentro aqui no altar, talvez vai ser lá fora, ou vai ter que mudar mesmo tudo, porque eu não aguento mais isso. E assim foi. E eu assim que desci do altar, eu ainda pensava, se calhar vou morrer quando saí da igreja. Mas não, foi naquele momento que eu comecei a sentir uma paz, uma força tão grande dentro que eu não sabia o que era aquilo, porque eu já tinha encontro com Deus, mas uma experiência, mas assim tão forte, não. E a partir dali começou tudo a mudar, tudo. Essa transformação também aconteceu no LIS.
10: Tomei a iniciativa de começar o meu processo de libertação. Todo o passado que eu procurei lá atrás, todo a vida de adultério, a vida de pornografia, já não faz sentido na minha vida, não há necessidade de eu procurar isso. Não faz, não, porque tudo aquilo que eu preciso eu tenho em casa. Tenho o amor, tenho a minha paz de espírito, tenho a minha família e, acima de tudo, o Espírito Santo. E, entretanto, hoje, graças a Deus, hoje temos uma vida maravilhosa, quer em termos financeiros, quer em termos amorosos. Temos dois filhos maravilhosos. Hoje há paz, coisa que não havia lá atrás. Hoje há fidelidade, há confiança. E depois, no meio disto tudo, reina o Espírito Santo na nossa família.
11: Então, a transformação real, aquilo que eu tanto desejava, só começou a ver mesmo depois de ter recebido o Espírito Santo. Portanto, o que eu entendo, a priorizar a Deus, temer a Deus, fazer a vontade de Deus a nossa prioridade, fazer Deus o nosso favorito, fazer Deus nosso tudo mais precioso. Esse sim, fez como de facto houvesse também a mudança ao meu redor.
10: Mas as reuniões da família ajudaram com que a gente consiga pôr-se no lugar do outro. Ou seja, esse é um momento de reflexão que ajuda a gente a fazer um ponto de situação da nossa relação. É como fazer um check-up. Por isso eu acho extremamente importante as palestras na vida amorosa, as caminhadas do amor, que ajuda a refletir e a tomarmos, termos sabedoria para lidarmos com a nossa esposa ou com o marido e vice-versa.
11: Os conselhos são muito importantes, sim, porque eles de facto nos dão também uma visão daquilo como é que a gente consegue tratar, né, ou evitar certos desentendimentos ou certos problemas dentro do nosso relacionamento. Isso tudo é uma mais-valia.
0: Está aí, meu amigo, minha amiga. Contra factos não há argumentos. Deus é Deus de resposta. Deus é Deus de restauração. Deus é soberano. Deus é grande. Deus é imenso. Pastor Flávio, quinta-feira, lá na igreja de Machico, tem as reuniões pela a família, a terapia do amor, onde as pessoas elas se unem a Deus. A aliança com Deus é um elo que fortalece o casal e ali as pessoas saem abençoadas.
1: A cada quinta-feira nós temos uma palavra que vai abençoar, que vai trazer direção e que vai trazer a fé e a certeza de que a vida vai ser transformada. Nós estamos ali no centro de Machico, à disposição de todas as pessoas que acreditam na família e querem lutar pela família. Nós estaremos fazendo a unção, estaremos fazendo a oração e também estaremos dando uma palavra. Jesus disse: vós já estáis limpos pela palavra que vos tenho falado. E a cada quinta-feira as famílias têm sido transformadas e restauradas. Nós estaremos ali no centro do Machico, na rua Doutor João Abel de Freitas, número 35, ali próximo aos supermercados Continente e Pingo Doce, e estaremos principalmente às 19h30 realizando essa oração por todas as famílias.
0: Estaremos ali no Funchal, na

0: formar já a partir de hoje, basta você crer.
1: Da nossa parte é tudo, um forte abraço, Deus abençoe a todos abundantemente e até a próxima programação.
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1: Olá, amigos, que Deus abençoe a sua quinta-feira, que Deus abençoe o seu dia, que Deus abençoe a sua família. Pastor Tiago, muito bom dia.
2: Bom dia, Pastor Vitor, bom dia a todos os nossos ouvintes.
1: Olha, você que se encontra a sofrer com problemas amorosos, sentimentais, familiares, não desligue o seu rádio. Você está sintonizado no canal certo, porque você hoje receberá uma direção. Direção essa que vai mudar a sua vida radicalmente. No âmbito sentimental, no âmbito familiar. 218-368-008, a central telefônica do SOS Espiritual. Uma pessoa apta e pronta irá falar consigo, irá te ajudar. Ah, tá bem? Eu ofereço a todos uma linda faixa musical e em seguida nós retornamos.